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0: 104,19 para as 10.
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0: 10 e 3.
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3: Glória a Deus! Você sabia que tem muitas pessoas que não têm permanecido de pé, não têm constância, né? Começam um projeto, para no meio do caminho, começam uma caminhada, daqui a pouco desiste, porque não tem confiado no Senhor. O salmista diz assim: os que confiam no Senhor são como os montes de Sião, não se abalam, mas permanece para sempre. Então o segredo é confiar no Senhor. Muitas pessoas têm confiado no seu próprio braço, na sua própria força. O salmista também diz que uns que confiam em carros, outros confiam em cavalos, mas nós fazemos menção do nome do Senhor. O Senhor é que pode te garantir vitória. Então, você não pode ficar de fora dos cultos que acontecem na nossa igreja, tá bom? Você é o nosso convidado especial. Acompanhe aí o que Deus tem feito em nossa igreja. Já já volto com todos vocês.
4: Jesus libertou meu filho das drogas, da bebida, do cigarro. De tudo, graças a Deus.
5: Quando eu comecei na igreja, eu tinha uma angústia muito grande, um aperto muito grande no meu coração. Hoje eu estou liberto em nome de Jesus.
6: Quando eu vim para a igreja, não tinha casa e cheguei aqui e consegui uma casa.
7: Quando eu entrei aqui, eu era viciado, eu era depressivo, eu não tinha emprego, eu não tinha carro. Hoje eu tenho casa própria, não sou viciado, mas sou liberto em nome de Jesus.
8: Eu cheguei aqui surdo, o pastor orou e eu fui liberto na hora. E o outro, meu filho estava preso em Águas Formosas, eu fui liberto também.
9: Foi a cura da minha coluna. Doía muito e tinha época que eu não aguentava nem andar direito. Não aguentava nem levantar da cama, praticamente.
10: Quando eu cheguei aqui, eu tinha pressão alta, colesterol alto, tireoide, tudo alto. Aí Deus me ajudou, que agora tudo bem, graças a Deus.
11: Ó, pastor, recebi um milagre, porque eu estava tendo assim, muito problema de saúde, tomando muito remédio, ia no médico todo dia, era sempre a mesma coisa, remédio mais remédio, e nada de solução. Eu fiz a corrente, no terceiro L da corrente, eu já não senti mais nada.
12: Eu tinha uma dor muito grande na coluna e eu fui curado, graças a Deus.
13: Ah, eu estava querendo ir para o exterior, aí eu vim aqui pedir para orar para mim. Consegui meu visto, fui no exterior, fiquei 2 meses e voltei. Tudo bem, graças a Deus.
14: Fui curada no ouvido. 4 anos que o meu ouvido estava batendo, doendo, assim, uma zoeira, sem fim. Aí, na oração aqui, eu fiquei curada.
15: Eu fumava 40 anos e bebia. Aqui eu parei de fumar e de beber. Já tem 2 anos que eu não bebo nem fumo.
16: O maior milagre que eu já recebi aqui nessa igreja foi a salvação de Cristo Jesus na minha vida. Eu era um camarada meio estressado, andava meio preocupado, meio aborrecido, mas depois que eu conheci Jesus e comecei a ver a palavra que é dita aqui na quadrangular, a minha vida mudou da água para o vinho. Se você quiser que a sua vida mude, venha para a quadrangular também, que você vai receber a bênção no nome de Jesus.
13: Foi a bênção que eu recebi, porque eu estava com muita ferida no meu corpo, saindo bichinhos, graças a Deus estou curado, em nome de Jesus.
17: Pastor, a melhor bênção que eu recebi de Jesus aqui na igreja, que eu estava pelejando para mexer com a minha aposentadoria, e não consegui aposentar, e hoje sou aposentada para a glória do Senhor Jesus.
18: Eu fui curada da minha coluna, tinha muito tempo que eu tinha problema de coluna, e para a glória de Deus eu fui curada aqui na igreja.
19: Olha, tinha 3 anos que eu estava tentando a carteira de habilitação e eu vim aqui na igreja e agora eu sou habilitada, em nome de Jesus.
3: Deus mudou a minha vida, né? Porque eu cheguei aqui
0: com depressão, cheguei oprimido. O diabo tomou tudo que era meu. Meu carro foi roubado. Cheguei aqui totalmente destruído. Aí, conversando com o pastor, me chamou para batizar. E eu batizei. Quando, a partir do momento que eu batizei, com uma semana, eu fiquei livre do cigarro. 4 maços de cigarro por dia. E glória a Deus, né? Comecei a trazer essa foto aqui para ser ungida. Tinha uma ferida 13 anos na perna dele, desse rapaz aqui. A ferida sarou. 13 anos. Entendeu? 13 anos. Sarou, né? Ele começou a trabalhar de novo. E eu sempre estou em contato com ele para saber. Não voltou mais.
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Falar que Jesus é amor é lindo, porque a gente vê que o amor, ele não começou em Jesus. O amor, ele começou em Deus, quando ele entregou o seu único filho, por amor de mim e por amor de você. Eu e você nem tínhamos nascido ainda, mas Deus, ele decidiu entregar o seu filho na cruz, em morte de cruz. Jesus, que passou por momentos tão difíceis, mas ele viveu tudo aquilo para que eu e você pudéssemos estar aqui hoje. E o amor dele é tão lindo, é tão grande, é tão incondicional. Ele nos ama todos os dias da nossa vida. Esse amor de Deus, que ele é comparado até com o amor de uma mãe com um filho que está sendo amamentado. Esse amor de Deus, que é refletido como o grande, o maior, o mais lindo, o mais generoso amor de todos. E quantas vezes nós passamos por situações na vida, até com pessoas próximas da gente, talvez um parente, talvez um filho, um marido, uma irmã, um pai, uma mãe, alguém que não demonstra o seu amor por nós, talvez alguém que você queria que essa pessoa falasse um eu te amo, ou demonstrasse esse amor, afinal é da sua família, ou é um grande amigo, não sei. Mas você não tem esse carinho, essa pessoa não demonstra esse sentimento por você. E talvez em alguma circunstância na sua vida, em algum momento, você se sentiu não amada. Eu não vou dizer mal amada, eu vou falar não amada. Talvez você se sentiu assim em alguma fase da sua vida. Talvez você pensou que você estava sozinha, que ninguém gostava de você, que ninguém amava você. Talvez você pensou que seu pai não te amava, que a sua mãe não te amava, que o seu filho não te amava, ou que dentro do seu relacionamento o seu marido não te amava. Mas o Senhor me trouxe aqui essa noite para te dizer que Ele ama você. Ele é a fonte do amor verdadeiro. Talvez as pessoas podem não demonstrar esse amor por você, mas você tem um Pai que te ama. Você tem um Pai que cuida de você. Você tem um Pai que zela por você. Você tem um Pai que protege você. E Deus, Ele demonstra esse amor por nós todos os dias. Diariamente, se você pedir ao Senhor para que você possa estar sensível à presença dEle, você vai começar a perceber nos pequenos detalhes o seu grande amor. Muitas vezes, a gente quer ver o amor de Deus nas grandes coisas, mas Ele se revela diariamente nos pequenos detalhes. Entenda, você é amada, você é querida, você é especial, você é escolhida, você é única, porque de Jesus jorra a fonte do amor eterno. E essa fonte, ela recai sobre a sua vida essa noite, amém? A segunda fonte, fala comigo, fonte da misericórdia. Lamentações 3:22. As misericórdias do Senhor são a causa de não sermos consumidos, porque as suas misericórdias não têm fim. Novas são a cada manhã, grande a tua fidelidade. Nós não merecemos. Nós somos falhas, nós pecamos, nós erramos. Mas as misericórdias do Senhor, elas não têm fim. Elas se renovam a cada manhã. A gente pode falhar hoje, pecar hoje, mas se a gente se arrepender verdadeiramente, a misericórdia do Senhor, ela nos alcança. Só que no meio dessa caminhada, Satanás, ele quer nos envergonhar. Ele quer dizer que nós não somos dignas do perdão do Senhor. Ele quer dizer que nós não somos dignas de cultuar a Deus, de vir à igreja, porque nós pecamos. Mas o Senhor quer te dizer, as minhas misericórdias não têm fim. As minhas misericórdias te alcançam a cada manhã. Que nós possamos entender que nós não merecemos. A gente não merece, irmãs. Mas as misericórdias de Deus, elas nos alcançam todos.

0: Porque assim como diz no fim desse versículo, grande é a tua fidelidade. Como é lindo ver a fidelidade do Senhor para com as nossas vidas. A terceira fonte, fala comigo, fonte da alegria. João 15:11. Tenho-vos dito isso para que a minha alegria permaneça em vós e a vossa alegria seja completa. Quantas vezes a gente não se sente triste no meio da nossa caminhada? Talvez alguma coisa que a gente queria muito que desse certo, não dá certo. Ou alguém que a gente gosta fala alguma coisa que nos entristece. Ou é no trabalho, ou é dentro de casa, ou é na igreja, em alguma situação. Vem aquela tristeza no nosso coração, vem aquela dúvida, vem aquele desânimo, aquele pensar que não somos capazes. Mas dentro da fonte da alegria, a gente tem um Deus que nos declara que a alegria dele permaneça em vós, para que a nossa alegria seja completa. Antes nós procurávamos a nossa alegria nas coisas do mundo. E a gente procurava e não encontrava. Afinal, não tem alegria. A alegria, ela é de mentira, ela é passageira. Mas no Senhor, a nossa alegria, ela é diária. Porque Ele nos renova a cada manhã. Porque o amor dEle nos alcança a cada manhã. Porque a misericórdia dEle nos alcança a cada manhã. E a alegria dEle nos encontra a cada manhã. Como é bom ser cheia da alegria do Senhor. Como é bom ser cheia da presença do Senhor. É tão bom quando você chega num lugar e as pessoas olham para você. E o ambiente já fica diferente. Já muda tudo. Porque você está chegando. Mas não é você que está chegando sozinho, é Deus que chega com você. É a alegria dEle que chega com você. Eu declaro que onde você chegar, a alegria do Senhor vai chegar junto com você. Porque você é revestida da fonte da alegria do Senhor. Amém? Quarta fonte. Fala comigo, a fonte da restauração. Jeremias 31:25 diz: restaurarei o exausto e saciarei o enfraquecido. Jesus, ele é especialista em restaurar. É interessante que esse bairro, esse jarro dessa fonte, ele foi feito de barro. E para a gente fazer esse barro, a gente precisa moldar esse barro. E assim como esse barro foi maleável para se tornar esse barro que é hoje, talvez a mulher lá que produz o vaso, ela queria que ele ficasse dessa forma, ela fez ele do jeitinho que ela desejava. Assim é o Senhor quando ele vem para restaurar. Talvez a gente se sente quebrada, furado, talvez o vaso está vazando uma água, talvez o vaso rachou, caiu e quebrou. E a gente pensa que aqueles cacos ali não tem mais conserto. Mas aí o Senhor nos mostra que Ele restaura. Que Ele é especialista em restaurar. Talvez hoje você se sente quebrada, enfraquecida, furada, machucada em alguma área da sua vida. Mas o Deus da restauração, Ele está aqui nessa noite. E Ele te trouxe aqui essa noite para restaurar você. Eu não sei qual é a área da sua vida que você precisa de restauração. Não sei se é a sua área financeira, se é a sua vida espiritual, se é a sua vida conjugal, se é o seu trabalho. Mas o Senhor te trouxe aqui essa noite para restaurar os seus sonhos, para restaurar a sua alegria, para restaurar o amor dentro de você. Talvez tentaram roubar de você essas características que o Senhor colocou. Mas o Deus que restaura está aqui nessa noite. E Ele pode pegar um vaso quebrado, rachado, furado, e transformar em um vaso novo. Só que para a gente ser transformada, nós precisamos permitir que o Senhor nos transforme. Não adianta querer ser um vaso quebrado para o resto da vida. só ficar lamentando, reclamando que nada muda, não. Se posicione hoje, para que o Senhor possa restaurar você, a sua casa, a sua família, o seu ministério, e fazer de você um vaso que jorra água abundante. Em nome de Jesus. A quinta fonte, fala comigo, fonte da paz. João 16, 33 diz: Tenho-vos dito isso, para que em mim tenhais paz. No mundo tereis aflições, mas tende bom ânimo. Eu venci o mundo. Brevemente, eu só queria compartilhar um testemunho pessoal do dia que eu conheci a paz que excede todo entendimento. Eu estava no Miss Brasil 2019, estava representando o estado do Espírito Santo, e geralmente nos concursos a gente tem que ter um bom controle emocional, porque a gente fica muito ansiosa para entrar, para responder, a gente não sabe como que vai ser as etapas. E eu lembro que nesse concurso em específico, depois, antes dele, eu tinha perdido um concurso que eu participei por causa de uma resposta que eu dei. E nesse concurso em específico eu orei muito, eu tive uma experiência com o Senhor muito forte. Foi através desse concurso que eu escrevi o meu livro de Escrava Rainha Esther. E eu lembro que no dia da grande final, depois que tinha passado o confinamento, chega o dia da final do concurso, chegou o momento do evento começar. E ali, gente, é tudo ao vivo, não tem ensaio, o ensaio já aconteceu, ali é chegar e fazer. É igual quando você liga lá na televisão ao vivo, dá uns probleminhas, é tipo assim, não tem como resolver. Então a gente tem que fazer tudo certo. E eu realmente estava um pouco ansiosa, mas eu não queria que aquela ansiedade me atrapalhasse. E antes do concurso começar, eu fiz jejum durante o concurso, e antes de começar a final eu fiz uma oração. E eu pedi para o Senhor, falei: Senhor, por favor, acalma o meu coração, não deixa eu falar besteira, na hora das perguntas que eu possa responder com coerência, falar com tranquilidade, me acalma, acalma o meu coração. E foi muito interessante que depois que eu fiz essa oração, eu senti como se fosse um peso saindo dos meus ombros.
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3: Ó grande Deus e poderoso Pai, eu apresento a vida de cada um dos teus filhos que estão nos ouvindo aqui através da Rádio 104,9 FM. Meu Deus, abençoe a vida de cada um. Libera, meu Deus, tudo que está travado no mundo espiritual. Repreenda tudo aquilo que não presta e não provém do Senhor. Abre as comportas do céu sobre a vida deste que crê. Meu Deus, dá condições favoráveis para que eles possam prosseguir na jornada, para que possam receber os benefícios do céu sobre a vida deles. Meu Deus, eu oro neste momento com a certeza e a convicção de que o Senhor ouviu esta oração e já liberou resposta dos céus. Eu te agradeço em nome de Jesus. Amém e graças a Deus.
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0: 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Disso, eu tenho certeza.
1: Meu Deus.
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0: acredita nisso, levanta a mão pro céu e dá glória a Deus aí. Vai ser tão
1: aleluia.
0: O que Deus vai fazer na tua história.
1: Eu creio nisso.
0: Deus abençoe. Deus abençoe.

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2: 10h44. 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

E foi assim que Deus mostrou o seu amor por nós. Deu seu Filho único ao mundo para que pudéssemos ter vida. E o amor é justamente isto. Não fomos nós que amamos a Deus, Ele que nos amou primeiro. E hoje, através de Jesus, nossos pecados foram perdoados. 1 João 4.

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3: 11 e 2.
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1: 11:41.
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3: Meia-noite e quatro.
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2: Meia-noite 22.
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0: 1 e 2.
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1: 1:20.
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0: 2h42.
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3: 3 e 1.
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3: 5 horas.
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Atos 2, levante a mão. E cumprindo-se o dia de Pentecostes, estavam todos reunidos no mesmo lugar. 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
3: 6 e 1.
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0: 6:22.
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0: Vamos juntos até meio-dia, até as 9, café da manhã, até meio-dia. Bom dia, alegria!
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0: Manhã maravilhosa, 17 de agosto de 2026. Bom dia! Hoje, segunda-feira, começando mais uma semana. Eu sou o Tony de Oliveira e vou te fazer companhia até as 9 horas da manhã com café com louvor e até meio-dia com bom dia, alegria. Uma manhã com muitas informações, a sua participação e você falando com a gente. 7 horas e 43 minutos, Pico da Ibituruna Carlinhos, produzindo o programa João Vitor Rolando. OPEC Operações Comerciais, trabalhando aí a Tayane e também a Cristiane. Bom dia, minha gente!
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0: Muito bom dia, motorista. Bom dia, dona de casa. Bom dia, caminhoneiro. Bom dia para você que tá longe, perto, para você que tá aí sintonizadinho.
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0: 7h44, 17 de agosto de 2026, início de semana. Hoje, segunda-feira. Aniversariantes do dia 17 de agosto, feliz aniversário, muita paz, muita alegria, muitos e muitos anos de vida. Feliz, feliz aniversário! Nesse momento, 21 graus, 14% a previsão de chuvas para hoje, umidade relativa do ar 82%, parcialmente ensolarado, ventos a 11 km por hora. As principais manchetes e os destaques para você nesta manhã. Muita coisa para a gente falar. Feira do Livro da AVL, reunindo autores locais e regionais em Governador Valadares. Nova 381, antecipando recuperação de 13 taludes na BR-381. E o final de semana, bom dia. Como é que foi aí, hein? O domingo, aquele abraço. Quero mandar um abraço para quem está longe, para quem está perto, para quem está chegando agora ouvindo a gente. Idoso mata vizinho, interdição da BR-116, calamidade, é uma luta, né? São as principais notícias mais lidas. De 479 a 13,3 milhões, patrimônio dos candidatos ao governo de Minas, declarado ao Tribunal Superior Eleitoral. Zema inicia campanha em Montes Claros e defende construir superpresídio e reduzir maioridade penal. 7h45, daqui a pouquinho vamos falar sobre muitos assuntos. Hoje, dia 17 de agosto. Bom dia para você que está começando aí mais um dia. Muito bom dia, aquele abraço, né? Aquele carinho. Que o Senhor Jesus te guarde, te ampare, te proteja e te dê aí uma manhã maravilhosa, uma semana abençoada. Dívida bilionária leva Casas Bahia a pedido de recuperação judicial. Cúpula do Legislativo agiu para esvaziar coligação de Flávio. Candidatos retomam agendas no primeiro dia útil de campanha. Vamos falar de muita coisa nesta manhã, começando apenas, né? Mais uma semana. O balanço prévio dos Correios está apontando prejuízo de 5,4 bilhões. A bola rolou no fim de semana. 7 horas e 46 minutos. 7h46. Atlético Mineiro vence Grêmio com facilidade e mostra futebol que faz jus à fase invicta. 7h47 agora, vamos falar do Cruzeiro. A bola rolou também para o Cruzeiro. O Cruzeiro vive o auge antes de final contra o Flamengo, pois é, né? E a vitória aí, como é que ficou, hein, rapaz? Atuações, luxo, estreia bem, Jonathan é soberano. O que, é que nós temos que falar? O jogo vence Corinthians, como é que é? O Corinthians venceu, o Cruzeiro venceu o Corinthians por 2-1, se mantém no G5 pela Libertadores, dia 19. Agora tem Flamengo e Cruzeiro. Rapaz, tem muita coisa. Vamos falar sobre esse assunto daqui a pouquinho. Agora 7 horas e mais 47 minutos. Deus te guarde, Deus te proteja, Deus te abençoe onde você estiver. Angel Mig Acabamentos traz a nossa enquete de hoje. O que, que você gostaria que seu candidato fizesse se fosse eleito? O que, que você gostaria que o seu candidato fizesse se fosse eleito?

Você vai participar comigo, 33 99961 0104. Participe comigo. A partir de hoje, quero fazer um pedido para você também que nos ouve, né? Nós estamos entrando aí no período de eleições, então você não cite nome de partidos nem nome de candidato. Você que nos ouve aí, participe com a gente, mas você não cite nome de candidato nem nome de partido, tá bem? Angel Mig Acabamentos com você. Tamo junto, 7h48. O que, que você gostaria que o seu candidato fizesse se fosse eleito? É a enquete de hoje, 7h48. Obrigado, Senhor Jesus Cristo Santo, por mais um dia de vida. Te louvamos, te abençoamos sempre, ó Deus, te damos graças, porque o Senhor é o Deus que cura, que salva, que liberta, que transforma, que está sempre conosco. Muito obrigado, ó Deus, por mais um dia de vida. Visita cada um nesta manhã de segunda-feira. Que o teu poder, a tua unção, a tua misericórdia visite cada lar, cada família, cada amigo, ouvinte e amiga ouvinte nesta manhã. Visita clínicas, abrigos, presídios, orfanatos, manicômios, hospitais. Visita agora esta pessoa que está longe, esta pessoa que está perto, passando por lutas, dificuldades, necessidades. Mais uma semana está começando. Abençoa quem trabalha, quem está desempregado, quem trabalhou à noite, descansa agora, quem descansou à noite, começa mais um dia. Que o Senhor Jesus se faça presente em cada um de nós, guardando, protegendo, perdoando os pecados e abençoando. Visita-nos, ó Deus, nesta manhã em que nós estamos começando mais um dia. Seja com cada um, porque o Senhor sabe o que cada um precisa e necessita. Guia, protege, perdoa os nossos pecados. Fica conosco nesta manhã, abençoa cada um, ó Deus. Nós oramos em nome do Pai, do Filho e do Espírito Santo.

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2: 7:57, 7:57, Café com Louvor. A gente começou aí com o J Neto, Pensando Bem. A enquete de hoje pergunta: o que você gostaria que o seu candidato fizesse se fosse eleito? Você pode participar, você só não pode falar nome de candidato e também nome de partido, que nós já estamos em plena campanha política, tá bom, querido? Participe com a gente e sua opinião. 7:58 agora. Bom dia para quem tá aí chegando, para quem tá saindo, né? Para quem tá participando com a gente nesta manhã. Vamos começar o nosso giro de informações para você ficar bem informado nesse 17 de agosto de 2026. 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Estados e municípios poderão contratar 1,8 bilhão em empréstimos externos. Os detalhes com a repórter Paloma Custódio.
3: O Senado aprovou 16 empréstimos externos no valor total de US$ 1,870 bilhões para estados e municípios com a garantia da União. Como os entes federativos precisam de autorização federal para contratar financiamentos junto a instituições financeiras internacionais, as operações passaram pela análise do governo federal, que posteriormente encaminhou mensagens ao Senado para autorizar a contratação dos empréstimos. Entre as operações aprovadas, duas são destinadas ao município de São Paulo, no valor total de quase US$ 702 milhões. Desse montante, US$ 496 milhões e 600 mil serão destinados ao Programa de Redução da Emissão de Gases Poluentes, que prevê a eletrificação da frota de ônibus da capital paulista. O financiamento será concedido pelo Banco Internacional para a Reconstrução e Desenvolvimento, o BIRD. Outros US$ 205 milhões e 300 mil serão utilizados no Programa de Reestruturação e Qualificação da Rede Hospitalar e de Atenção Especializada da Cidade de São Paulo, com financiamento do Banco Interamericano de Desenvolvimento, o BID. Belo Horizonte, em Minas Gerais, também teve uma operação de crédito aprovada. O município poderá contratar US$ 204 milhões junto ao BID para financiar o Programa de Recuperação Ambiental e Saneamento dos Fundos de Vale e Córregos em Leito Natural de Belo Horizonte. Em Maceió, Alagoas, foram aprovados US$ 150 milhões de empréstimos junto ao novo Banco de Desenvolvimento, conhecido como Banco dos BRICS, para financiar o Programa de Integração, Desenvolvimento Social e Sustentável de Maceió. A iniciativa prevê, entre outras ações, obras para corredores de ônibus na capital alagoana. Outros empréstimos externos também foram aprovados para Salvador, na Bahia, Maracanaú, no Ceará, Águas Lindas de Goiás, Petrolina, em Pernambuco, além dos estados de Minas Gerais, Sergipe, Mato Grosso do Sul, Paraíba e Pará. Reportagem Paloma Custódio.
2: Valeu, Paloma. 8 horas em pontinho. O preço do café arábica abrindo esta segunda-feira, dia 17, com alta de 0,83%. A saca de 60 quilos negociada a R$ 1.794 na cidade de São Paulo. 8 horas é a hora certinha. Para você que está ligado, ligada com a gente aí, bom dia. Minha amiga dona de casa, né? A gente começando mais uma semana e o tempo passando rápido, né? Rapidinho, rapidinho. Hoje já são 17 de agosto. Preço da soja. Repórter Sônia Maria Duarte trazendo as informações. Sofia Maria Duarte.
4: A saca de 70 quilos da soja inicia esta segunda-feira, 17 de agosto, com alta no interior do Paraná e na região litorânea de Paranaguá. No mercado paranaense, a soja registra valorização de 0,84%. Com a saca negociada a R$ 141,16. Em Paranaguá, a alta foi de 1,37% e a saca é comercializada a R$ 148,95. No mercado de trigo, houve aumento de preço no Paraná e redução no Rio Grande do Sul. No Paraná, a tonelada do cereal custa R$ 1.421,72. No Rio Grande do Sul, o produto é vendido a R$ 1.319,86. Os dados são do CEPEA. Reportagem Sofia Muniz.
5: Ampliar os investimentos e avançar com projetos nos estados que ainda não fizeram concessões estão entre os desafios para o Brasil alcançar as metas da universalização do saneamento até 2033. A avaliação é da Confederação Nacional da Indústria, a CNI. Para o diretor de Relações Institucionais da entidade, Roberto Muniz, os próximos anos devem evidenciar diferenças entre os estados que avançaram na implementação do marco legal do saneamento e aqueles que ainda precisam ampliar os projetos.
6: Nós vamos ter a oportunidade em 2033 fazer essa comparação. Os estados que fizeram o dever de casa e os estados que não fizeram o dever de casa. Então, o marco legal, ele não é a certeza, mas ele não é um trilho, ele é uma trilha em relação à universalização.
5: O marco legal estabelece como meta que até 2033, 99% da população tenha acesso à água potável e 90% seja atendida com coleta e tratamento de esgoto. Atualmente, 2.720 municípios têm prestadoras privadas de saneamento, o equivalente a quase 49% das cidades brasileiras. Entre os desafios para ampliar os investimentos estão as taxas de juros elevadas, a segurança regulatória e a sustentabilidade financeira dos contratos. Para a diretora-presidente da ABICOM, Cristiane Dias, o desafio também passa pela execução dos contratos já firmados. Abre aspas. Hoje, a questão que nos reúne é saber como garantir as condições para que os contratos sejam executados e se convertam em atendimento para a população. Fecha aspas. A expectativa apresentada pelo setor é de um novo ciclo de investimentos e implementação de projetos a partir de 2027. Segundo dados apresentados pela CNI, o Brasil investe atualmente cerca de 2% do Produto Interno Bruto em infraestrutura, enquanto o patamar considerado necessário pela entidade é de pelo menos 4%. Quase 70% dos recursos investidos hoje têm origem do setor privado. Reportagem Juline Pogorzelski.
2: 104 FM, 8 horas, 4 minutos. 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Muito bem, 8 horas e 4 minutos agora. 8 horas e 4 minutos. É você ligado, ligada com a gente aí no nosso Café com Louvor. É aquele carinho, aquele abraço especial para você que tá ligadinho, ligadinha com a gente. Muito bem, muito bem. Olha, gente, a crise no Grupo Casas Bahia chegou a seu ápice com o pedido de recuperação judicial protocolado no fim da noite de domingo. Ontem, dia 16, na segunda vara de falência e recuperações judiciais de São Paulo, em que a rede relata passivos de 17,3 bilhões e informa 19,4 mil credores quirográficos sem garantias. É, nessa petição ainda há pedido de liminar para poder impedir aí vencimentos, né, que estão acontecendo. São vencimentos antecipados que transportadoras retenham produtos da rede. Agora são 8 horas e mais 6 minutos. Bom dia para você.
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2: 8 e 6.
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3: 104 FM, a Rádio do Povo de Deus, 8:08, bom dia, 17 de agosto de 2026. Manhã maravilhosa, começando mais uma semana. E o Café com Louvor com muitas informações nesse início de semana. Meu amigo Alessandro Santos, um abraço, bom dia, boa segunda-feira. Vamos começar falando desse assunto que é importantíssimo, que são as eleições 2026. Bom dia, Alessandro.
4: Bom dia para você, Tony de Oliveira. Bom dia aí aos nossos ouvintes nessa manhã super especial aí de segunda-feira. Uma excelente semana, né? Que Deus venha abençoar aí a semana de todos nós. Pois é, Tony. Foi dada a largada ontem, domingo, dia 16, né? Ontem, então, começou aí a campanha eleitoral 2026. Se prepare, hein? Se prepare, porque a partir de agora, os candidatos já podem fazer propaganda nas ruas e na internet. Agora, no rádio e na televisão, né? A propaganda começa só a partir do dia 28 de agosto. De 28 de agosto ao dia 1º de outubro,
3: tá certo? Um mês e pouco, então, de propaganda, né?
4: É, um mês e pouquinho aí de propaganda. E aí, o que os candidatos já podem fazer a partir de agora, Tony? Agora, eles já podem pedir voto explicitamente, ou seja, até sábado, né, tinha que ser aquela coisa assim, mais na calada, né, coisa e tal. Agora não, agora já tá liberado mesmo, pedir voto explicitamente mesmo, comícios, caminhadas, passeatas, carreatas, distribuição de material gráfico, uso de alto-falantes, né, amplificadores aí de som, ou seja, os chamados carros de som, né? Carro de som, se prepare para ver com as caixinhas também, né? Com as mochilas com caixinha de som, tá bom? Agora se prepare porque tá liberado agora. É claro que tudo dentro dos horários e limites estabelecidos aí pela legislação. Além de anúncios pagos em jornais, também nos limites definidos pela legislação. E o mais importante e que deve dar muito trabalho, Tony, nessa eleição aí, né? Principalmente pro TSE, TRE, né? Os fiscais aí, é a propaganda na internet, em sites e também nas redes sociais, né? Então, a gente inclusive já chama atenção para isso, para você tomar cuidado, né? Com as deepfakes, com as IAs, né? Que vão estar por aí e se prepare porque você pode estar recebendo aí a partir de hoje aquele enxame de propaganda lá, tá certo? Mas lembrando que tudo tem regra, tá bom, gente? Tudo tem regra. Se você tiver alguma dúvida, você pode acessar aí o site do TSE. Tem tudo para você lá no site do TSE. Inclusive, você pode estar acompanhando aí também, né? Tem a ficha completa aí de todos os candidatos, né? De todos os candidatos à presidência, a deputado federal, estadual, senadores, tem ficha completa lá, né? Do quanto que eles, né, podem gastar, prestação de contas. Você pode estar sabendo também a vida aí do seu candidato. Se você quiser pesquisar, qual candidato que eu vou votar, não sei, coisa e tal, você pode estar pesquisando também. Tá tudo lá no TSE, tá bom? Agora, as regras sobre a propaganda eleitoral, Tony, existem, em primeiro lugar, para tentar garantir aí, né, igualdade de condições na disputa eleitoral. Elas definem até quando se pode fazer propaganda e estabelecem limites para que a competição se dê com algum equilíbrio entre concorrentes. Os principais candidatos à presidência da República decidiram começar oficialmente aí a campanha com atos em seus berços políticos. Por exemplo, olha, o Lula, né? Presidente, atual presidente do Brasil e concorrendo aí à reeleição, Lula do PT. Ele começou aí, né, deu o pontapé inicial em São Bernardo, onde iniciou a carreira política como sindicalista. Flávio Bolsonaro fez ato na Praia de Copacabana, no Rio de Janeiro, onde também, né, foi deputado estadual por 4 mandatos e eleito senador. Renan Santos, do Missão, lançou aí a campanha na Faculdade de Direito da USP de São Paulo, onde cursou a graduação sem se formar. Ronaldo Caiado esteve em Goiás, né? É um estado que governou por 2 mandatos. Romeu Zema, do Novo, ele fez um ato, né, em Minas Gerais, em Belo Horizonte mesmo, percorreu aí alguns lugares, né, Belo Horizonte e adjacências, e onde foi eleito e reeleito governador. Nas redes sociais, a partir de agora, os candidatos podem fazer propaganda na internet. Uhum. A legislação permite, por exemplo, a publicação de conteúdos nos próprios perfis e no impulsionamento pago. O conteúdo patrocinado, no entanto, deve ser usado para promover ou beneficiar a própria candidatura. Não é permitido, por exemplo, pagar para ampliar o alcance de posts com ataques e críticas a adversários. E o que não é permitido? Pedir votos, publicar conteúdos de campanha nas redes, tá bom? Fazer lives de campanha, não é permitido fazer lives, tá? Contratar impulsionamento para promover a própria candidatura, também não é permitido. Utilizar inteligência artificial em determinadas situações, desde que sejam cumpridas as regras de transparências previstas pelo TSE. Na verdade, isso aqui é o que é permitido, tá bom? Acabei de falar aqui, né? Mas é o que é permitido. Então, o que é permitido? Pedir votos, publicar conteúdo de campanha, fazer lives é permitido sim. Li errado aqui. É permitido fazer lives. Contratar impulsionamento, né, e utilizar a inteligência artificial, desde que cumprindo aí as regras previstas pelo TSE. Agora sim, o que não é permitido, impulsionar propaganda eleitoral negativa, como críticas ou ataques a adversários, pagar ou oferecer vantagem econômica para que empresas ou influenciadores façam publicações político-eleitorais em próprios perfis, nem promover campeonatos de cortes. Publicar, republicar ou impulsionar novos conteúdos sintéticos, feitos ou alterados por IA, que utilizem imagem, voz ou manifestação de candidato ou pessoa pública nas 72 horas antes e nas 24 horas seguintes à votação. Realizar enquetes relacionadas ao processo eleitoral. Isso, então, que eu acabei de dizer, não é permitido, tá bom? Agora, até quando vai a campanha? Os prazos variam de acordo com o tipo de propaganda. Caminhadas, carreatas, passeatas e distribuição de material gráfico, por exemplo, podem ocorrer até as 22 horas da véspera do primeiro turno, marcado para o dia 4 de outubro. Ou seja, até as 22 horas do dia 3 de outubro, isso tudo você pode, tá bom? Agora, alto-falantes, né, carro de som, também podem funcionar até a véspera, entre 8 da manhã e 22 horas. Devem, porém, respeitar a distância mínima de 200 metros de locais como sedes de poderes, né, tribunais, quartéis e hospitais, escolas, bibliotecas públicas, igrejas e teatros, ou seja, os carros de som, tá bom, gente? Olha, você, inclusive, pode ajudar a fiscalizar, né? Você pode ajudar a fiscalizar. Tem um aplicativo também que você pode estar denunciando aí. Claro que você tem que juntar vídeo, foto e ver lá que o pessoal está trabalhando errado, tá bom? Então, ó, deve-se respeitar, então, a distância mínima de 200 metros, os carros de som, trio elétrico, né? A distância de 200 metros de locais, então, como poderes, né? Dos poderes tribunais, quartéis, hospitais, escolas, bibliotecas públicas, igrejas e teatros. O impulsionamento de conteúdo na internet pode ocorrer até 1º de outubro. Se houver segundo turno para presidente da República ou governador, a campanha é retomada e segue até a véspera da nova votação, marcada para dia 25 de outubro. O horário eleitoral gratuito no rádio e na televisão começa em 28 de agosto e segue até o dia 1º de outubro, 3 dias antes do primeiro turno. Durante esse período, candidatos, partidos, federações e coligações têm espaço na programação das emissoras, conforme as regras e a distribuição de tempo previstas pela legislação eleitoral. Agora, o que é proibido no dia da eleição? No dia da votação, ou seja, dia 4 de outubro, é proibida a realização de atos de campanha, como boca de urna, distribuição de material de propaganda e abordagem de eleitores com o objetivo de influenciar o voto. O eleitor pode, no entanto, manifestar sua preferência de forma individual e silenciosa, por exemplo, usando camiseta, broche, adesivo ou bandeira de candidato ou partido. Agora, como denunciar aí as irregularidades eleitorais? Situações como compra de votos, propaganda irregular, uso indevido de recursos públicos e desinformação, além, né, por exemplo, também assédio, né? Assédio eleitoral também pode ser denunciados aí à Justiça Eleitoral. Tem que tomar muito cuidado com esse negócio de assédio eleitoral,

0: Aí, né? Foi dado então.
1: É, começou
0: o pontapé aí da campanha eleitoral 2026. Se prepare, meu amigo, se prepare, porque tem muito candidato, viu?
1: Muita
0: tem
1: coisa, muito, né? Candidato. E os famosos santinhos, hein, rapaz? Esses outdoors colocados também.
0: Tudo pode, a partir de hoje, tá tudo liberado. Tá tudo liberado até o dia, até 3 dias antes da campanha, né? Tá liberado.
1: Certo.
0: A partir de hoje. E mais uma vez, se você vir aí, né, alguma irregularidade, se você quiser fazer alguma denúncia de irregularidade, é importante, né, tá reunindo aí documentos, fotos, vídeos, links, elementos aí que comprovem a irregularidade, você pode baixar aí o aplicativo Pardal do TSE e fazer a sua denúncia por lá.
1: Muito bem. Mais alguma informação aí, meu amigo?
0: Por hoje é só. Por enquanto é só.
1: Maravilha,
0: Alessandro. Daqui a pouquinho, às 10 horas, nós teremos uma reunião com o pessoal do Tribunal Superior Eleitoral para decidir aqui, né, a questão de tempo, de campanha, e aí a gente vai divulgando aqui durante a programação.
1: Ah, maravilha. 10 horas hoje, então.
0: Isso.
1: Beleza. Alessandro Santos trazendo informações importantes. Eleições 2026.
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0: 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Bom dia, bom dia, bom dia. O nosso café com louvor nessa manhã maravilhosa. É isso aí. Para você que está chegando agora em Valadares, ouvindo a gente aí longe, perto, né? Obrigado aí pelo seu carinho, pela sua companhia e também pela sua audiência. Vamos lá, Aline Barros, corra para os braços do pai. Damares, eu quero ver o seu milagre. Feridas de um soldado, Cassiane, pagode restaura a bondade de Deus. E o Jonathan Rodrigues, sucesso. Como será o amanhã?

0: 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Bom dia, bom dia, bom dia. Obrigado aí pelo seu carinho, né? Pela sua audiência. Bom dia, Edmilson Cardoso. Um abraço para você. Muito obrigado pela sua sintonia. Alô, Nilton. Alô, Cláudio, Jaino, Cida do Pérola. Alô, Alex. Um abraço. Deixa eu mandar um abraço aqui pro cantor e compositor gospel Wilson Santos. 8 horas e mais 40 minutos. A enquete está no ar. O que você gostaria que o seu candidato fizesse se fosse eleito? Quero pedir a você que vai participar hoje para que não cite nome de candidato e também nome de partido, beleza? Alô, Pouso Alegre, Dona Onofra, um abraço, bom dia para a senhora. Marquésia de Caputira, um abraço, Marquésia. Obrigado pelo carinho, pela sintonia. Abre a linha para mim aí. Alô, bom dia.
1: Bom dia, Tony. Tudo bem?
0: Tudo bem, minha amiga.
1: É a Natalina aqui de São Geraldo de Tumiritinga, tá? Tô ligadinha aqui já na rádio, já ouvindo o seu programa, desde o comecinho que eu ouço. Tá bom? Te desejo uma excelente segunda e uma ótima semana para você, para todos da rádio aí e para todos os ouvintes da 104 FM.
0: Beleza, obrigado, querida. Deus te abençoa, Deus te proteja. 8 horas e 41 minutos. Ana Paula, do bairro Santa Rita. Bom dia, bom dia, bom dia, Ana Paula. Maricelma Carvalho, de Patinga. Maricelma, um abraço. Deise Lúcia, de Caratinga. 8h41 agora.
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0: 8h41.
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3: Muito bem, 8 horas e 47 minutos. 8h47. Você que está aí participando com a gente, né? Você que está ouvindo, muito obrigado pelo carinho, pela sintonia. A enquete de hoje perguntando o que, que você gostaria que o seu candidato fizesse se fosse eleito. Sempre que você participar, eu quero fazer um pedido para você não mencionar nome do candidato e nem nome do partido, que a gente já está em campanha eleitoral. Tá bom, gente? 8h48. Mas o que, que você gostaria que o seu candidato fizesse se ele fosse eleito? 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Bom dia, bom dia, bom dia. Senhor Jesus te guarde, te ampare, te proteja. Alô, bom dia.
4: Ô, Tony, bom dia. Aqui é a Marta do Cogo dos Marcinhos. Ô, Tony, queria ouvir o hino com a ex-cavalhar, uma saída, e ofereço para a Angélica, para o Reginaldo, para a Olivanda, para o Romeu e para o Júlio, para a Ivanete, para a Juliana, para o Renato e a Samara e todos aqui do Corpo dos Martins. E principalmente para vocês.
3: Obrigado, Marta. Deus te abençoe, querida. Que o Senhor Jesus esteja aí na sua vida. Alô?
5: Bom dia, Tony de Oliveira. Ligadinho aqui no seu programa.
3: Maravilha. Esse é o nosso querido Anivail, abençoador Anivail. Ô, Anivail, Deus te guarda, te ampara, te protege. Esteja sempre com você, tá bom, meu irmão? Muito obrigado pela sua sintonia. Deus te abençoe. 8 horas e 49 minutos. A Engelmig está perguntando: o que, que você gostaria que o seu candidato fizesse se fosse eleito? Ah, Tony, na área da saúde eu gostaria dessa melhoria. Tô achando que a nossa segurança nós estamos precisando de melhorar. E você dá a sua opinião. Você só não pode citar nome de partido e nem nome de candidato, porque nós estamos já dentro do período eleitoral, tá bem? Mas a sua opinião é válida. Sua ideia, o que, que você gostaria que o seu candidato fizesse se ele fosse eleito, hein? 8 horas e mais 50 minutos. Manda sua mensagem 33 99961 0104. O Brasil apresenta na COP17 ações de combate à desertificação e recuperação de áreas degradadas. Os detalhes com o repórter Juline Pogoszewski.
6: O combate à degradação da terra, à desertificação e aos efeitos da seca serão discutidos durante a COP17, que começa nesta segunda-feira, dia 17, na Mongólia. A conferência reúne representantes de 196 países e da União Europeia para debater também a recuperação de áreas degradadas e a segurança hídrica e alimentar. O Brasil terá um pavilhão coordenado pelo Ministério do Meio Ambiente e Mudança do Clima, pelo Ministério das Relações Exteriores e pela Agência Brasileira de Promoção de Exportações e Investimentos, a Apex Brasil. Entre as iniciativas apresentadas estão o programa Recatingar e o Plano de Ação Brasileiro de Combate à Desertificação. Para o presidente da Apex Brasil, Laudemir Miller, a iniciativa visa reforçar ações e instrumentos que contribuem para esse propósito de recuperação. Abre aspas. Temos a oportunidade de compartilhar com a comunidade internacional nossas ações e reforçar o nosso compromisso com soluções sustentáveis para a gestão da terra. Fecha aspas. As discussões brasileiras terão atenção à Caatinga e ao Cerrado, com temas relacionados à recuperação de áreas degradadas, adaptação às mudanças climáticas e participação de povos e comunidades tradicionais no uso sustentável dos territórios. A COP17 segue até 28 de agosto. Cerca de 77% do território da Mongólia, país que sediará o evento, é afetado pela degradação da terra, problema que ameaça o desenvolvimento econômico e o modo de vida de aproximadamente um terço da população do país. Reportagem Juline Pogorzelski.
7: Estados, Distrito Federal e municípios produtores receberam recentemente mais de R$400 milhões em recursos da compensação financeira pela exploração mineral, a CEFEM, conhecida como royalty da mineração. Do valor total, cerca de R$90 milhões foram destinados aos estados e ao Distrito Federal. Os municípios ficaram com mais de R$350 milhões. Entre os estados, Minas Gerais lidera o recebimento dos recursos, com mais de R$40,3 milhões, seguido pelo Pará, que receberá mais de R$37,5 milhões. O mês de julho deu início à transição do sistema de arrecadação da CEFEM, que passou a ser operado pela Plataforma de Gestão de Recursos Minerais. A modernização também incluiu o PagTesouro, sistema para pagamento de PIX, com uma nova modalidade de pagamento disponível. Segundo a ANM, os recursos não podem ser utilizados para quitar dívidas, exceto aquelas mantidas com a União ou órgãos federais. Também é proibido usar os valores para custear despesas permanentes com o pessoal. Uma exceção é a área da educação. Nesse caso, os recursos podem ser destinados ao pagamento de despesas educacionais, como salários de professores da rede pública, principalmente da educação básica em tempo integral. A norma também estabelece que, preferencialmente, pelo menos 20% da arrecadação seja aplicada em ações de diversificação econômica, desenvolvimento sustentável da atividade mineral e pesquisas científicas e tecnológicas. Além disso, estados, Distrito Federal e municípios beneficiados devem divulgar todos os anos como os recursos foram usados, conforme a Lei de Acesso à Informação. Os valores detalhados dos repasses podem ser consultados nos portais da Agência Nacional de Mineração e do Banco do Brasil. Reportagem Bianca Mingotti.
3: Obrigado, Bianca. 6:06 AM. Um carro ficou com a frente completamente destruída após uma batida envolvendo dois veículos na madrugada deste sábado, dia 15, no cruzamento da Avenida Minas Gerais com a Rua 7 de Setembro, aqui em Valadares. Apesar dos danos, ninguém ficou ferido. Segundo a PM, os dois veículos colidiram no cruzamento. A motorista de um dos carros contou que seguia pela Avenida Minas Gerais quando outro veículo teria entrado na via sem parar. Ela afirmou que tentou evitar a batida, mas não conseguiu. Já outro motorista apresentou uma versão diferente. Ele disse à PM que trafegava pela Rua 7 de Setembro quando percebeu que o outro carro se aproximava em alta velocidade e que não teve tempo de evitar a colisão. Com o impacto, um dos veículos atingiu a estrutura de proteção instalada ao redor de uma árvore na calçada. A proteção foi destruída e parte do material foi arremessada a alguns metros de distância. A PM informou que não havia etilômetro disponível para realizar o teste de alcoolemia nos condutores. Conforme os militares, nenhum dos envolvidos apresentava sinais de embriaguez. Após o registro da ocorrência, os veículos que estavam com a documentação regular foram liberados e retirados do local por guinchos particulares. 4 minutos agora estão faltando para as 9:00 AM. Bianca Mingotti, eleições 2026. Prazo para solicitação de voto em trânsito vai até o dia 20 de agosto.
7: Os eleitores e as eleitoras que estiverem fora do domicílio eleitoral no dia das eleições de 2026 têm até o dia 20 de agosto para solicitar o voto em trânsito. O pedido pode ser feito pela internet, na página do Tribunal Superior Eleitoral ou presencialmente no cartório eleitoral mais próximo. O voto em trânsito permite que o eleitor vote fora da cidade onde está registrado. A transferência temporária pode ser feita para capitais ou municípios com mais de 100 mil eleitores. Se o local escolhido estiver no mesmo estado do domicílio eleitoral, o eleitor poderá votar em todos os cargos em disputa. Já se a cidade escolhida estiver em outro estado, será possível votar apenas para presidente da República. O pedido pode ser feito para cidades diferentes em cada um dos turnos. Além disso, alterações ou cancelamentos também podem podem ser solicitados até 20 de agosto. Para fazer a solicitação pela internet, o eleitor deve acessar o site www.tse.jus.br e clicar em Autoatendimento Eleitoral. Depois, é preciso selecionar a opção Fazer transferência temporária do local de votação. Em seguida, deve preencher os dados, consultar os locais com vagas disponíveis e seguir os comandos da página. Também é possível fazer o pedido presencialmente, mediante a apresentação de documento oficial com foto. Os eleitores que solicitarem o voto em trânsito e não comparecerem ao local de votação no dia da eleição deverão justificar a ausência. Já os eleitores com título registrado no exterior, mas que estiverem de passagem pelo Brasil, também podem solicitar o voto em trânsito. Nesse caso, a votação é apenas para presidente da República. O primeiro turno das eleições 2026 será realizado em 4 de outubro. Se houver segundo turno, a votação está marcada para 25 de outubro. Com informações do Tribunal Superior Eleitoral, Bianca Mingotti.
3: 2 minutos para as 9. Lorival Machado, meu amigo. Deus te guarde, abençoa, proteja aí na América. Um abraço, hein? Abraçando a sua esposa Silvânia, Lorena, aqui no Brasil. E diz que está com muita saudade. Ô, Lorival, Deus te abençoe. Alô, Silvânia, alô, Lorena. 8 horas e 58 minutos agora.
8: A maioria dos trabalhadores brasileiros não teme perder o emprego ou a principal fonte de renda nos próximos 6 meses. É o que aponta uma pesquisa do FGV Ibre, com dados do trimestre encerrado em julho. Segundo o levantamento, 59,3% consideram improvável ou muito improvável perder a ocupação, enquanto 12,1% avaliam essa possibilidade como provável ou muito provável. Na comparação com o mesmo período de 2025, aumentou em 4,9%, a parcela de trabalhadores que não vê o risco de perder o emprego. Já o grupo que considera provável ou muito provável perder a ocupação recuou 4,3%. Para o FGV Ibre, os resultados reforçam a percepção de um mercado de trabalho aquecido, com desemprego em níveis historicamente baixos e crescimento da população ocupada. Reportagem Sofia Muniz.
3: 8h59. Tayane, vamos trazer agora o doutor Ajuda. Ele vai nos ajudar. Dor na nuca nem sempre é só uma postura, viu? Às vezes a pessoa acha é uma má postura, vai melhorar, então nem sempre é isso. 8h59, vamos falar de dor na nuca. O doutor Ajuda nos ajuda.
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10: Nesta edição do Doutor Ajuda, vamos saber mais sobre dor na nuca. O médico ortopedista Dr. Nelson Astur nos fala como prevenir e tratar a dor na nuca.
11: Olá, ouvintes! A maioria dos casos de dor na nuca está relacionada à má postura no dia a dia. Para prevenir, mantenha a tela do computador na altura dos olhos e evite inclinar a cabeça para olhar o celular. Faça exercícios específicos para o pescoço, ombros e costas. Se trabalha muito tempo sentado, faça alongamentos regulares. Use travesseiros adequados que mantenham o alinhamento natural do pescoço durante o sono. Fique atento se a dor vier acompanhada de outros sintomas, como dores em várias partes do corpo e cansaço, o que pode indicar fibromialgia. Ou se vier junto com dor de cabeça que piora ao longo do dia, comum na cefaleia tensional. Em qualquer caso que a dor persista ou venha acompanhada de outros sintomas, procure um ortopedista especializado em coluna.
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3: Muito bem, minha gente, agora 9h01, reta final do nosso encontro. Café com Louvor fica por aqui. Daqui a pouquinho vem aí entrevista, vem aí o Bom Dia Alegria.
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3: 9:01.
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0: Alô, alô, minha gente querida, alô Brasil, 9 horas e 12 minutos, vamos lá minha gente, bom dia!
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0: Vamos juntos!
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0: Muito bem, o que você gostaria que o seu candidato fizesse se fosse eleito? Hein? Você vai participar? Falar comigo até meio-dia. Pelo radinho, pelo aplicativo, pela internet e pelas redes sociais. Alô Brasil, bom dia. Vamos juntos até meio-dia. Eu sou o Tony de Oliveira, na OPEC Operações Comerciais, Tayane Cristiane, produzindo o programa João Vitor Rolando, Carlinhos nos transmissores. Aqui, Tony, aí você está no ar mais uma edição do Bom Dia Alegria. Marcos Paulo, 913.

0: Muito bem, minha gente, 9h17, nós começamos com ele, o nosso querido Marcos Paulo, lá da América, e o Louvor Improvável. Linha aberta para entrevista, para você participar com a gente, a enquete continua. O que, que você gostaria que o seu candidato fizesse se fosse eleito? Aí você só não vai dizer o nome do candidato e nem o número, mas o que, que você gostaria que acontecesse dentro da política? Daqui a pouquinho nós vamos falar sobre esse assunto e abrir a linha para o ouvinte no 99961-0104. Muito bem, muito bem, muito bem. Nós estamos recebendo com carinho a Vanessa Neiva Viana Coelho. Ah, Vanessa Neiva Coelho, ela é coordenadora do Serviço de Segurança e Medicina do Trabalho do Hospital Bom Samaritão. Bom, primeiro eu gostaria que você falasse um pouquinho de você, contasse um pouquinho da sua história, para a gente entrar falando nesse assunto tão importante que é, o tema nos fala sobre saúde mental, uma força por trás do cuidado. Bom dia, muito obrigado pela sua presença.
1: Bom dia. Então, eu sou a Vanessa, sou enfermeira, né, de graduação, pós-graduada em enfermagem do trabalho, sou jornalista também.
0: Opa!
1: E essa área é muito legal, que a gente cuida de quem está cuidando, né, principalmente se tratando de um ambiente hospitalar. E a gente sempre trabalha o tema de saúde mental, que hoje é uma das coisas que mais tem atingido as pessoas, né? Depressão, ansiedade. E o nosso trabalho é um trabalho muito difícil, porque a gente lida com vidas o tempo inteiro. E a gente sempre trabalha o tema de saúde mental, que hoje é uma das coisas que mais tem atingido as pessoas, né? Depressão, ansiedade. E o nosso trabalho...

0: legislação, né, tem uma lei que nos rege nisso, que é obrigatório fazer. E a gente pega uma semana totalmente atípica, então vai colaboradores de todos os setores, de forma que não atrapalhe a assistência aos pacientes, e cada dia tem uma proposta diferente. Hoje, na abertura, a gente tem um pastor para falar um pouco sobre espiritualidade.
1: Porque é a 22ª?
0: É.
1: 22ª.
0: Exato. Já tem 22 anos que a gente está trabalhando a CIPAT ali no hospital. Então, a gente tem um pastor que vai dar uma abertura para falar do tema de espiritualidade mesmo, de como tratar esses problemas, né? Como que a oração ajuda nesse sentido, sem pregar a placa de igreja.
1: Sim.
0: Né? Mas como que Deus pode nos ajudar. E cada dia a gente tem uma dinâmica diferente. Terça-feira vai ser um teatro também, bem lúdico, exemplificando essas questões de prevenção. Na quarta-feira nós temos uma convidada, que é uma delegada, que é maravilhosa, a Deliana, que vai falar um pouquinho pra gente sobre assédio. Que hoje as empresas, elas são obrigadas também a falar sobre o tema, né? De assédio moral, assédio sexual, formas de identificar, de prevenir. Na quinta e na sexta, nós temos na quinta a gente tem um rapaz também que vai trazer pra gente sobre acidentes de trânsito, formas de prevenção, direção defensiva, porque isso tudo é atrelado a acidentes, né?
1: Na quinta-feira é o Jerônimo Gadelha.
0: Exato, exato. Ele tem uma didática muito bacana, né? E ele também, ele trabalha com pessoas que têm medo de dirigir também. Ele fala bastante de legislações de trânsito, né? E graças a Deus a gente tem pouco acidente de trajeto, mas ainda temos. Então, direção defensiva é um tema que a gente sempre tem que trabalhar também para prevenir.
1: Como é que você acha, na sua opinião, que está hoje a saúde mental no geral? A gente, para fazer uma apanhada geral, como é que está da população brasileira, o que a gente está vivendo hoje em dia? Você acha que a nossa saúde mental está boa?
0: Não está. E isso os estudos vêm trazendo. Porque o ser humano, ele negligencia muito a saúde. Está com dor de cabeça, toma aquela medicação famosa, né? Resolve.
1: Automedicação.
0: Exato.
1: Aquele paliatório, agora
0: exato.
1: Resolve.
0: Exato, resolve agora, mas aí não procura a causa daquilo. E muitas coisas que nós temos no nosso corpo refletindo, como dor de cabeça, dor de estômago, são coisas que são doenças que a gente chama de psicossomáticas, ou seja, é um problema que eu tenho, né? É uma preocupação que eu estou tendo, um quadro ansioso que eu estou fazendo e está refletindo no meu corpo. Naquilo que eu já tenho uma predisposição. Então, às vezes, sua cabeça está doendo, você vai no neurologista, não identifica nada, faz exame, não é nada. Mas quando você vai ver, é algum problema de saúde mental mesmo que você não está trabalhando. Então, é importante falar de saúde mental. Terapia, por muito tempo, foi um tabu, né? Só procurava um psicólogo, que está doido. E não necessariamente, né? Você falar do seu problema, você procurar um profissional especializado para te atender é muito importante. E pensando nisso, nós criamos dentro mesmo do Samaritano um programa de qualidade de vida, que vem funcionando desde 2024, onde nós temos um psicólogo à disposição dos colaboradores o dia inteiro, né? Então é uma demanda espontânea, o próprio colaborador procura, com tempo indeterminado de tratamento, quem decide é o profissional, né? De forma gratuita. Nós temos nutricionista também, porque quando a gente vai ver, muitos quadros de obesidade são ligados à ansiedade, que a pessoa acaba não controlando, descontando ali na alimentação. Então é um trabalho conjunto, né? E além de disponibilizar também um médico por conta desse funcionário. Ver como que tá exames, porque muitas vezes a gente acha que tá com depressão, tá triste, às vezes a vitamina tá lá embaixo e a gente tá achando que é problema da mente. Nem tudo é problema da mente. Mas é focar mesmo, assim, em buscar do colaborador uma questão de vou cuidar da minha saúde, né? Porque quando a gente fala em quadro hospitalar, muitas pessoas têm outros vínculos. E isso não só colaboradores, a gente fala da equipe médica também, que esse serviço é para eles também. Então, dá plantão em mais de um lugar. Então, chega ali ao ponto de exaustão mental para procurar um profissional. Então, a gente trabalha com prevenção.
1: Que coisa importante. Você falou de um assunto aí, que é um assunto que a gente tem visto, infelizmente, acontecendo muito, que é

0: A depressão. É fácil identificar uma pessoa depressiva?
1: Não. Por incrível que pareça, não.
0: Uhum.
1: Porque muitas pessoas mascaram muito.
0: Uhum.
1: Né? Por exemplo, você trabalha com um colega, aquele colega ele chega rindo todo dia, ele chega uhum. brincando todo
0: Sim.
1: dia. Mas nem sempre uma pessoa que sorri o tempo todo tá bem. Né? Muitos problemas que são pessoais, muitas vezes não são ligados a trabalho e na maioria das vezes não são ligados a trabalho.
0: Uhum.
1: Mas do nada aquele colega surta, que é o que a gente fala da exaustão mental. A pessoa vai aguentando, se automedicando,
0: uhum.
1: até o ponto que não aguenta mais. Então, assim, não é fácil identificar uma pessoa em depressão. Porque a depressão, não existe uma doença como a diabetes. A diabetes é uma doença que não tem cura. Ela tem tratamento. A depressão, a pessoa faz um quadro depressivo. Né? Então, assim,
0: sim.
1: até ela desenvolver a depressão, ela vai começando com quadros de ansiedade e outras doenças associadas à mente, né? Só que tudo, Tony, é escolha. E eu falar isso pode até parecer ignorante da minha parte. Ah, então eu escolhi ser depressivo? Não,
0: uhum.
1: você não escolhe. E depressão não é falta de Deus também. Porque por muito tempo isso foi um tabu. E é um
0: uhum.
1: tabu muito grande dentro das igrejas também. Né? Eu falo como instituição, o Hospital Bom Samaritano é uma instituição cristã.
0: Sim, agora a gente tem visto pastores, padres que têm passado por esse problema de depressão. A imprensa
1: Exato.
0: Tem noticiado isso aí com uma grande frequência. E a gente vendo isso, observando isso, a gente vê, bom, não tem nada a ver.
1: Não,
0: Que associava, ah, a depressão é um demônio. Tal, não tem
1: exato,
0: nada, né? Muitas
1: exato.
0: Pessoas...
1: E
0: mas
1: não é. É uma ignorância pensar isso.
0: Uhum.
1: Só que quando eu falo que a nossa escolha ela é muito pertinente nesse assunto, por quê? A nossa mente ela é a nossa maior inimiga e a nossa melhor amiga.
0: Uhum.
1: Todos os dias que eu levanto, eu escolho o que eu vou fazer. Tem problemas que não têm resolução imediata.
0: Sim.
1: Né? Quem é cristão deixa na mão de Deus, quem não é vai tentar resolver de outras formas também, enfim. Mas é uma escolha esse quadro. Então, quando eu falo que a gente tem psicólogo à disposição, a gente tem médico, a gente tem toda uma equipe, é nesse sentido. Eu escolho me tratar, eu escolho reconhecer que eu não estou bem, que esse problema está me atingindo. E eu não vou negligenciar ele. Não vou esperar virar uma bola de neve. Eu vou escolher hoje a minha vida. Porque amanhã outro te substitui no trabalho. Você é substituível em qualquer lugar.
0: É verdade.
1: Né? Mas você, como ser humano, você é importante. Para você mesmo.
0: Sim.
1: Então é uma escolha.
0: Estou conversando com a Vanessa, coordenadora do Serviço de Segurança e Medicina do Trabalho. O evento que acontece, abertura... da CIPATE, cerimônia de abertura da 22ª CIPATE, vai ser 14h nesta segunda-feira. Muito bem, qual é a diferença, na sua opinião, do psicólogo para o psiquiatra? Um dia desse uma pessoa me perguntou isso aqui no debate, eu fiquei assim, Antônio, qual é a diferença do psicólogo para o psiquiatra? Que o psiquiatra, ele receita medicamento,
1: sim,
0: o psicólogo
1: sim.
0: não.
1: Então, aí que tá. Não tem diferença, são profissionais uhum. que se complementam.
0: Uhum.
1: Eu vou no psiquiatra, mas não anulo o fato de eu ter que fazer terapia.
0: Agora, nessa questão aí, no decorrer das coisas, a pessoa passaria primeiro por um psicólogo.
1: Exato.
0: Vamos dizer, se
1: exato.
0: A pessoa precisa ir no psiquiatra, o primeiro é o psicólogo.
1: Exatamente, e os psiquiatras aconselham você fazer a terapia com o psicólogo. Por isso que eu falo, um não anula o outro. Mas sempre o primeiro caminho é procurar um psicólogo. E não desistir de cara. Por quê? Tem vários perfis. Dentro da psicologia, tem várias formas, né, de trabalho. Então, eu fui no primeiro psicólogo. Não me identifiquei com ele. Eu vou buscar outro. Até eu encontrar um que uhum. vai me entender, vai ver como eu sou, o meu problema e vai resolver o meu problema. E se ele identificar que precisa entrar com alguma medicação... ali para ser paralelo a esse tratamento, ele vai te encaminhar para um psiquiatra, né? Para entrar uhum. com a medicação e associar aí para ter um melhor tratamento.
0: Nós temos hoje ainda esse tabu, quando às vezes a pessoa diz, ah, mas você está achando que eu estou ficando doido, me mandando para coisa? Mas é uma necessidade de prevenção e até porque para a pessoa saber realmente o que está acontecendo com ela, né?
1: Exato. É, quem já fez terapia, Tony, sabe que quando a gente faz, volta lá na infância.
0: É.
1: A sua infância, por isso que é tão importante os pais educarem bem os filhos, construírem um caráter lá na infância, é, a forma de tratativa também, porque isso reflete na sua fase adulta. Muitas coisas, por isso que terapia, assim, quem já fez sabe, sempre vai lá no seu passado. Muitas coisas que aconteceram lá, que pra você passam batido, hoje você tem esse comportamento devido que você não curou lá atrás, né? Então, assim, é, se eu pudesse dar um conselho, eu daria esse conselho. Todo mundo tem que fazer terapia. Ah, mas eu tô bem. Faça terapia pra continuar melhor, né, para identificar, porque às vezes você tá bem emocionalmente falando, mas o seu comportamento não é legal em casa. Uhum. Seu comportamento não é legal na igreja, no trabalho. Então vamos identificar o porquê que você às vezes é agressivo. Por que que você tá tendo tal comportamento, mesmo considerando que o seu emocional tá bem? Né? Então, terapia, é, eu acho que deveria ser falado dentro das escolas, ser trabalhado desde a infância, porque hoje é o mal do século. E infelizmente, e aí eu até falo um pouco de tabu nisso, a depressão eu considero, e tem estudos também que mostram, que é uma dor na alma. Né? Uhum. E aí a gente está chegando no setembro amarelo.
0: Sim.
1: Né? A gente sabe que os índices de, nem sei se posso falar, mas suicídios só aumentam.
0: É muito triste, né?
1: É. E muita gente não conversa sobre, mas é realmente uma dor na alma, porque o remédio, ele é paliativo. Ele vai resolver o seu problema ali a curto prazo, né? Mas ou a pessoa vai tomar uma vida toda um antidepressivo, enfim. É uma dor na alma, não é como eu estou com dor de cabeça, eu vou tomar um dipirona agora e vai tirar a minha dor de cabeça.
0: É.
1: Né? Então, assim, por isso que eu digo que tem que procurar ajuda, porque o remédio, ele vai ser paliativo. Ele vai resolver meu problema naquele momento ali, mas não vai resolver a causa. E eu tenho que identificar a causa do porquê eu estou depressiva. E entender que a depressão, ela passa, ela pode passar. Ela não é uma doença crônica, como a gente tem hipertensão, diabetes, que eu vou ter que fazer um tratamento aí, né, pra vida. Uhum. Então, o tratamento, talvez, da depressão para a vida seria terapia, por exemplo, mas não necessariamente medicamentosa, uhum, né?
0: Muito bem. O que faltou mais para a gente falar? Vamos dar uma reforçada aí nesse evento, começando hoje.
1: Esse evento, só para reforçar, ele é um evento interno, uhum, né? A gente sempre convida, que nós temos muitos patrocinadores.
0: É um evento interno do hospital.
1: Do hospital, voltado para os colaboradores. Sim. Hoje a gente tem cerca aí de 1.300 colaboradores, né?
0: Vai de hoje até sexta-feira?
1: Vai de hoje até sexta-feira.
0: Muitos colaboradores que vocês têm, então.
1: Temos.
0: Que bom,
1: a gente tem, assim, a sorte de ter vários fornecedores que são patrocinadores desse evento. Então, todo dia tem sorteio de brindes maravilhosos, inclusive. Tô de zóio. De zóio, é o mineiro. Tô de olho no maior fraio aí.
0: É mesmo?
1: É, tem brindes e brindes muito bons, graças aos nossos fornecedores, patrocinadores.
0: Beleza.
1: Então é um evento muito bom.
0: E é o 22º. Você já participou dos 22?
1: Não, sou novinha ainda. Você mas é meu oitavo,
0: Ah, então você já tá.
1: Já tem um bom tempo aí.
0: Tá certo. Minha amiga, olha, faltou alguma coisa para a gente esclarecer dentro desse assunto que você gostaria de falar, deixar uma mensagem aí, você como coordenadora do Serviço de Segurança e Medicina do Trabalho do Hospital Bom Samaritano, você quer deixar algum conselho para alguém que nos ouve?
1: Eu acho que só para fechar, depressão, ansiedade não são coisas do inimigo, uhum, tá? São coisas que todos nós estamos passíveis a ter. Então, se você que está ouvindo aí identifica, vê que não tá legal, vê que tá tendo um comportamento diferente, ou o colega tá te alertando sobre, busca ajuda, né? Ah, Vanessa, eu não tenho dinheiro para uma terapia, procura o posto de saúde,
0: uhum,
1: né? A Univale também faz esse serviço de forma gratuita. Então, assim, busca ajuda, não espera virar uma bola de neve. Procura a Deus também, né? A gente tá numa rádio cristã aqui, Deus,
0: uhum,
1: ele também nos ajuda, mas Deus também capacita pessoas para nos ajudar.
0: Claro.
1: Então busque ajuda, que para tudo tem solução.
0: Amém. Fica com Deus. Quem é que tá te auxiliando aí na filmagem? Aí você tá com...
1: Vitor Felipe.
0: A posição do Vitor lá.
1: Tô com o cameraman aqui.
0: Oh, é, o cameraman é a posição dele lá. Tá parecendo um artista ali.
1: Tranquilinho ali.
0: Tranquilo. Obrigado, Vitor. Obrigado você, viu, minha amiga?
1: Obrigada, gente.
0: Ok. Coordenadora do Serviço de Segurança e Medicina do Trabalho, a nossa querida Vanessa, passou por aqui hoje, 9h35, Brasil.

0: 9h39, bom dia, bom dia. Pois é, eu conversei com a Vanessa Neiva Viana, coordenadora do Serviço de Segurança e Medicina do Trabalho do Hospital Bom Samaritano. Muitas notícias e muitas informações boas, né? Alô, Pouso Alegre, quem tá na linha aí? Zé Batista, um abraço, Zé. Tô ligado no onde ele diz aqui, ó. Manda um alô para o dentista André Araújo de Valadares. Tá te ouvindo agora. Ô, André Araújo, Deus te guarde, te abençoe e te proteja. 9h39 agora. A enquete está no ar. O que, que você gostaria que o seu candidato fizesse se ele fosse eleito? Qual é a sua opinião? Aí você só não pode falar o nome, nem partido, tá bom? Beleza? Mas você pode dar a sua opinião. Vamos abrir a linha para o ouvinte participar aí em nome da Engelmig Acabamentos. Tá construindo, tá reformando, vai na Engelmig, vai. Bota Engelmig na obra. Ô Brasil, essa obra vai. 9h40, alô?
1: Bom dia, Tony de Oliveira. Bom dia para todos os ouvintes
0: Bom
1: da Rádio
0: dia.
1: 104 FM.
0: Fala comigo.
1: E uma ótima semana para todos.
0: Amém.
1: O que eu queria que a pessoa que ganhasse fizesse?
0: Sim.
1: É mais uma lei rigorosa, mais rigorosa para essas pessoas que fazem maldade com as crianças, por isso tá demais.
0: Uhum.
1: Seja lá quem for, mãe, pai, tio.
0: Sim.
1: Parente mais próximo. Uma punição maior para eles, tá demais. Não vou nem falar para outras coisas não, porque são muitas coisas que a gente vê, entendeu? E eu sou mais 104 FM, a Rádio do Povo de Deus.
0: Eliane Rodrigues, obrigado, querido. Um abraço, 9h41. Abre a linha aí, bom dia.
2: Bom dia, bom dia. Tá feliz, tá de 104,9, é isso mesmo.
0: Genivaldo.
2: É o Genivaldo Publicidade aqui de uma cidade de Itabuna, ouvindo a programação da 104,9. Deus
0: tu
2: abençoe
0: tá aí,
2: todo
0: Itabuna,
2: mundo.
0: Rapaz.
2: Tá ouvindo a 104,9, eu de trago você de lá aqui na Itabuna FM.
0: Epa!
2: 104,9.
0: Um abraço então, hein?
2: Programa Super 10, não perde esse programa aí, abençoado de Deus. Sempre manda um alô aí, que eu sempre tô na programação aqui.
0: Ô, Genivaldo, manda sim, ué. Um abraço. Itabuna. Opa, valeu, Itabuna. Como é que é? Ele é baiano? Um abraço aí, Deus te guarde e te abençoa, tá bom, querido? Geraldo Reis, fala comigo, Geraldo, bom dia.
3: Ô, meu amigo Tony de Oliveira, como é que você tá aí, meu irmão?
0: Tudo bem,
3: na paz?
0: E você, tudo bem?
3: Quer mandar meu bom dia especial pra minha esposa Dalqui, pra vocês, sua equipe, pastor Eli de Jesus. E fala, pastor Eli de Jesus, Tony, como é que ele tá?
0: Tá bem.
3: Ele melhorou?
0: Dinheiro no bolso,
3: eu tinha contado dele, eu ia mandar um alô pra ele lá, mas não tenho contado dele, mas que Deus abençoe lá. Que
0: ficou
3: tudo bem com ele lá, né, Tony?
0: É verdade.
3: E pro meu amigo JW, para o pastor Roberto de Berlândia, o senhor Joel do Jardim Pela, para a Marinete do Bar Palmeira e família de Alá, e para o Zé Batista Pelo Alegre, e para todos os ouvintes 104, que Deus dá nós uma segunda-feira abençoada. E para você, meu irmão, uma ótima semana de trabalho para você. É que Deus abençoe você aí, tá, Tony? Fique
0: Amém.
3: Na paz.
0: Deus abençoe você também, Geraldo, toda a sua família aí, que o Senhor Jesus te guarde, te ampare e te proteja, você e todo mundo aí. 9h42 agora. Bom dia, bom dia, bom dia. Vamos lá, vamos abrir a linha aqui. Bom dia, irmão Tony. Opa, paz do Senhor Jesus Cristo. Diácono Alex, cidade de Perdões, sul de Minas. Quero mandar um abraço para toda a equipe 104, pastor Roberto e família. Para o irmão Fábio, para o Zezinho, Jonathan Rodrigues, para a avó Augusta e os ouvintes. Sou mais 104, a Rádio do Povo de Deus. Ele arremata aqui com muita glória. Abraço. Abraço, Diácono Alex, cidade de Perdões. Oi, Tony de Oliveira, sou a Neuza Maria de Souza, moro em Nova Friburgo, no Rio de Janeiro. Oi, querida. Bom dia, Tony. Tô ligada, mando um abraço para todos. Tony, sou a Jaqueline do Santa Rita. Eu gostaria que o meu candidato olhasse mais pelos mais necessitados. Tem tanta gente precisando de ajuda, Tony. Obrigado, querida. 9h43, a enquete está no ar. O que, que você gostaria que o seu candidato fizesse se fosse eleito? Dalva Aparecida de Lajinha, Minas Gerais. Alô, Lajinha. Tony, eu gostaria que, se o meu candidato fosse eleito, ele olhasse um pouco mais para os idosos, que eu acho que é uma falta de respeito o que tem acontecido com os idosos no Brasil. Obrigado, querida, pela sua opinião. Deus te guarde e te ampare. 944
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0: Olha a hora, minha gente, 9h44.
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2: 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Bom dia, bom dia, bom dia, bom dia, Edmilson Cardoso. Como é que você tá? Avenida JK. Alô, Newton, Cláudio, Jaino, alô, Cida do Pérola, alô, Alex. Claudiceia de Itaperuna, um abraço, 950. Lenício e Paulo, JK2. Alô, Raul, bom dia. 951, Maricelma Siqueira, ouvindo a gente no centro. O que, que você gostaria que o seu candidato fizesse se fosse eleito? É a enquete de hoje. Você só não pode falar o nome do candidato e o partido. Nós já estamos aí no período eleitoral de campanha, né? Mas você pode participar. Ô, Tony, eu gostaria que meu candidato melhorasse na área da saúde. Olha, olhar mais pelos idosos, olhar mais pelas crianças, trabalhar mais em prol das pessoas carentes. Qual é a sua opinião, hein? 33 999 61 0104. Você fala com a gente. 951, eu sou o Tony de Oliveira e você vai participando com a gente. Quero mandar um abraço para quem está morando também fora do Brasil, né? Um abraço. Aquela turma que tá fora. Ô, Amarildo, um abraço aí, Deus te abençoa. Alô, alô, alô, Lorival, alô, Silvânia, Lorena. Deixa eu mandar um abraço aqui pra Natália, Clênia, Márcia. Cumprimentar o Sebastião, Bom Jesus do Prata. Um abraço, povo aí do supermercado, Bom Jesus. Vamos lá pra Padre Friálio, Padre Friálio, Neuza de Souza. Oi, querida. Um abraço, ela diz, Tony, adoro o seu programa. E o que eu gostaria que o meu candidato fizesse se ele fosse eleito? Era olhar um pouco mais para a população mais carente. Ô, Tony, nós temos tanta gente passando necessidade, tanta gente lutando, e às vezes tantas coisas estão sendo esbanjadas. É isso que eu gostaria, que diminuísse, né, o desperdício de alimentos e das coisas, e que a gente ajudasse mais as pessoas carentes. Obrigado, querida. 952, Tayane. Vamos fazer agora o 3 é demais? Vamos lá? Quem vem do 3 é demais hoje? O DJ das multidões, DJ Robinho de Jesus. Ele remixou algo novo do Kemuel e do Lucas Agostinho. Bênção sem fim da Isadora Pompeu e também da Maria Marçal Deserto. Vamos lá então? Põe no ar aí, Cristiane. Tá no ar mais uma edição do 3 é demais.
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0: Muito bem, 3 é demais, né? A gente ouviu aí DJ Robinho de Jesus remixou Deserto da Maria Marçal, Bênção Sem Fim da Isadora Pompeu e do Kemuel e do Lucas Agostinho, Algo Novo. 10 em ponto. Bom dia, bom dia, bom dia, bom dia. Para você que está participando, alô meu amigo Nelson, um abraço, bom dia. A enquete está aí em nome da Engelmig Acabamentos, construindo e reformando com você. Bota Engelmig nessa obra, essa obra vai, hein? O que, que você gostaria que o seu candidato fizesse se ele fosse eleito? É a pergunta, ok? Sem você falar nome do candidato e o partido, mas você participa da enquete. O que, que você gostaria que seu candidato fizesse se ele fosse eleito, hein? 10 horas, 1 minuto. Bom dia, Maria Aparecida de Barbacena. Bom dia, Lucileia Barbosa de Abre Campo. Alô, Belo Horizonte. Deixa eu mandar um abraço aqui pro Barreiro. Letícia, como é que você tá, minha amiga? Um abraço, bom dia. Uma manhã maravilhosa. Lucimara Barbosa. Tony, moro em Ipatinga, tô te ouvindo. Manda um abraço para todos nós. Beleza, beleza. Um abraço, um carinho muito grande para todo o pessoal aí. Alô, bom dia.
1: Bom dia, Tony. A paz do Senhor. Amém.
0: Amém.
1: Ô, Tony, você tá rindo à toa, né? Seu Atlético ganhou.
0: Feliz.
1: Eu também tô rindo à toa também, que o Flamengo ganhou. Ô, Tony, o meu candidato, se ele ganhasse, eu queria que o salário seja R$3.000. E eu sou mais 104, a raio do povo de Deus.
0: Um abraço, Leonardo Pastor. Obrigado aí pela sua participação. Deus te guarde, Deus te ampare, Deus proteja. Ô, Geraldo, fala comigo, meu irmão. Bom dia.
2: Ô, Tony, bom dia. Ô, Tony, agora que eu venho quieto direitinho aqui, ô, Tony.
0: Fala comigo.
2: Eu queria que o meu candidato, se ele ganhar, Tony, a primeira coisa que eu queria que ele olhasse é a saúde pública. A saúde pública aqui em Madrid é muito fraca, Tony. Você chega no jornal ali, é uma tristeza. Você vai na policlínica, é uma tristeza, Tony. Então a saúde pública, infelizmente, é muito fraca. E outra coisa que eu queria que ele olhasse também, que nem até o irmão falou agora aí, é pelos idosos. Os idosos aqui em Madrid é muito pouco respeitados. Muito pouco, demais, Tony. E outra coisa que eu queria que o candidato olhar para nós aqui é sobre o transporte público de Valadares. Esse transporte público de Valadares é uma vergonha, Tony. E eu quase não ando de um ônibus, não. Eu tenho passado de um ônibus, andar de graça, que tem tudo. Eu tenho tudo, minha máquina, mas eu quase não ando de um ônibus, não. Mas o transporte público de Valadares aqui, Tony, é muito fraco. Você chega no ponto do ônibus, esperando um ônibus, rapaz, você fica meia hora, uma hora esperando um ônibus. Dependendo do barril, a pessoa fica até mais esperando. Então, se o candidato ganhasse, eu queria que ele olhasse para nós essas três coisas que eu pedi. É sobre a saúde pública e sobre o respeito dos idosos, que o transporte que vai dar aqui não respeita os idosos, entendeu? E sobre a saúde pública, sobre o hospital regional e a policlínica aí, Tony. Mas muito obrigado pela enquete, que Deus abençoe você aí, que você tem uma segunda-feira, é trabalho abençoado, meu irmão, fique na paz.
0: Deus abençoe, 10 horas, 3 minutos. Então, a nossa enquete em nome da Engelmig pergunta: o que você gostaria que o seu candidato fizesse, no geral, pelo Brasil, se ele fosse eleito, hein? Você só não pode falar nome de partido e nome de candidato, porque nós já estamos em campanha eleitoral, tá bem? Mas você pode se manifestar. Dando aí a sua opinião democrática. 10 horas e 4 minutos, abre a linha para mim. Vamos ouvir a população falando a respeito dessa enquete. Vamos dar um pulo lá no Pontal. Sara, um abraço para você, minha amiga. Bom dia.
3: A paz do Senhor, meu irmão. Que Deus abençoe seu dia, que dá muita paz. Um dia abençoado você e toda a sua equipe.
0: Também.
3: E eu passo aqui para dizer que eu gostaria que meu candidato olhasse para nós os distritos. Sei que a gente não paga imposto, não, né? O pessoal do centro de Valadares, os comércios pagam imposto, né? Então, assim, eles olham muito para o lado do centro, assim. Esquece dos distritos. Nós, os distritos, a gente é eleitor. Eles vêm aqui, fazem propaganda, traz santinho, suja as nossas ruas, passa, cumprimenta as pessoas, vem com conversa fiada. A gente expõe o que a gente está precisando. Ah, nós vamos evidenciar isso, vamos ver isso. E não resolve nada. E entre ano e sai ano. Só lembra da gente aqui nos distritos na época de política. Depois que passa o tempo da política, não pisa nunca mais aqui. Então, eu gostaria muito que meu candidato lembrasse de nós. Calçasse as nossas ruas aqui, que a gente passa muito tapete com poeira, com barro, quando está chovendo muito, né? E também colocasse um corrimão no escadão, que já teve acidente com pessoas caindo, machucando lá, né? Então, muito sério, o escadão foi mal feito, veio uma verba para ter feito o escadão, só que não usou a verba toda, né? Desviou a metade da verba, ninguém sabe para onde que eles enfiaram ela, mas, assim, gastaram muito pouco no escadão, fizeram mal feito, né? Os degraus muito finos, muito estreitinhos, às vezes a pessoa pisa de mau jeito, acaba caindo, não tem um corrimão para a pessoa proteger, então eu preciso de um corrimão. E a minha rua também, precisando calçar, né? Todo o pontal tá calçado, só aqui na minha rua que não. Perguntei aos funcionários na época por quê que não calçaram nessa rua. Falaram que não tava no documento, no documento lá, a minha rua não estava lá, né? Consultando a minha rua para ser calçada. E o projeto também, que eu tinha essa juventude da rua. Aqui tem um campo de futebol, que tem duas vezes na semana tem o treino, né, para as crianças jogar futebol no campo. E, infelizmente, o campo está cercado de nóia, de drogado, menino novo. Você vê uns meninos de 16, 17, 15 anos, tudo fumando droga, falando palavrão, mexendo com os outros. Deixar a pessoa estiver distraída, até furta o telefone na mão da pessoa. Então, está muito perigoso. Nós, pais, temos que estar acompanhando os nossos filhos no treino. Então, assim, que eu gostaria muito que o nosso candidato, o meu candidato, fizesse um projeto, assim, sabe? Algum curso, alguma coisa aqui no Pontal para tirar essa bandidagem da rua. Esses meninos, essa juventude que tá solta aí, sem ocupação nenhuma, tá vivendo a vida de errada, com droga, com roubo. Então, falta de o quê? Falta de ter o que fazer, falta de ocupação. Então, precisar de um projeto para tirar essa juventude da rua. Parar com essa malandragem toda que tá acontecendo aqui no Pontal. Eu gostaria muito, né? E a gente ora o Senhor e vamos ver, né? O que, que Deus possa estar fazendo, trabalhando através desses políticos aí para lembrar da gente aqui, né? É, para Deus não é nada impossível. E eu quero agradecer e abençoar vocês. Entrego vocês nas mãos do Senhor. Eu desejo um dia abençoado. Deus protege vocês, principalmente o Jota, que eu brinco muito com o Jota aí, né? Que Deus abençoe vocês grandemente, tá? E a gente tem que orar ao Senhor, né, Tony? Orar ao Senhor e seja o que Deus quiser, né? A gente ora pra Deus, coloca pessoas boas que lembram da gente lá, né? E confiar no Senhor, é só isso que a gente pode fazer, né?
0: Tá certo. Sara do Pontal, obrigado, querida. Deus te guarde aí, te abençoa, proteja todo o pessoal aí, tá? 10:07. Vamos lá, vamos abrir a linha, vamos falando com o ouvinte. A enquete tá aí. O que, que você gostaria que o seu candidato fizesse se ele fosse eleito? Aí eu tô falando no âmbito nacional, né? Porque nós não estamos em eleições municipais. Tá bom? 10:08. Alô, bom dia!
4: Bom dia, Tony! Bom Opa. Dia a todos de Governador Valadares. Uma satisfação em participar uma vez mais aí, uma semana maravilhosa na presença do Senhor Jesus.
0: Amém!
4: Que a glória de Deus possa permanecer em nossa vida, como diz Moisés, né, em Êxodo 33.
0: Certo.
4: Se a tua presença não for comigo, não nos faça sair deste lugar. Então nós temos que ter aí o exemplo de Moisés e para seguirmos, né? Deus em nossa vida continuamente. Ô, Tony, tem um companheiro aí que disse que ia dar picanha, né? Aí não deu picanha. Agora ele está prometendo café da manhã. Mas para dar o café da manhã, ele falou que vai. Para nós termos o café da manhã em casa, ele falou que vai dar o gás. Então é uma resenha, né? Ô, Tony, eu acharia que as coisas deveriam estar online. Tipo assim, você vai fazer uma reivindicação, tem uma rua, minha rua aqui está com buraco. Eu vou ali e aviso online. As coisas deveriam ser programadas, né? Nós não deveríamos reivindicar nada. Nós estamos em um tempo de muito avanço, de muita tecnologia. Por exemplo, nos Estados Unidos se faz uma ponte e já prevê a manutenção dela. Ó, ano que vem tem manutenção aqui, tem todo um cronograma do ano inteiro. Então é isso que a gente precisa ter aqui no Brasil, a gente ter acesso às informações e poder informar o poder público o que está acontecendo e eles cuidarem, porque está tudo online, né, Tony? Se acontecer um improviso lá no, na China agora, nós ficamos sabendo aqui instantâneo. Então não tem mais essa... Ou vou reivindicar através do político. Não tem mais reivindicar através do político, não. As coisas estão acessíveis a toda a população. Então, tem que mudar o sistema, atualizar o sistema e deixar aí esses gastos aí com mais pessoas trabalhando, né, no poder público reverter isso para a obra, né? Porque não é necessário mais essa manutenção de mão de obra, né? Igual temos aí. É uma forma simples de administrar e acessível a todos, né? Através da internet. Porque, Tony, as coisas simplificou tudo, né? E nós temos que nos adequar. Mas o dinheiro está sobrando. Você vê, para você ir em Belo Horizonte hoje, você paga 70, né? Reais, 71 reais. E está um absurdo, né? Para a gente poder o lucro, né, é enorme das empresas. Então, as coisas estão bem simplificadas. Falta atualizar. Bom dia, Tony. Um abraço.
0: Um abraço, Donizete. Obrigado pela sua opinião. 10 horas, 11 minutos, 10 e 11. 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O que, que você gostaria que o seu candidato fizesse se ele fosse eleito? Cassiano, bom dia!
5: Bom dia, Alegria. Bom dia, Tony. Ô, homem de Deus, o que, que eu queria, gostaria que o meu candidato eleito fizesse? Ô, Tony, eu vou falar algo aqui que vai colocar muita gente para refletir. Político não, porque infelizmente quase todos que estão lá perderam a essência, né? Ainda que são de berço cristão, às vezes o poder corrompe. Mas olha olha o meu pedido hoje, Tony. O que era para ser uma prática comum, não só dos nossos políticos, mas da sociedade de uma maneira em geral, a honestidade, a lisura com as coisas públicas, com o órgão público, virou artigo de luxo pedir que alguém seja honesto na política. A pessoa vai com discurso, vai com aquela coisa, mas quando vê a graninha balançando na frente só para dar uma canetada, sim ou não, infelizmente se corrompe, Tony. E muitas pessoas Deus tira antes para que possa manter a sua integridade. Ah, se existisse hoje políticos como na época de Daniel, de José do Egito. Daniel passou por 4 impérios na Babilônia e num dos últimos alguém pergunta: você é o mesmo? E Daniel responde: sou sim. Não se corrompeu. E olha que foi na Babilônia, foi nos Medos Persas, foi num povo totalmente diferente do dele. Ele não estava na sua terra. Então hoje, pedir o óbvio. Você já viu o político, ele fala assim, ele tem coragem de dizer lá que ele nunca roubou, nunca foi preso. Isso é o mínimo que se espera de alguém que vai reger o nosso país. Você percebeu aí, depois dessa tal lei de ficha limpa, parece que para estar na política é só não ter a ficha limpa. Todo mundo usurpando os mais altos graus do poder. Gente que, obviamente, deveria estar preso num país honesto, estamos aí regendo a sociedade. Agora não sabemos qual que é pior, se é o povo que elege, reelege, vota de novo, e as pessoas vão ali. Eu era menino e escutava falar desses nomes na política, estou com 54 anos, são os mesmos, Tony. Parece que faz uma lavagem cerebral na mente do povo, sempre as mesmas promessas de campanha. Então, se eu pudesse pedir hoje, mente mais para o povo, não. Seja honesto. Se não der para fazer, diga que não fez porque não deu. E eu vejo muitos políticos honestos não fazendo porque não dá. Porque ele não se corrompe, porque ele não dá uma canetada, não vota a favor de um projeto, não põe parente no poder. Então, hoje, o óbvio virou artigo de luxo. Se eu pudesse pedir, falar assim, não rouba, não. Seja honesto com a população, legisla em prol do povo. Já pensou aonde chegamos? Em pleno século XXI, só ser honesto já é virtude. Enquanto que o político, a virtude correta deveria ele se preparar, estudar as ciências políticas, aprender sobre o cargo que ele vai exercer. E nós estamos pedindo só que não seja ladrão. Só que não roube a população, só que não se corrompa com projetos que vão favorecer a elite e deixar o povo na miséria. Então é isso, Tônia, é uma reflexão. E que o povo comece também a examinar na hora de colocar no poder. Porque os políticos que aí estão é o reflexo da sociedade, eles são tirados do nosso meio. Eu estou aqui falando hoje, quem sabe um dia eu possa ser um candidato. Os candidatos são tirados do meio do povo. Então, quem está no poder é o reflexo do povo que vota. Tem candidatos aí, vereadores ou deputados, senadores, que representam facção criminosa. Então, é lamentável. Mas é isso. Se eu pudesse pedir hoje, eu falaria assim, não rouba não, seja honesto. Se não der para aprovar um projeto, pelo menos não suja a sua caneta, não suja o papel com tinta, com sangue de pessoas inocentes, não inaugure obra que não foi concluída, não superfature projetos que você sabe que não é aquele valor. Vamos ser pelo menos honestos, não põe no seu bolso não, o justo viverá pela fé. Um abraço, Tony. Ô, Glória. Bom dia, alegria.
0: Bom dia, Cassiano. 10h16, 104.9, a Rádio do Povo de Deus. Bom dia. Abrindo a linha para o ouvinte falar. Alô.
6: Olá, graça e paz. Sou Creuza aqui do Vale Verde. Sobre a enquete, eu gostaria que o meu candidato olhasse mais na área da saúde pública, né? Porque eu vejo muita gente falando que tá boa, tá assim. Para quem tem familiar lá dentro, para quem tem amigos, né, que possa ser passado as fichas na frente, tá muito bom. Mas para quem não tem amizade com ninguém lá dentro e nem familiar, continua ruim do mesmo jeito. Sou mais 104, a Rádio do Povo de Deus. Valeu, um abraço.
0: Obrigado, Creuza. Deus te abençoe. 10h17. A enquete está perguntando o que você gostaria que o seu candidato fizesse se ele fosse eleito. Alô, bom dia!
7: Bom dia, Tony. Estou ligada aqui na 104 todos os dias. Sou Silvânia, moro em Governador Valadares.
0: Silvânia.
7: A minha participação na enquete, eu quero ressaltar o transporte público de Valadares. Uso todos os dias. Os ônibus, em péssimo estado, muito sujo. Gostaria que os nossos políticos, né, que a gente elegeu, os vereadores, deputados, olhasse mais para a nossa cidade, sempre renovando o contrato com a empresa responsável, mas o transporte muito ruim mesmo, destrato com as pessoas que usam o transporte, né? Os motoristas trabalham o dia todo, alguns o dia todo, também ficam sobrecarregados. E é uma vergonha uma cidade grande como a nossa ter uma empresa e essa empresa não presta um serviço de qualidade para as pessoas. E também a nossa saúde pública, muito triste olhar para o hospital o jeito que está. Estive no hospital esse final de semana e vi a forma que o hospital está, um caos. Uma bagunça, não há informação, uma falta de informação, pessoas não qualificadas trabalhando. É triste, né? A gente só sabe quando a gente participa, quando a gente vai, a gente vê como que está funcionando, né? E que as autoridades venham olhar, né, para a nossa cidade. Tá principalmente certo. A área de transporte público. Está decadente.
0: Ok, Silvânia, muito obrigado pela sua participação. Deus te guarda, te ampara, te protege. 10h18. Para você que está me ouvindo longe, você que está me ouvindo perto, nosso abraço, o nosso carinho. Alô, bom dia! Tá aberta a linha aqui. Alô? Não? Então tá, vamos lá para o WhatsApp. 339-9961-0104. Você falando com a gente. Onde é que você tá, hein, Antônio? Eu tô aqui no México, Portugal, Inglaterra, tudo nos Estados Unidos. É mesmo? Ó, Deus te abençoe, hein, tá bom? Tamo junto. 10h19. Alô? Oi?
8: Gostaria, vou pedir muito pro candidato, não que pedir muito não recebe nada, né?
0: É o Ivaí.
8: Só gostaria que os candidatos, não somente o meu, mas que todos, né? Não que o impossível acontecesse na vida deles, né? Que não viesse a se corromper. Porque é a corrupção que não deixa os políticos trabalhar na nossa cidade, né? Bênção de Deus. Então é que eles não viessem a se corromper, coisa que é quase que impossível, né? Mas pode acontecer, bênção de Deus.
0: Tá certo, meu amigo Ivaí Fernandes. Um abraço, Ivaí. Deus te guarde, abençoa, proteja você, toda a sua família aí, tá bom? Paula, é a Paula Ferreira, deixa eu ver aqui. Paula Ferreira, um abraço, Paula. Bom dia com Jesus, bom dia para você também. Um abraço muito grande, tá bem? para quem está longe, para quem está perto, nos ouvindo aí, aquele carinho, aquele abraço. Ô, Tayane, põe no ponto aí para mim, 10h20, deixa eu ouvir o áudio do meu amigo Anivail. A irmã dele está lá em Portugal, ela aniversariou ontem. Está no ponto aí? Muito grande, tá bem? Para quem está longe, para quem está perto, nos ouvindo aí, aquele carinho, aquele abraço. Ô, Tayane, põe no ponto aí para mim, 10h20, deixa eu ouvir o áudio do meu amigo Anivail.

0: Ela tá um pouco abatida e tal, sempre ligo pra ela. Então, tô mandando esse áudio aqui no seu privado, pra não tomar muito tempo na rádio. Só pra
1: Sim.
0: você entender um pouquinho que ela tá sofrendo lá. E gostaria de oferecer um louvor do Nelson Manuel pra ela.
1: Põe no ponto pra
0: Você
1: mim.
0: especial, tá
1: Tá.
0: bom? Aí na hora eu vou ver se eu consigo gravar aqui pra me enviar pra ela. Falou, meu amigo Tony.
1: Então tá,
0: Um
1: ué.
0: abraço aí, fique com Deus. E um bom dia.
1: Um bom dia, Deus te abençoa. Mas é, não é mole não, né, rapaz? Hã? É a luta, né? Anivaí, um abraço. Ô Vera, em Portugal, onde foi seu aniversário, querida? Olha, a gente vai dizer o que para uma pessoa que perdeu um irmão, hein? O que, que a gente pode dizer? A única coisa que nós podemos dizer é que o Senhor Jesus Cristo e que o Santo Espírito Santo de Deus habite na sua vida. Porque Deus habitando, o Espírito Santo de Deus habitando, você vai receber o consolo e o conforto, tá bom, querida? Deus te abençoe. Ontem foi seu aniversário? Parabéns, parabéns! Eita, ontem foi dia 16 de agosto. Então, ontem foi aniversário da Vera lá em Portugal. Alô, Vera! Parabéns, Deus te abençoe. Aniversariantes de ontem, aniversariantes de hoje, 17. Felicidades, muitos anos de vida. Ô, Vera, você também é especial. Nossos amigos Daniel e Samuel cantando para você aí, ó. Você é especial. Deus abençoe, 10h22.

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1: E vamos caminhando nesta manhã maravilhosa, 10h26 agora. Bom dia, meieiro, sitiante, fazendeiro, proprietário rural, médico, advogado, dentista. É você que é fisioterapeuta. Um abraço, né, para todo mundo que tá aí ligadinha com a gente. Um abraço. Hoje eu conversei com a querida Vanessa Viana, coordenadora do Serviço de Segurança e Medicina do Trabalho. A gente falou sobre saúde mental, a força por trás do cuidado. É, tá acontecendo aí um evento que começa hoje, vai até sexta-feira. É a cerimônia de abertura da 22ª CIPAT. Bacana demais, hein? Um abraço aí ao pessoal do Hospital Bom Samaritano. Valeu, querida Vanessa, coordenadora do Serviço de Segurança e Medicina do Trabalho. 10h26. Cristiane, vamos fazer agora o melhor de três? Vamos fazer o melhor de três agora? Então tá bom. Tá joia? Tá certinho? Tá no ponto? 10h26 agora. Bota no ar aí, João Vitor. Melhor de três.
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0: 104, melhor de três, pagode restauro, obrigado Deus, em nome de Jesus, Marcos Paulo, Tayane Segueto, deixa fluir, 10h38, você ligado, ligada com a gente, um abraço, um carinho muito grande, e aí, tá tudo bem, tudo certinho? Hoje, 17 de agosto de 2026, a enquete tá no ar aí.
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0: Pois é. A enquete está perguntando o que você gostaria que o seu candidato fizesse se ele fosse eleito. O que você gostaria, hein? 10h39, a maior oportunidade do material de acabamento acontece agora em Engelmig Acabamentos. 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Tá no ar a enquete, hein? O que você gostaria que o seu candidato fizesse se ele fosse eleito? Vou pro intervalo e volto já.
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0: 10h40.
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0: Bom dia, 10 horas e 45 minutos. E a gente está seguindo nesta manhã maravilhosa, abraçando a você que está ouvindo a gente no sítio, na chácara, na fazenda, no supermercado, na farmácia, na padaria, no restaurante, né? Muito obrigado a você, viu? Senhor Jesus, cuide de você. É, alô, Washington, bairro Santa Terezinha. Um abraço, viu? Um carinho muito grande aí para toda essa turma ouvindo a gente. É, rapaz. Começando aí mais uma semana, né? 10h45 agora. Dados da pesquisa Quest, divulgados nesta segunda-feira, dia 17, está mostrando que 48% dos entrevistados não acreditam na possibilidade de países estrangeiros interferirem nas eleições brasileiras em 2026. A opinião de que é possível uma interferência estrangeira é maior entre bolsonaristas e menor entre lulistas. Muito bem, agora são 10 horas e 46 minutos. Dona Deise, Dona Deise, lá de Colatina, no Espírito Santo, um abraço, né? Opa, Colatina, terra bacana, né? Um abração para todos vocês aí. Tá bem? Tudo beleza? Tudo certinho? Então tá bem. São 10 horas e 46 minutos. O Atlético fez um jogo digno de status que carrega ser um dos poucos times invictos no pós-Copa. No domingo, né? A bola rolou, venceu o Grêmio com autoridade por 3-0 na Arena MRV, 23ª rodada do Campeonato Brasileiro. É a única forma de definir os primeiros 20 minutos na Arena MRV. O Atlético se posicionou no campo de ataque, não deixou o Grêmio sair lá de trás, com uma linha de três na saída de bola, muita movimentação pelo meio, e o Renan Lodi e o Cuejo ali abertos. O time trabalhou com as inversões para furar aquela marcação gremista, né? O caminho mais buscado foi construído pelo lado direito e finalizar pelo esquerdo. Então o Lodi, ele teve ali duas boas oportunidades, pode dizer assim, né, João? Mas finalizou para fora. A pressão seguiu, cruzamentos, posse de bola, nenhum risco de levar ali um contra-ataque. Pois bem, a superioridade se transformou em gol. É isso aí. Vitória, né? Vamos resumir isso aí. Vitória alvinegra goleou na Arena MRV em Belo Horizonte. 3 para o Atlético, 0 para o Grêmio. 10 horas e mais 48 minutos agora. 10h48. Você que está ligado com a gente aí, o nosso carinho, nosso abraço e uma manhã maravilhosa para você, né? Um carinho todo especial para quem está no sítio, na chácara, na fazenda. E você que está chegando agora, você que está, enfim, firme e forte com a gente. Quem? A Denise Alves, lá de Pocrane. Denise, um abraço, um carinho muito grande, tá bom? 10h48. Por mais de um ano e meio depois de deixar o Corinthians, Fagner enfrentou o ex-clube pela primeira vez. Teve com o Cruzeiro na vitória por 2-1 na Neoquímica Arena e desabafou sobre a forma como foi conduzida a saída dele do Parque São Jorge. Na zona mista do estádio, depois da partida, o lateral direito cobrou transparência por parte das pessoas que conduziram aí a saída dele. Tá certo. É, rapaz, no início de 2025. Na época, ele foi emprestado ao Cruzeiro, que assinou um vínculo definitivo com Fagner esse ano, após a rescisão com o Corinthians. Tá bem, é isso aí. Muito bem, 10 horas 49 minutos, a gente dando uma passadinha rapidinha no departamento de esportes. Cruzeiro 2, Corinthians 1, vitória também do Cruzeiro. Arthur Jorge elogiando os jovens, dizendo que dá gosto de ver a evolução, hein, né, João? 10h49 agora. A enquete continua. O que você gostaria que o seu candidato fizesse se ele fosse eleito? Qual é a sua opinião? Você pode mandar mensagem no 33999610104. Regis Danese, quem ama, cuida.

0: 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Para você que está aí ligado, ligada com a gente, bom dia, bom dia. A gente ouviu Regis Danese, Quem Ama Cuida. Faltando agora 8 minutos somente para as 11 horas da manhã. Alô, alô, bom dia.
1: Bom dia, meu querido amigo Tony Oliveira.
0: Tudo bem, Juninho?
1: Tudo bem contigo, Tony?
0: Beleza?
1: Ô, Tony, toca a música aí, Que Meu Culto Não Acabe. Ofereço no seu amigão, tá? Abraço, amigão. Tchau.
0: Um abraço, amigão. Marco Júnior, o Juninho, Bairro Vitória. Pra mãezinha dele, a Dagmar, pra toda a turma aí. Deus abençoe vocês. 7 minutos agora faltando para as 11 horas da manhã. 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O que, que você gostaria que o seu candidato fizesse se ele fosse eleito? 7 para as 11. Alô, alô, bom dia.
2: Ô, Tony, bom
0: Oi,
2: dia.
0: Bom dia.
2: Quem fala aqui é o Charles.
0: Fala, amigo.
2: Deixa eu te falar, a enquete de hoje ela é bacana, como todas. Eu acho que essa parte do seu programa ela é fundamental, porque isso ajuda a esclarecer, você entendeu? As pessoas.
0: Sim.
2: Ajuda a iluminar a mente das pessoas, você entendeu? Faz com que as pessoas saiam dessa letargia de que tudo, todo dia é a mesma coisa, todo dia é a mesma coisa. E retratando a enquete sobre os políticos nossos, que nós somos obrigados a votar, e é um dever nosso votar.
0: Certo.
2: Eu acredito que eu esperaria que o meu candidato ele se baseasse só em 3 questões. Eu gostaria que ele fizesse. Primeiro, investisse em massa na educação. Em segundo, na saúde. Em terceiro, na segurança. Por quê? Quando você investe na educação, você vai gastar o mínimo na saúde e praticamente quase nada na educação. Porque um povo educado não é um povo civilizado. Civilizado é uma coisa, educado é outra. Um povo educado, ele sabe, ele conhece os princípios básicos da vida. E é assim que ele vive, entendeu? Dentro da educação. Então eu acredito que nossos políticos deveriam investir em massa. Primeiro, na educação, segundo, na saúde e terceiro, na segurança. Certo? Essa é a minha opinião. Mas, infelizmente, quem está lá pensa diferente, né? Um abraço, meu querido. Bom trabalho para vocês aí.
0: Abraço, Charles. Muito obrigado aí pela sua participação, meu amigo. 5 minutos faltando para as 11 horas da manhã. Alô?
3: Bom dia, Tony. Eu sou a Marinete da Palmeiras. Gostaria de dizer sobre a enquete, eu gostaria que as pessoas, né, aí ganhassem, né? Eleição, olhasse assim, com mais carinho com relação a. Odontologia, com relação ao cuidado com os dentes das pessoas. Porque, gente, eu mexo com tratamento de dente, é tão caro, gente, tão caro. Meu Deus. Pessoal, tem que, né? Porque nem todo mundo tem condições de cuidar dos dentes, né? E é muita burocracia quando sai alguma coisa, né? Com relação a isso, para uma pessoa que não tem necessidade, que tem muita necessidade. Ai, meu Deus, eu acho, né, que é o que eu, no momento assim, que eu mais gostaria, era isso. É isso, porque é muito caro o tratamento. Eu sou mais 104, a Rádio do Povo de Deus. Abração, Tony. Para todos vocês, para Dalva, irmã da minha vizinha, a Dava, mas Geraldo, família e todos aí da rádio. Eu sou mais 104, a rádio do povo de Deus.
0: Obrigado, Marinette. 3 minutos agora estão faltando para as 11 horas da manhã. Alô?
4: Olá, Pai do Senhor, que eu usando aqui no Beija-Flor. Então, eu gostaria simplesmente que olhasse, né, a respeito da rede esgota aqui em Beija-Flor, né? São locais que estão precisando, mas... E que as pessoas utilizam fossas em vez de rede esgota, né? Já foram lá na prefeitura, já comentaram a respeito, mas... Sempre falam que vão fazer e ainda não fizeram. E outra coisa também, era bom se tivesse uma área de lazer, uma quadra, né? Para fazer algum evento quando precisar, né? Às vezes quando tiver alguma festividade ou algum outro evento, né? Ter aquele local para estar fazendo, né, aquela apresentação e tudo, né? Ter o espaço, né? Para não gastar fazendo locais separados, né? Para dar valor também ao lugar, né? Então, o que está necessitando aqui nesse momento é disso.
0: Eusânia, né? Mas Paixão. Obrigado, Eusânia. Deus te abençoe aí, tá bom? 1 minuto para as 11. A enquete está aí. O que, que você gostaria que o seu candidato fizesse se fosse eleito? Vamos pôr no ar o de quem é essa voz?
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0: De quem é essa voz, hein? Quem tá cantando aí, hein?

0: E aí, hein? De quem é essa voz?
1: De quem é essa voz?
0: De quem são essas vozes, né? Quem é que tá cantando aí? Eita! Muito bem, muito bem, muito bem. Quem que tá cantando aí, dona Marinette?
2: Daniel e Samuel.
0: Não, senhora! Parece, mas não é o Daniel e o Samuel. Parece, parece, né, João Vitor? Mas não é não. Alô?
2: Louvor, chama Promessas de Deus, de Daniel e de Anin.
0: Não, não é não. Quem tá cantando não são eles. Bom, aí é que tá, né? Hã? Será que é ele? Mas o nome não é esse. Ih, rapaz, agora eu fiquei. Não. Abre a linha aqui, deixa eu ver pra mim aqui. Alô, alô.
3: Bom dia, Tony. É o Gauchinhos.
0: Aí sim. Os Gauchinhos de Deus. Promessa de Deus. Ah, é os Gauchinhos. Aí, ó, tá certo? Os Gauchinhos de Deus. Promessa. Os Gauchinhos de Deus. Promessa de Deus. Agora tá certo. Obrigado, um abraço. É porque eu não sabia o nome deles. Hã? Não sabia. Então tá certo. Os Gauchinhos de Deus, Promessa de Deus. 11 horas e 2 minutinhos. E aí, como é que você tá? Tudo bem? Tudo certinho? Tudo jóia? Tudo maravilha? Tudo beleza? Então tá bom. Vamos fazer um dose dupla. Quem vem aí? Gabriela Rocha. Alô, dona Ruth. Um abraço, dona Ruth. Um abração pra senhora. Alô, Esther. Alô, Belinha. Um abração para todas vocês. Deus guarde, abençoa, proteja. Abre a linha para mim aí. Alô, alô, bom dia.
4: Alô, Tony, bom dia, bom dia. Aproveitando a oportunidade aí, este momento que eu gostaria que o meu candidato, né?
0: Uhum.
4: Fizesse era trazer emprego para governador Valadares.
0: Fala, Nilciano.
4: Mas para que isso venha acontecer, é necessário que nós, valadarenses, possamos ajudar e votar as pessoas aqui de Valadares. Né? Então, temos candidatos bons.
0: Certo.
4: Né? Temos candidato aí que nunca concorreu a nada, é a primeira vez que vai concorrer. Então, está na hora de ver o que, que ele faz aqui para Valadares. Né? Tem candidato aí que até casamento comunitário faz aqui em Valadares de graça, não cobra nada. Então, é a hora pegar pessoas assim, né? E eu não tô aqui falando o nome,
0: uhum,
4: mas olhar essas pessoas que têm feito coisas boas para governador Valadares, e imagina um deputado federal aí, o que, que ele não pode fazer aqui para Valadares?
0: Uhum.
4: Tem pessoas boas aí que nunca candidatou a cargo nenhum, e agora é candidato, é a hora de fazer o certo.
0: Tá certo.
4: Emprego para essa cidade.
0: Batista Nilciano, Batista, um abraço, Deus te guarda aí, te ampara, te protege, muito obrigado pela sua participação, tá bem, meu amigo? 33 99961 0104, a linha tá aberta aí, ó. 114, o que, que você gostaria que o seu candidato fizesse se ele fosse eleito? É a enquete de hoje, em nome da Engelmig Acabamentos, mês dos pais, mês de ofertas especiais, vai na Engelmig. Vamos pôr no ar o Dose Dupla, 115.
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0: 104 FM, Gabriela Rocha, eu navegarei. E diz: é o Dose Dupla 11:14. Bom dia para você que tá aí ligado, ligada com a gente. Manhã de 17 de agosto de 2026, bom dia, hoje, segunda-feira, aniversariante de hoje, Deus guarde, abençoa, viu? Protege, muita paz, muita alegria, que você seja muito feliz, Senhor Jesus esteja aí na sua vida te abençoando. Quem você gostaria que o seu candidato fizesse se ele fosse eleito? Abre a linha para o ouvinte aí, Daiane. Vamos ver. Alô, bom dia.
1: Ô, Tony, bom dia para você.
0: Bom dia.
1: Bom dia para todos os ouvintes da 104. Eu sou a Esther, irmã da Ruth, irmã da Isabel.
0: Sim.
1: Na Vila Mariana, que eu moro. Ô, Tony, eu gostaria, a gente não pode falar muito, eu gostaria que quem eu vou votar em 2026...
0: Certo.
1: Sabe? Eu acho que é o desejo de todos, viu? Os evangélicos, não evangélicos também, sabe? Que professa uma denominação.
0: Sim.
1: Pode ser católico. Tem católico temente a Deus, Tony.
0: Sim.
1: Tem católico temente a Deus. Ó, o meu desejo é que essa pessoa que ganhasse, né, governador, presidente da república e aqueles outros ali, ô Tony, temesse ao nosso Deus Todo-Poderoso. Viu, Tony? O que,
0: uhum,
1: que você acha? Fala comigo.
0: Né?
1: O que os ouvintes acham também? Tendo temor de Deus, vai dar tudo certo. Viu, ô Tony? Fala comigo.
0: Tá certo. A senhora tá certa, dona Esté. Um abraço, Deus guarde, abençoa, proteja a senhora aí. É, a gente tendo o temor de Deus, tudo vai bem na vida. 11 horas e 17 minutos. Isaías, de onde? Tumiritim, abre a linha para ele. Ô, Isaías, um abraço.
2: E aí, Tony, a paz do Senhor. É, rapaz, a enquete hoje é sobre o que a gente poderia, né, pedir para os nossos candidatos, né? É, rapaz, o Cassiano mencionou aí a questão. Foi bem profunda essa fala do Cassiano. Eu fico com ela, sabe? Mas eu gostaria de estar deixando dois versículos da palavra do Senhor. Está em Eclesiastes, capítulo 12, versículo 13. Que diz assim: de tudo o que se tem ouvido, o fim é: teme a Deus e guarda os seus mandamentos, porque este é o dever de todo homem. Porque Deus há de trazer a juízo toda a obra e até tudo que está encoberto, quer seja bom, quer seja mal. Então, os nossos governantes, né, eles deveriam meditar na palavra de Deus, né, e entender que se corromper não é a melhor coisa, né? É procurar obedecer os mandamentos de Deus. É o dever, né? A palavra fala que é o dever. Porque um dia, né, nós teremos que prestar conta de tudo. E aí que são elas, né? Só Deus para ter misericórdia de nós. Um abraço. Sou mais 104. Fica com Deus.
0: Fica com Deus também, amigo. Um abraço aí. Deus te guarda, te ampara e te protege. 11 horas, 18 minutos.
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0: 11:18.
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2: 11h21. Bom dia, bom dia, bom dia. Bom dia, minha amiga dona de casa, né? Tem gente almoçando, preparando almoço. Tem gente viajando, tem gente chegando e gente saindo, hein? Alô, alô, alô, meus amigos motoristas, caminhoneiros, donas de casa, meieiros, sitiante, onde você estiver, a gente tá aí. 11h22, o que, que você gostaria que o seu candidato fizesse se fosse eleito? É a enquete que tá no ar para você. Muito bem, você pode participar, 33 999 610 104. O Supremo Tribunal Federal começou a julgar sexta-feira a liminar que reconduziu o coronel Sandro do PL ao cargo de prefeito de Governador Valadares. O caso é analisado pela primeira turma em sessão virtual e ministros têm até o dia 21 para votar. A decisão em análise foi concedida individualmente pelo ministro Flávio Dino, dia 20 de julho. Na ocasião, ele suspendeu o decreto legislativo que havia cassado o mandato de Sandro Lúcio Fonseca e determinou o retorno imediato dele ao cargo de prefeito. O julgamento não trata, nesse momento, de uma nova análise das acusações que levaram à cassação do mandato. O que está em discussão é se a liminar concedida por Flávio Dino deve ser mantida ou derrubada pelos integrantes da primeira turma do Supremo Tribunal Federal. Então, ao conceder essa decisão, o ministro entendeu em análise preliminar que o processo de cassação conduzido pela Câmara Municipal de Valadares pode ter desrespeitado o rito previsto na legislação. Flávio Dino também citou a súmula vinculante 46 do Supremo Tribunal Federal, segundo a qual cabe à União estabelecer normas sobre processo e julgamento de prefeitos. Coronel Sandro reassumiu a prefeitura de Governador Valadares no dia 21 de julho, após permanecer 67 dias afastado da administração municipal. 11 horas e 24 minutos. Previsão do tempo para hoje, Viviane Bessa.
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3: A previsão para esta segunda-feira indica névoa úmida em parte da região sudeste. Em São Paulo, muitas nuvens predominam no estado. Na capital, a temperatura varia entre 18 e 31 graus. No Rio de Janeiro, o dia terá muitas nuvens, com névoa úmida principalmente no litoral e em áreas próximas à Serra do Mar. Na capital, os termômetros variam entre 18 e 32 graus. Em Minas Gerais, o tempo permanece com poucas nuvens na maior parte do estado. Belo Horizonte terá mínima de 15 e máxima de 30 graus. No Espírito Santo, muitas nuvens e névoa úmida são previstas, principalmente no litoral. Em Vitória, a temperatura varia entre 20 e 27 graus. As informações são do Instituto Nacional de Meteorologia. Viviane Bessa, o tempo e a temperatura.
2: 11h25 nesse momento, 26 graus em Valadares, 16% a previsão de chuvas para hoje, umidade relativa do ar 55%, ventos a 11 km por hora, predominantemente nublado. Movimento tranquilo próximo ao Mercado Municipal, Caio Martins, chegando no centro da cidade, passando ali pelo terminal rodoviário, embarque e desembarque normalmente. Trânsito um pouquinho carregado agora às 11h25, ali pertinho do Teatro Atiaia, próximo também ali da Prefeitura e da Câmara Municipal. Aeroporto de Valadares aberto para pousos e decolagens nesse 17 de agosto, segunda-feira. Trens da Vale funcionando normalmente para Vitória e BH, cargas e passageiros. Movimento tranquilo nesta manhã às 11h26, trânsito fluindo normalmente chegando aí no GV Shopping, nas mediações da UAI e na Praça 104. Aqui você fica bem informado. 11h26.

0: 104, onde você estiver, a gente tá em 11h36. Bom dia, Kelly Bianca, tá tudo bem? Renascer Praise em mil graus.
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0: Bom dia, bom dia. Daqui a pouquinho visita ao seu lar. Daqui a pouco, Alessandro Santos com Show da Tarde. 11h37 agora, dólar valendo 5,18, dólar comercial R$5,18, euro comercial R$6,12. 17 de agosto, vamos lá então, hein? Dólar comercial 5,18, euro comercial R$6,12. Bom dia, bom dia, bom dia, obrigado pelo seu carinho. A Academia Valadarense de Letras realiza dia 28 de agosto a primeira feira do livro de autores adultos locais e regionais e a primeira feira do livro de autores mirins e adolescentes locais e regionais. O evento vai ser 10 da manhã até às 7 horas da noite no Salão de Eventos Garfo Clube em Valadares. A iniciativa vai reunir escritores de Valadares e de diferentes municípios do Vale do Rio Doce com obras de diversos gêneros literários. Essa proposta é dar visibilidade à produção literária regional, aproximando escritores e também leitores. Bom demais da conta, né? 11 horas e 38 minutinhos. Bom dia, bom dia, bom dia, bom dia, Silmara de Souza, de Itapecerica da Serra. Tony, que eu gostaria que o meu candidato fizesse se fosse eleito? Fosse mais humano, olhasse para os mais necessitados, ajudasse mais a quem precisa. 11h38, a enquete está no ar em nome da Angel Mig Acabamentos. Bom dia, Tony de Oliveira, sou a Dalva de Souza. Moro no Vila dos Montes, estou ligada no programa. Eu gostaria que, se o meu candidato fosse eleito, ele se preocupasse um pouco mais com a saúde da população brasileira, especialmente ajudasse um pouco mais a saúde do nosso município. Obrigado, minha amiga. 11 horas 38 minutos agora. A disputa pelo governo de Minas Gerais tem 11 candidatos registrados no Tribunal Superior Eleitoral. São eles, vamos lá, deixa eu ver quem é aqui. Na ordem alfabética: Alexandre Calil, do PDT, Bem Mendes, do Missão, Cleitinho, do Republicanos, Flávio Roscoy, do PL, Gabriel Azevedo, do MDB, Henrique Arias, do PCO, Indira Xavier, do UP, Matheus Simões, do PSD, Patrus Ananias, do PT, Rafael Duda, do PSTU, e Túlio Lopes, do PCB. Prazo para o registro das candidaturas terminou 7 horas da noite de sábado. A campanha começou ontem, oficialmente, dia 16. Começou ontem, domingo, dia 16, isso mesmo. 11 horas e 39 minutos, agora 11h39. Quero mandar um abraço aí para você que está ouvindo a gente no Rio Claro. Alô, pessoal aí do Rio Claro, como é que tá com vocês aí? Tudo bem? Tudo certinho? Tudo beleza? Vamos abrir a linha para enquete aí. Ellen Márcia, minha querida amiga. Bom dia, bom dia.
2: Bom dia, Tony. Aqui, essa enquete aí era o que eu pensava em, né, de ter. Podia ter uma enquete dessa, mas acabou tendo. Deus é maravilhoso. Aqui, Tony, eu sou cuidadora, sabe? Eu tenho um amor muito grande pelos idosos. E eu também estou caminhando, eu já estou na fase de idosos, 60 anos, né? Na fase de idosa. Então, ô Tony, eu vejo ela no posto de saúde, né? A necessidade tão grande de uma opressora, de uma xerox, sabe? Acho que impressora tem, mas a xerox não tem. Da hora que a gente tá assim, eu mesmo vou dizer para mim, eu mesmo. Às vezes eu tô com a dor no joelho, porque eu machuquei muito esse joelho, eu caí de escada, bati muito a lombar. Então tem vezes que eu chego lá... Só Jesus, com a força do Senhor Jesus Cristo, sabe? Aí chega lá, às vezes eu vou fazer uma outra coisa e lembro da receita, aí eu tenho que tirar a xerox. Aí eu tenho que andar um tantão para pegar, tirar a xerox. E vários idosos que também ficam na fila, né? Também tem que tirar a xerox. Então, a necessidade tão grande de um Axerox num posto de saúde é muito importante. Então, não é só esse aqui da Altinópolis que eu sei que não tem, sabe? Eles deviam ter mais, assim, cuidado com mais o posto de saúde, ter as manutenção, assim, das coisas que é necessária, importante para o ser humano, né? Porque eles ganham a cadeira através de nós. Através de nós, se nós não votar neles, eles não ganham a cadeira. Então, eles têm que cuidar mais da humanidade, né? Mais do povo de Deus, né? Todos nós somos povo de Deus. Então, eles têm que ter muito amor e carinho. Eles não têm amor e carinho para falar as palavras bonitas, para conquistar nosso voto. Então, eles têm que ter também o amor e o carinho da promessa, né? da atitude. Então, nós merecemos, sim. Nós merecemos ser mais cuidadoso, né? Ter o cuidado deles. Quem ama, cuida, né? Se eles amam mesmo o povo de Deus, que precisa do povo de Deus, com aquelas palavras lindas que eles falam no palanque, na TV, né? Então, eles têm que cumprir a palavra. E, através de nós, eles, né, eles conseguem tudo. Mas é o que eu falo, é a minha opinião. Ter mais carinho, mais com as manutenção nos postos de saúde. E nunca deixar faltar remédio também. Porque nem todo mundo, às vezes, está com dinheiro na hora para comprar o remédio no dia que acaba. Às vezes você vai buscar o remédio no posto de saúde e não tem. Então, né? Então, eu agradeço muito a Deus por cuidar de nós. E sempre nas horas difíceis. E eu sou mais 104. Um abraço para você e para todos aí da rádio e todo o povo de Deus.
0: Um abraço, 11h43.
2: Ser humano na Terra.
0: Amém. Deus abençoe ela e Márcia. Obrigado aí, viu? Bom dia, Tony. A paz do Senhor Jesus. Diácono Alex, cidade de Perdões, sul de Minas. Um abraço aí pro Roberto e família, pro irmão Fábio, Zezinho, Jonathan Rodrigues, pra sua avó Augusta e pros ouvintes. Deus abençoe. Eita glória. Um abraço. Alô, Diácono Alex, aí em Perdões, no sul de Minas. Deus abençoe, meu amigo. Bom dia, bom dia. 104 FM, a rádio do povo de Deus, linha aberta para você falar com a gente em Geomig Acabamentos, trazendo a enquete: o que que você gostaria que o seu candidato fizesse se fosse eleito? Alô?
3: Oi, Tony. Oi. Paz, Senhor.
0: Amém.
3: Eu não queria nem falar meu nome, né? Porque senão o povo vai achar ruim. Mas eu sou de Pontal. Você sabe quem sou eu. Mas o vereador que olha aqui nossa cidade, ele é muito bom, sabe?
0: Uhum.
3: Mas ultimamente as ruas estão cheias de lixo, de folhas, sabe?
0: Uhum.
3: É tirar os varredores de rua, né? E tá um caos aqui em Pontal, sabe? Nosso Deus, é horrível.
0: Opa, puxa vida, não é brinquedo não, hein? Aí é uma luta, né? Tá, não é brinquedo não. Abre a linha pra mim aí. Alô, bom dia!
4: Ô, Tony, bom dia, Tony. Na enquete de hoje também, eu gostaria mais que olhasse pelo lado da saúde, né?
0: Fala, Cida!
4: Porque o lado da saúde tá um caso sério. Então, eu gostaria que se eu pudesse estar falando, faz isso na área da saúde, eu estaria falando para mexer na área da saúde, que a área da saúde está precisando demais da conta. E eu sou mais 104, rádio povo de Deus. Se eu falar quem eu sou, quem sabe quem sou eu, né? Fica com Deus, um abraço.
0: Um abraço, quem sou eu, quem sou eu. Um abraço muito grande. Quem mandou essa mensagem para nós aqui, Tony, sobre a enquete? Nem com vontade de ir lá votar esse ano eu estou, mas vou e vou votar tudo em branco. Meu Deus, que isso? Não faça isso. Quem é esse filho de Deus ou essa filha que falou isso? É a Paula Ferreira. Paula do céu, não fala isso. É mesmo? Ué, mas não pode, minha querida. Você tem que escolher alguém aí, uai. Hã? Anta, você tá desapontada? 11h46, um abraço, Deus te guarda, te abençoa. Tá aí sua opinião, linha aberta. O que você gostaria que o seu candidato fizesse se fosse eleito? Alô, alô, alô, bom dia!
5: Ei, Tony, é eu de novo, a Natalina.
0: Fala comigo, mulher amiga.
5: Sobre a enquete aí, Tony. Eu gostaria de falar para os meus políticos o seguinte, né? Que eles investissem mais na área de saúde.
0: Uhum.
5: A gente que precisa, sabe? Que está precisando, igual no momento eu cuido de uma pessoa que está precisando muito, que estou sempre saindo com ele, a gente vê o quanto está precisando. Sim. De investir na área de saúde, sabe? É a área de saúde para mim. E também sobre a fome, né, Tony?
0: É verdade.
5: Para que eles possam pensar mais nessas pessoas, que é tanta gente passando fome no nosso Brasil, menino, que...
0: Verdade.
5: Não é brincadeira, viu? E a fome, eu vou te falar, rapaz, não é fácil. Eu imagino para quem passa, porque a gente que tem as refeições da gente, que faz 4 refeições por dia.
0: Verdade.
5: Que é o café da manhã, o almoço, café da tarde, a janta, que é o certo.
0: Verdade.
5: Se a gente passar daquele horário, a gente sente uma fome, né? Você imagina aqueles que não tem, como é difícil. Então é isso que eu gostaria de falar para os políticos, sabe?
0: Uhum.
5: Que eles investissem mais nisso aí, na área de saúde e também na fome, sabe? Para que as pessoas possam estar vindo, né, Tony? Viver com dignidade, como todos os outros vivem, né? Que
0: tá
5: não
0: certo.
5: Só para uns, mas para todos.
0: Muito obrigado, Evangelista Natalina, São Geraldo Tumiritinga. Deus te abençoe, minha amiga. 11h48 agora. Alô, pastor Antônio Leocádio, um abraço.

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1: Bom dia, alegria. Bom dia.
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0: Eita, que música linda. Isso é a Sara Farias, né? Deixa só um pouquinho de fundo que eu tenho que encerrar o programa, né, João? Ai, que bonito. Feliciano Amaral gravou esse louvor também, né?
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0: rosto. Eita, coisa linda. 11h52. Pois é, eu tenho que encerrar a enquete, mas tem uma participação que eu não gosto de deixar ninguém sem ouvir, não. Taiane, abre a linha pra mim aí. O que, que você gostaria que o seu candidato fizesse se ele fosse eleito? O que, que você gostaria, hein? Alô, alô, alô, bom dia!
3: Oi, Tony, bom dia. Aqui é a Andréia, do bairro Santa Helena.
0: Sim.
3: Para mim, o político ideal seria aquele que realmente amasse o Brasil, amasse o povo brasileiro e cuidasse de todas as áreas, né? Saúde, educação, segurança, administração daquela fortuna que é o nosso Brasil, esse Brasil lindo. E que, e se o nosso candidato estivesse no poder, ele realmente governasse como José no Egito, se inspirasse e agisse como José no Egito, que o Brasil rapidinho ia ser uma primeira potência. É amar a Deus, amar o Brasil, o povo brasileiro. Se ele fizesse isso, é bênção pura.
0: Amém. Obrigado, Andréia Braga, pela sua opinião. O André, um abraço. Eu agora tenho que fechar a enquete, né? O meu amigo João Vitor Rolando. Pois é, pois é, pois é. A gente tem que fechar a enquete de hoje. O que, que você gostaria que o seu candidato fizesse se fosse eleito? Você falou, você participou. 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A enquete de amanhã, presta atenção, manda para mim aí, Taiane, rapidinho a enquete de amanhã. Muito bem, muito bem. Amanhã nós vamos falar sobre qual assunto. Ih, nós vamos falar desse assunto amanhã? Rapaz, olha, importante, hein? Importante. Gostei. 11h54, a enquete de amanhã nós vamos perguntar o seguinte: Maria, a mãe do Senhor Jesus Cristo, ela teve outros filhos além de Jesus? Abre para mim aqui, manda a matéria para mim aqui, rapidinho, Taiane. 11h54, Maria teve outros filhos além de Jesus? É a enquete de amanhã. A resposta sobre Maria ter tido outros filhos, ela varia conforme a visão religiosa. Para protestantes e historiadores, a Bíblia indica que sim, citando irmãos de Jesus como Tiago, José, Judas, Simão. Para os católicos e ortodoxos, a resposta é não, pois defendem a virgindade perpétua de Maria e explicam que a palavra irmão significa primo ou parente. Amanhã eu quero a sua opinião para nós falarmos sobre esse assunto. Rapaz, quantos irmãos Jesus teve de sangue? E aí? Hã? 11h50. Eu não posso me aprofundar muito aqui agora, mas deixa eu falar esse pedacinho aqui. A Bíblia cita 4 irmãos de que Jesus pelo nome: Tiago, José, Simão e Judas, além de irmãs. Mas a fé cristã se divide sobre serem eles filhos biológicos de Maria. Católicos e ortodoxos creem que Maria não teve outros filhos, sendo esses irmãos, primos ou meio-irmãos, filhos de José de outro casamento. Enquanto protestantes geralmente os veem como irmãos uterinos legítimos. E agora? Como é que nós vamos fazer amanhã, que nós vamos falar sobre esse assunto? Amanhã você vai me ajudar, hein? Maria teve outros filhos além de Jesus? Qual é a sua opinião? Amanhã você vai participar com a gente, beleza? Muito obrigado a você pelo carinho, pela sua sintonia, você que está com a gente curtindo a nossa programação, o nosso abraço, o nosso carinho. 11h56. Já já vem aí o programa Visita ao Seu Lar ao vivo, com uma mensagem de fé e de esperança. João Vitor Rolando produziu mais um programa, Tony apresentou, na OPEC Operações Comerciais, Taiane Cristiane. e lá nos transmissores o nosso querido Carlinhos. Obrigado aí pelo seu carinho, obrigado pela sua sintonia. Deus te abençoe. Já já, visita ao seu lar. Fique ligado com a gente aqui, 104, 24 horas no ar.

0: Que Deus abençoe a sua vida, uma boa tarde a todos. Eu sou o pastor Antônio Leocádio e nós vamos juntos com você até o horário de 12 horas e 30 minutos falando do grande amor de Deus para mudar a sua vida, para mudar você, para mudar a sua casa, sua família. O objetivo desse programa é mostrar que Deus ainda faz milagres, que Deus ainda pode transformar a sua vida, que Deus pode transformar algo que está, talvez, prejudicando você. E nós estamos aqui para falar da grande quarta-feira da construção da família, e nós vamos estar recebendo a presença de um pregador muito especial. Ele esteve conosco por muitos anos aqui em Governador Valadares, pastor Wilson Caetano, um homem muito usado em curas, libertação, e tem uma mensagem muito alegre, né? Eu sempre, quando falo do Wilson Caetano, eu lembro quando cheguei a primeira vez na igreja do Evangelho Quadrangular, na Avenida Brasil. Quem me recebeu na porta foi o Wilson Caetano. Com a sua carisma, com o seu amor, ele me encantou, a forma que ele trata as pessoas. E eu sempre digo para as pessoas, o que me fez assim tomar a decisão de me tornar membro da Igreja do Evangelho Quadrangular foi justamente a carisma do pastor Wilson Caetano. E ele vai estar conosco nesta quarta-feira, abençoando a nossa vida, abençoando a Igreja do Senhor. Então, você que precisa de um milagre, você que precisa de uma bênção de Deus, nesta quarta-feira, às 9 horas da manhã, também às 3 horas da tarde, às 7:30 da noite, esse homem de Deus vai estar conosco. Nós tivemos uma semana muito abençoada, de muitos milagres, salvação, curas divinas. Ontem nós tivemos batismo nas águas com a presença do missionário Gilmar Brandão. E ele está comigo aqui ao vivo e ele vai falar um pouco, que hoje ele vai estar na nossa segunda igreja. Boa tarde.
1: Boa tarde, pastor Antônio Leocádio, muita alegria no coração. Wilson Caetano, que benção esse homem, muito usado por Deus, e vai ser usado nessa quarta-feira aí na primeira igreja do Evangelho Quadrangular. Pastor Antônio, eu mandei o testemunho de sábado aí, se der pra gente passar, acho que é um minuto e pouco, dois. Ele é muito forte, porque o que Deus fez na vida dessa moça, gente, e hoje, vou aproveitar essa oportunidade aqui, hoje nós vamos estar ministrando na segunda igreja do Evangelho Quadrangular da rua Mato Grosso, do pastor Milovan, às 19 horas e 30 minutos. É o endereço ali, é a Avenida Mato Grosso, né, pastor Antônio? Tem, qual o número lá mesmo? Deixa eu ver aqui o número, eu vou encontrar aqui. É Avenida Mato Grosso, tá aqui, ó, 278. A partir das 19h30, eu, missionário Gilmar Brandão, vou estar lá orando por operações de milagres, revelações e passando uma unção que vai mudar a sua vida. E no sábado, gente, bem no culto da juventude, 17 horas, Deus fez um milagre fenomenal na vida de uma adolescente. Eu quero que você presencie esse milagre, chamar sua atenção, você que mora em Governador Valadares, região, você que mora na região do bairro de Lourdes também, né? É um bairro mais central aqui da cidade. Então vem estar conosco a partir das 19 horas e 30 minutos, né? Na Avenida Mato Grosso 278. Vamos ver o que Jesus fez nessa moça e vai fazer hoje. Hoje a sua vida vai mudar. Eu quero desafiar você que está enfermo, você que está precisando de um milagre, de uma cura, de uma libertação, está precisando de uma resposta de Deus para a sua vida sentimental, casamento, família, está precisando de uma bênção aí nas suas finanças, num contrato. Talvez você está lutando contra uma dor na coluna, no braço, nas pernas, na cabeça, né? Gente, foi tanta gente curada esses dias, que foram dezenas e dezenas de pessoas curadas na hora por Jesus, e hoje não vai ser diferente. Na Avenida Mato Grosso 278, na segunda igreja do Evangelho Quadrangular, a unção está pegando fogo nas minhas mãos e eu quero passar para você, mas para você receber, você precisa precisa estar conosco lá. Hoje é um dia praticamente neutro aqui em Valadares, né? Quase todas as igrejas não têm culto, não têm reunião, e você pode convidar uma pessoa que sofre, uma pessoa doente, uma pessoa desenganada, uma pessoa que está afastada, uma pessoa que está enferma, muitas vezes está com um problema espiritual na vida dela. Hoje o milagre vai acontecer no nome de Jesus. Dá para ouvir já, pastor Antônio? Olha que testemunho forte.
2: Ela tirou algo comigo, eu falei, não, hoje eu vou orar e Jesus vai curar ela. Diga glória a Deus. Ela vai receber o milagre. Fala assim, eu creio, fala aí. Oh meu Deus, manda fogo dos céus, libera aqui, Senhor, o dom de operações de milagres na vida desta jovem, a qual, meu Deus, eu vou ministrar a cura dela, assim como a mãe dela foi curada aqui na quarta-feira à noite. Eu profetizo que essa cura venha sobre ela, o corpo dela agora vai ser tocado, os pés dela, meu Pai, vai ser tocado e ela vai ser curada. Ore, canta, labachurianda. Enche, Jesus. Vem aqui, meu Pai, nesse pé e nesse pé. E faça o milagre virar realidade.
1: Deu 100 porque deu muito.
2: Em nome de Jesus. Abra as mãos assim.
1: Nem eu sei. É difícil,
2: eu já vejo ela curada. Fala amém, irmãos. Operada por Jesus.
3: Só hoje eu tenho 5 visitas.
2: Antes de eu colocar a mão dela. O Espírito Santo já estava tomando ela, irmãos,
1: tem, né?
2: Porque ela determinou fé.
1: Que eu falo.
2: Ela falou,
1: mas
2: eu quero ser curada. Diga glória a Deus. Amém? E a cura aconteceu.
1: Eu dei umas dicas para ele.
2: E a cura foi bem nos seus pés.
1: Ah, pastor, é bom.
2: E isso não vai prejudicar ela no futuro. Porque ela foi curada por Jesus. Se você crer, dá um glória bem alto para Jesus. Está curada, filha, operada pelo poder de Deus. Amém. Vai segurar forte como é. Isso. Você crê que o milagre aconteceu?
4: Sim.
2: Tira a sandália do seu pé e dá uma firmada com seu pé no chão. Você vai ver uma diferença muito grande. Porque eu vi quando o anjo tocou.
3: Aqui, grava,
2: e agiu,
3: rapidinho, de mais ou menos 5 minutos,
2: e eu profetizo que o seu futuro está garantido, viu?
3: Quero passar pelo menos...
2: Nada disso aí vai impedir você, você não vai ter problema de coluna, não vai ter problema de nada por causa disso aí.
3: Está
2: notando diferença?
4: Sim.
3: É problema da família, da casa, manda aí.
4: Eu não consegui juntar os pés sem algum joelho ficar na frente, e agora eles estão juntos.
2: Você vê isso e só fica assim? Você não solta um glória e uma salva de palmas para Jesus, não? Ela está falando do milagre? Dá um glória bem alto para Jesus aí. Ela tem motivo de chorar, de alegria. Manda glória para esse Jesus aí, irmãos. Você tem...
1: É muito forte, gente. E está aí o convite especial para hoje às 19h30. Marque esse horário. 19h30. Chega às 19h para você pegar o melhor lugar. Né? Na Avenida Mato Grosso 278, ali juntamente com o pastor Milovan, eu, missionário Gilmar Brandão, vou estar orando para que esses milagres aconteçam na sua vida. Não perca essa oportunidade, faça a sua parte que Deus vai fazer a dele. E vai ser muito forte, né, pastor Antônio?
0: Com certeza, porque o nosso Deus, ouvintes, ele é o maior interessado. Deus é aquele que, se você quer, ele quer muito mais do que você. Só que se você ficar em casa, a vida vai continuar mesmo. Se você não vir aonde até Deus está fazendo o milagre não vai até você.
1: Verdade.
0: Porque a gente sempre ouve que o milagre, ele é a união do natural com o sobrenatural. A mulher do fluxo de sangue, ela foi até Jesus. Ela ir até Jesus foi a parte dela. Agora, liberar a virtude para que o sangue da hemorragia parasse é com Deus. E é isso que acontece. Essa jovem, ela veio. E o milagre estava já esperando por ela. Quando o missionário tem o dom, liberou o milagre aconteceu. E é isso que acontece na vida das pessoas. Nós estamos vendo. Agora, o que eu vejo é... Falando assim de maneira, outro dia eu estive no hospital, fui fazer uma consulta E eu fiquei observando, que eu fiquei ali esperando alguns exames, fiquei mais ou menos lá 4 horas e meia. E ali conversando com as pessoas, eu percebo que as pessoas, missionárias, eles têm mais facilidade em buscar ajuda humana
1: do que a de Deus.
0: Do que a de Deus.
1: Verdade.
0: Você entendeu? Tem mais facilidade.
1: Verdade.
0: Você só sai de longe.
1: E paga preço alto, né?
0: Entendeu? E não é que a gente tem nada, tanto que eu estava lá. Nós não estamos fazendo apologia contra ir a um hospital, contra ir num médico. Só que existem coisas que é para Deus. Isso a Bíblia diz.
1: Verdade.
0: A gente vê que a mulher do fluxo de sangue que eu estava mencionando, a Bíblia diz que ela sofreu 12 anos e ela gastou todo o dinheiro com quem? Com os médicos.
1: Com os médicos.
0: Com os médicos. Né? Nenhum de nós que estamos falando aqui somos contrários a ir ao médico. A prova diz que a gente tem plano de saúde, paga todo mês.
1: Com certeza.
0: A gente vai ao hospital, por exemplo. Eu tenho um médico, eu, por exemplo, médico de coração, eu já tenho um médico que eu vou nele. Toda vez que eu vou, é R$300 a consulta. E isso porque eu sou beneficiado ainda por um parte do plano de saúde. Eu consulto 4-5 vezes ao ano. Não espero ficar doente para ir ao médico. Eu sou assim. Mas o que, que eu estou dizendo? Que existe coisa que a pessoa já lutou. Um filho que está nas drogas, a mãe já fez tudo, o pai já fez tudo. Eu já tive pessoa na minha família, usuário de droga, é uma luta. E só Deus pode ajudar. Ainda hoje eu conversava com uma irmã, falando sobre o relacionamento de uma das pessoas da família dela, e a gente estava conversando hoje os relacionamentos, tem tudo para dar certo, e muitas das vezes entra errado. Eu me lembro de uma palavra que o senhor falou: se Deus não tiver no casamento, um dia ele vai ser destruído.
1: Com certeza.
0: Se Deus não tiver na sua saúde, um dia a doença vai te matar.
1: Verdade.
0: Se Deus não tiver nas suas finanças, um dia você vai à falência.
1: Forte.
0: Então, coloque Deus, gente. Você que está me ouvindo, eu sei que o povo que ouve a Rádio 104 é um povo que crê em Deus, que crê na manifestação de Deus. Venha buscar o seu milagre. Venha buscar a sua vitória.
1: E é hoje, né, Pastor Antônio?
0: Venha buscar a sua bênção, aquilo que você precisa, aquilo que você necessita, aquilo que está você precisando hoje. O missionário vai estar lá na segunda igreja. Você pode ir lá? Então vá. Deixa para amanhã, não. Deixa para depois. Vai hoje, porque hoje é o dia, né, missionário?
1: Hoje é o dia do seu milagre. Deus escolheu, gente. Eu viajei quase 2.500 km para estar aqui para te abençoar. Como abençoamos aqui o povo de Deus da primeira igreja, foi muito forte o que Deus fez e vai ser muito forte. Eu estou falando com pessoas que você não veio aqui na primeira igreja, você não participou da campanha conosco. Você não, talvez você não teve a oportunidade, não deu tempo, você se ocupou de tal forma que você não veio, você não participou. E hoje Deus está te dando essa oportunidade. 19h30, segunda-feira, na Avenida Mato Grosso 278, juntamente ali com o pastor Milovan, eu vou estar orando por você pelos dons de operações de milagres, e o seu milagre vai acontecer, seja na saúde, seja na família, no casamento, na vida financeira, profissional. Deus vai te dar vitória, mas você precisa vir. Conto com a sua presença.
0: E quarta-feira vai estar conosco o apóstolo de Deus, esse homem usado nas mãos de Deus, hoje lá em Juiz de Fora, pastor de uma grande igreja, pastor Wilson Caetano. Bem-vindo ao programa Visita ao Seu Lar, meu amigo.
5: Olá, que Deus abençoe a todos. Apóstolo Wilson Caetano aqui, o homem da grande segunda-feira forte. Eu quero fazer uma santa convocação para todos os amigos católicos, espíritas, evangélicos, livre pensador, que está ouvindo este áudio. Onde esse áudio chegar? Quarta-feira agora, eu vou estar em Governador Valadares, na primeira igreja do Evangelho Quadrangular, com meu amigo pastor Flamarion Rolando. Eu trago da parte de Deus uma palavra poderosa, uma oração para a proteção da família, porque nós da Igreja do Evangelho Quadrangular nesse mês estamos no mês da restauração da família. Talvez você que está ouvindo esse áudio tenha sofrido dentro da tua casa, sofrido com problemas no seu relacionamento, no seu casamento, com problema com filhos nas drogas, com problemas de doenças que têm entrado dentro da tua casa, dentro da tua família, pois bem, é debaixo de um decreto divino, debaixo da unção do Salmo 91, no versículo 10, que diz, nenhum mal te sucederá e nem praga alguma chegará à tua casa, é debaixo desta unção que quarta-feira agora eu vou estar orando para todos os presentes que vão estar comigo. Quarta-feira em três horários, 9 da manhã, 3 da tarde e às 19h30. Prepare o seu coração. Depois de 16 anos, eu estou de volta para liberar uma palavra profética em Governador Valadares. Pastor Wilson Caetano, o pastor da Grande Segunda-Feira Forte. Você que um dia esteve na Grande Segunda-Feira Forte, venha receber a sua libertação e o seu milagre. Eu espero você, toda a sua casa, toda a sua família, para essa grande quarta-feira, dentro do templo da Igreja do Evangelho Quadrangular, na Avenida Brasil. Eu te espero, um forte abraço e até lá, no nome de Jesus. Deus abençoe a todos.
0: Muito obrigado, meu amigo. Daqui a pouco ele vai estar de volta também nessa programação, porque vai ser algo muito forte o que vai acontecer.
1: Pastor Antônio, o pastor Wilson Caetano é aquele que é bem escurinho, forte?
0: Sim.
1: Rapaz, eu lembro dele demais. Foi muito usado por Deus.
0: Muito usado. E ele, igual diz, né? Ele era pastor auxiliar, que foi pastor auxiliar há muito tempo. Quando eu cheguei à igreja em 2011, ele fazia a Segunda-Feira Forte. Eu lembro que eu era auxiliar no culto dele e eram muitos milagres, muitas libertação. E eu tenho certeza.
1: Principalmente na área de libertação, né?
0: Libertação. Muito forte. E eu tenho certeza que Deus vai usá-lo de uma maneira poderosa para abençoar muitas pessoas. E ele é muito querido em Governador Valadares, pelas pessoas de outros ministérios, pelos católicos. E ele é uma figura, assim, muito carismática, um homem maravilhoso, usado por Deus. E nesta quarta-feira o Senhor vai estar usando. Como ele disse, a família, ela é um alvo, o alvo de Satanás. Tudo que o diabo quer é destruir a família. O diabo, ele não precisa, ouvintes, tocar em você. Mas se ele conseguir tocar em alguém da sua família, ele faz você sofrer. Ele faz você gemer, ele faz você chorar. Ele faz você desprender até de bens financeiros para cuidar de alguém da sua família. Quantas mães, quantos pais ou familiares estão me ouvindo agora? Vocês estão me ouvindo agora, que você já foi até um ponto de droga, pagar droga para o filho. Isso já aconteceu na minha família, estou dizendo para você. Então é um sofrimento. Quantas pessoas que desprendem de dinheiro com remédio e muitas das vezes a enfermidade não resolve. Mas quarta-feira Deus tem algo especial. Deus tem algo extraordinário para fazer na sua vida. Até porque o pastor Wilson, ele é um homem muito usado por Deus. Ele tem uns dons de Deus. Eu acompanho ele no Instagram, ele faz lá uma campanha. 5 horas da manhã. Eu me lembro que poucos dias atrás, lá em Juiz de Fora, é uma das partes dos estados de Minas Gerais mais fria, né? É um dos lugares mais frios. Ele, 5 horas da manhã, buscando a Deus no monte, buscando a Deus no altar da igreja, e ele vai estar deixando um pouco dessa unção para quem estiver nesta quarta-feira. Porque pastor, missionário Gilmar, a pessoa, quando ele carrega uma unção de Deus, é algo muito forte, né?
1: Muito forte, Deus faz, Deus opera, né? É uma coisa assim, sobrenatural, e Deus tem levantado homens de Deus, como o pastor Wilson Caetano, e vai ser forte nesta quarta-feira, na primeira igreja. Você não pode ficar de fora, traga todo mundo, porque o que Deus vai fazer na sua vida, com certeza vai marcar a sua vida, vai encher você de milagres, de vitórias, de libertação que você precisa através do pastor Wilson Caetano. Vai ser forte.
0: Deus chama você, quarta-feira, às 9 horas da manhã, às 3 horas da tarde e às 7 horas da noite. Lembrando mais uma vez que hoje, segunda-feira, o pastor missionário Gilmar Brandão vai estar na nossa segunda igreja, não é isso, missionário?
1: Isso, na segunda igreja quadrangular, na Avenida Mato Grosso 278, orando pelos dons de operações de milagres, passando uma unção diferenciada para a sua vida. Você que mora aqui em Valadares, região, né? Nos bairros também próximos aí ao bairro de Lourdes, né? Todo mundo conhece a Avenida Mato Grosso, é fácil acesso. A igreja ela tem um espaço muito grande, confortável, para receber você com a sua família. O que você tem que fazer é ir, porque o seu milagre vai virar realidade. Na Avenida Mato Grosso 278, vai começar às 19h30, né? Então conto com a sua presença e Deus vai fazer. Para de sofrer, para de ficar batendo, dando murro em pontas de faca e vem para a presença de Deus. Vem hoje, porque o seu milagre vai virar realidade.
0: Então, queridos, que Deus abençoe. São 12 horas e 20 minutos, 12 horas e 20 minutos. Essa programação chegando até você ao vivo, Visite Seu Lar. Eu sou o pastor Antônio. Se quiser mandar aqui o seu pedido de oração, aqui que nós estaremos orando por você. Tem uma pessoa aqui que mandou uma mensagem: olha, estou ouvindo a rádio, está saindo um som de áudio, de conversa do fundo. Verifica aí, talvez é interferência aí na sua rádio, porque só está eu e o missionário aqui no estúdio, não tem mais ninguém. Tá, irmã? Deus abençoe em nome de Jesus você que mandou essa mensagem. Talvez seja uma interferência aí no seu aparelho. E você que precisa de oração, no nome de Jesus, pode mandar para cá através do WhatsApp. Deixa eu passar para você aqui o WhatsApp aqui da emissora, para você mandar o seu pedido de oração. É o 999-61-0104. 999-61-0104. Pode mandar o seu pedido de oração. Eu e o missionário Gilmar Brandão, nessa tarde, estaremos orando por você. Vamos aí ouvir mais uma vez o pastor Wilson Caetano confirmando a sua presença nesta quarta-feira, meu amigo Wilson Caetano.
5: Olá, que Deus abençoe a todos. Apóstolo Wilson Caetano aqui, o homem da grande segunda-feira forte. Eu quero fazer uma santa convocação para todos os amigos católicos, espíritas, evangélicos, pensador, que está ouvindo este áudio. Onde esse áudio chegar? Quarta-feira agora, eu vou estar em Governador Valadares, na primeira igreja do Evangelho Quadrangular, com meu amigo pastor Flamarion Rolando. Eu trago da parte de Deus uma palavra poderosa, uma oração para a proteção da família. Porque nós, da Igreja do Evangelho Quadrangular, nesse mês, estamos no mês da restauração da família. Talvez você que está ouvindo esse áudio tenha sofrido dentro da tua casa, sofrido com problemas no seu relacionamento, no seu casamento, com problema com filhos nas drogas, com problemas de doenças que têm entrado dentro da tua casa, dentro da tua família. Pois bem, é debaixo de um decreto divino, debaixo da unção do Salmo 91, no versículo 10, que diz: nenhum mal te sucederá e nem praga dentro da tua casa, dentro da tua família. Pois bem, é debaixo de um decreto divino, debaixo da unção do Salmo 91, no versículo

0: da grande segunda-feira forte. Você que um dia esteve na grande segunda-feira forte, venha receber a sua libertação e o seu milagre. Eu espero você, toda a sua casa, toda a sua família para essa grande quarta-feira, dentro do templo da Igreja do Evangelho Quadrangular. Na Avenida Brasil, eu te espero. Um forte abraço e até lá, no nome de Jesus. Deus abençoe a todos.
1: Olha aí, que maravilha, mais uma vez, esse áudio aí, mandado pelo nosso apóstolo, pastor Wilson Caetano, esse homem de Deus. Quarta-feira, 9 horas da manhã, ele vai estar 3 horas da tarde, 7h30 da noite, vai ser muito forte. Mandou aqui a mensagem aqui, a Eliane Pacheco. Irmã Eliane, Deus abençoe, lá do bairro Atalaia. Ela pede oração pelo esposo Ezequiel e pela família Pacheco e Silva. Eu já profetizo, viu, irmã Eliane? Vitória na sua vida. Glória a Deus. Deus mandou entregar uma palavra para você. Essa peleja que você está pelejando, ela não é sua, ela é de Deus. Os anjos de Deus estão ordenados a partir de agora, em nome do Senhor Jesus, de batalhar por você, pela sua casa, pela sua família. Manda para cá seu pedido de oração, 999-610-104, 999-610-104. Nós vamos estar profetizando bênção, profetizando vitória, porque hoje é dia de bênção, hoje é dia de vitória. Tem gente ligando, só avisando que aqui é no computador que fica, não atende ligação, tá bom? Deus abençoe. Muito forte, né, pastor Gilmar Brandão?
2: Muito forte, pastor Antônio Leocardi, muito forte o que o nosso Deus está fazendo e vai fazer. E a obra não para, né, gente? Hoje estaremos ali na segunda igreja, 278 da Avenida Mato Grosso, e quarta-feira aqui na primeira igreja com o pastor Wilson Caetano. Gente, é forte demais. Então você não fique de fora, você paga o preço aí, seja esforçado, porque o que Deus vai te entregar vai marcar a sua vida, né? A palavra de Deus fala assim: aquilo que é impossível para o homem é possível para Deus. Mesmo que o seu problema pareça impossível para você de resolver, a doença pareça impossível de você ser curado, mas Jesus tem o poder de restaurar a sua saúde. Então vem estar conosco na Avenida Mato Grosso hoje, às 19h30, ali do pastor Milovan, né, bairro de Lourdes, 278, Deus tem uma vitória para você. E quarta-feira, com o pastor Wilson Caetano, esse apóstolo da libertação, grande homem de Deus, sendo usado por Deus aqui na primeira igreja. Forte, né, pastor Antônio?
1: Com certeza vai ser algo assim extraordinário. Tem pessoas aqui mandando oração, mas não manda o nome, fica difícil, né? Oi, quero uma oração. Mas quem é que quer a oração? Né? Não apareceu o nome, aqui apareceu um oi aqui da Juliana Moreira. Deus te abençoe, Juliana, que a presença de Deus nessa tarde chegue aí na sua vida, na sua casa, na sua família, dentro daquilo que você precisa. Eu quero liberar uma palavra de vitória para você. A Bíblia diz que Deus é aquele que supre as necessidades. Que essa bênção esteja liberada sobre a sua vida, Juliana Moreira. Que a bênção que você precisa possa chegar na sua vida nesta tarde. Venha estar conosco quarta-feira, em nome de Jesus, às 9, às 3 e às 19 horas. A outra pessoa só pediu oração, que o Senhor te abençoe, em nome de Jesus, para a glória de Deus. Tá certo? 12 horas e 26 minutos, nós já vamos nos preparar, porque nós estamos chegando já ao final. A pessoa está gravando áudio, não dá para mim ouvir o seu áudio, é só escrito no programa. Visita o seu lar, é só escrito, por favor. Não dá para passar o rádio aqui ao vivo, tá certo? Deus abençoe. 12h27, pastor Gilmar, mais uma vez, confirma aí a sua presença lá na nossa segunda igreja.
2: Isso aí, pastor Antônio. Hoje, às 19h30, na Avenida Mato Grosso, 278, segunda igreja do Evangelho Quadrangular, eu aguardo você com a sua família, com seus filhos, com aquela pessoa que você vai mandar o convite, vai falar, vai anunciar, né? Convida, manda para todo mundo que você conhece, porque vai ser muito forte. A minha mão tá pegando fogo aqui, cheio de unção, para passar para você e o seu milagre virar realidade. Chegue cedo para você pegar os melhores lugares, chega ali 7 horas, 7h15, já para pegar os melhores lugares para você receber o

0: seu milagre, a tua bênção em nome de Jesus. Vamos à oração então, pastor Antônio?
1: Em nome do Senhor Jesus, vamos à oração, pastor. Pode orar pelos ouvintes.
0: Grande Deus e poderoso Pai, eu oro por essa multidão, Senhor, que vai estar conosco daqui a pouco, às 19h30, na Avenida Mato Grosso 278, na Segunda Igreja do Evangelho Quadrangular. Oro também pela viagem do pastor Wilson Caetano, que está vindo para Valadares para esta quarta-feira ser um grande instrumento de Deus, às 9h, 15h, 19h30. Aqui na Primeira Igreja do Evangelho Quadrangular, na Avenida Brasil. Senhor, eu oro para que o milagre aconteça, eu oro para que esse copo com água seja ungido e consagrado. E quando essa pessoa tomar, ela receba o milagre, receba a bênção, em nome do Senhor Jesus. Entra com a tua presença nessa casa e nós declaramos a sua vitória, no nome de Jesus. Amém e amém.
1: Graças a Deus, beba da água com fé. E que o grande milagre de Deus possa te alcançar nessa tarde. Que o Senhor te abençoe de uma forma muito especial, uma forma muito maravilhosa. Te aguardamos quarta-feira, às 9h, 15h e 19h. Presença deste homem de Deus, apóstolo Wilson Caetano, em nome de Jesus. Hoje, na segunda igreja, nosso missionário Gilmar Brandão. Grande abraço, Deus abençoe a todos vocês.
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3: 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Meio dia e 29.
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0: 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Celebra o nome do Senhor. 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Glória a Deus.
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2: Oba! Olá, povo de Deus, boa tarde para você que se liga na sua 104. A minha rádio, a sua rádio, a rádio que está sempre no coração do povo de Deus. Eu sou o Alessandro e estamos chegando. Vamos juntos, até logo mais às 5. Vem aí para você, nosso show da tarde. Muito louvor, alegria e informação aqui, ó.
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0: 104, a número 1 no coração do povo de Deus. Começamos e começamos muito bem para você o nosso show da tarde dessa sua segunda-feira. Hoje, dia 17 de agosto de 2026, tivemos ainda aqui, aí nessa sequência, Gabriela Gomes, Deus Proverá, Eliseu Alves, Encontrei Meu Lugar, Damares, O Maior Troféu e ainda Voz da Verdade, Projeto no Deserto. E nós vamos com muito louvor, muita alegria e muito mais para você até logo mais às 5 da tarde, né? Daqui a pouquinho teremos as edições do nosso Informativo 104, a 1h40, 2h40, 3h40 e 4h40 da tarde, com as principais notícias da nossa região, do Brasil e do mundo. A partir das 2h10, tem você comandando a nossa programação dentro do Pediu Ouviu. Para participar é muito fácil, daqui a pouquinho eu passo os detalhes para você. Tudo isso e muito mais no nosso show da tarde, que tá apenas começando.
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0: 104, a número 1 no coração do povo de Deus, mais uma sequência super especial para você aqui no nosso show da tarde. Tivemos aí Aurelina Dourado, Contagem Regressiva, antes Pagode Restaura, Porque Ele Vive, Bruna Olhe para Você, A Poder em um Nome. Mais uma sequência maravilhosa, já já tem mais. Agora tá na hora de informação.
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0: Previsão do tempo, alerta de calor e baixa umidade do ar no Sudeste. Quem traz os detalhes é Maria Clara Sasaki.
2: A semana segue com alerta de temperaturas elevadas em boa parte do Brasil. Isso vale para grande parte também do estado de São Paulo e Minas Gerais. Isso tudo porque temos a presença de uma massa de ar seco que impede a formação de nuvens mais carregadas, deixa o ar estável, diminui a umidade relativa do ar e também favorece a quantidade de focos de queimadas. As temperaturas podem facilmente passar de 35 graus no norte paulista, região do Triângulo Mineiro e áreas que fazem divisa com o estado de Goiás. Em Belo Horizonte, a máxima nesta semana vai ficar em torno de 30 graus. Em São Paulo, Rio de Janeiro e em Vitória, as temperaturas também sobem ao longo dos próximos dias. É somente a partir do próximo final de semana, entre sexta e sábado, que uma frente fria avança do sul em direção ao sudeste do país e traz uma leve mudança para São Paulo e o Rio de Janeiro. Tem potencial para chuvas isoladas, mas o que vai chamar a atenção, principalmente entre domingo e a próxima segunda-feira, é a queda nas temperaturas para o sul do estado de São Paulo, região da capital paulista e até mesmo áreas do Rio de Janeiro. Mas no interior dos estados, o calor vai continuar. Mesmo com o avanço desta frente fria, a massa de ar frio não tem força suficiente para mudar as condições do tempo no norte paulista, nas áreas mais ao norte também do estado de Minas Gerais. Então, nestas regiões, o ar vai continuar muito seco e as temperaturas muito elevadas durante toda a semana. Maria Clara Sasaki, da Tempo Ok Meteorologia, em parceria com a agência Rádio Web.
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0: 104, 1h44.
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A número 1 no coração do povo de Deus, agora 1h46, mais uma vez o nosso boa tarde pra você. Esse é o nosso show da tarde, até logo mais às 5. Mariana Valadão, Osana.

0: Soraya Moraes, Caminho no Deserto, antes André Valadão revela e Mariana Valadão Osana. Mais uma sequência especial para você aqui no nosso Show da Tarde. Bom, nós vamos dar agora uma pequena pausa no Show da Tarde. Vem aí o Visita ao Seu Lar com o pastor Sávio Souto. Mas eu volto já já trazendo mais louvores para você. Continuando por aqui o nosso Show da Tarde nessa sua segunda-feira. Não sai daí!
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4: Deus faz. 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
5: Deus honrou a minha empresa e meus funcionários, é tudo de carteira registrada hoje. Tenho 7.
6: Deus me deu uma loja aqui no centro.
7: A cada ano eu consigo pelo menos um bem de 40 a 70 mil reais.
5: O Senhor me deu uma máquina esse ano, valor de 20 mil.
8: O salário aumentou 4 vezes mais a minha renda e comprei um carro de mais de 50 mil reais.
9: Uma empresa de sociedade hoje é só minha.
10: No ano eu comprei um carro zero, no outro ano eu que tenho uma dívida de mais de 10 mil reais.
11: 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Fui promovido e comprei meu carro.
12: Mudou minha vida geral, completamente, mudou tudo. Eu ia ganhar, eu ia ser empregado, mas graças a Deus, Deus me honrou, fui pra campanha e hoje sou um grande empresário.
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14: O salário aumentou 2,5 vezes, ganhei um apartamento novo, tive 8 mil reais de perdão de dívida.
15: Paguei mais de 25 mil reais de dívida e conquistei uma picape que o patrão passou para mim.
16: Peguei minha casa no valor de 95 mil.
17: Porque no projeto minha mãe estava com câncer e ela foi curada.
18: Uma dívida que foi paga, 30 mil.
19: A minha empresa multiplicou 3 vezes mais.
20: Carro 2006 por um 2012, zero.
9: Eu tinha uma empresa de sociedade que só aumentava as dívidas. Depois que a empresa passou a ser só minha, eu já paguei mais de 20 mil reais de dívida esse ano.
15: Paguei mais de 25 mil reais de dívida e o patrão me passou um picape no meu nome, tá para ser concretizado logo, logo.
21: Comprei um carro e um lote onde meu esposo está trabalhando.
22: Montou a oficina dele?
21: Montei a oficina dele.
23: Eu pedi a Deus uma ideia, ele me deu, agora eu faço um processo químico na minha casa que me dá uma renda por mês, assim, todo mês, R$700 ou...
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24: O encontro que transforma. Texto de João, capítulo 4, verso 28 e 30. Quero ler esses 3 versículos para nós entender o que Deus faz na vida daquele que o busca, que dá oportunidade de ouvir a palavra do Senhor. Talvez até alguém que é incrédulo, que serve a outros deuses, mas que para conversar com Jesus, ou alguém que anuncia Jesus A palavra, quando entra, ela transforma. É o encontro da samaritana com Jesus. Deixou, pois, a mulher o seu cântaro, foi à cidade e disse àqueles homens: vinde, vede um homem que me disse tudo quanto eu tenho feito. Será este, porventura, o Cristo? Saíram, pois, da cidade e vinham ter com ele. Aquele povo que ouviu aquela mulher falar, seguiu aquela mulher e foi até Jesus, porque eles viram naquela mulher uma transformação. Só que essa mulher aqui, ela já era evangelista, missionária, para pregar a palavra e para chamar alguém para ir para a presença de Jesus? Não. Ela era uma mulher samaritana que praticava costumes que não agradavam o Senhor. O povo de Samaria, que era do Reino do Norte, quando o rei da Assíria invadiu o Reino do Norte, pegou as pessoas que moravam em Samaria e levou para outras nações. Assim também como pegou pessoas de outras nações e trouxeram para Samaria. E ali começaram os samaritanos casarem-se com os estrangeiros, como os estrangeiros casavam-se com os samaritanos, e começou a mesclar ali, misturar aquela raça de gente. E ali, aquele povo que o rei da Assíria havia trago de outras nações, eles tinham seus deuses, deuses pagãos. Vieram pessoas de 5 nações, e cada um tinha um deus que eles serviam. E eles afixaram esses deuses ali em Israel, e por causa dessa misturada que houve entre os samaritanos e estrangeiros, os samaritanos começaram a praticar as mesmas obras que os estrangeiros praticavam. Servia a deuses que tinham práticas pecaminosas que desagradavam a Deus. E essa mulher aqui começou a servir um por um destes deuses. E quando nós olhamos, aquela mulher, ela estava distante da realidade. Ela buscava água para suprir necessidade, mas sempre estava vazia. Aqui eu estou falando versículos anteriores, que aquela mulher, todos os dias, ela ia à hora sexta, por volta de meio-dia, buscar água no poço que Jacó havia comprado na terra de Sicar e deixado para José, o seu filho. Na herança que ele deixou para José, havia um poço a qual aquela mulher buscava água todo dia para suprir a sua necessidade. Por que que ela ia meio-dia? Ela já estava cansada de ser condenada e julgada pelo povo. Então ela ia meio-dia porque no meio-dia não tinha ninguém, ela não queria encontrar ninguém. Mas Jesus sabia que aquela mulher estaria ali, e ele passa por Samaria, indo de uma cidade para outra, e ele para ali naquele poço e assenta à beira do poço, esperando aquela mulher chegar. Quando ela chega para buscar a água, ele fala assim: me dá água para eu beber. E a mulher, de tanto ser condenada e julgada, ela fala assim: por que que o Senhor está me pedindo água para beber, sendo o Senhor judeu e eu samaritana? Porque eles não se davam bem, eram brigados uns com os outros. Judeus condenavam as práticas dos samaritanos, não aceitavam. Mas eu tenho uma palavra de Deus para o teu coração nessa tarde. Se alguém tem te julgado, tem te condenado por causa das tuas práticas, Jesus está dizendo assim: eu não te julgo, eu não te condeno. Eu cheguei aqui para ter um encontro com você, transformar a tua vida, e a decisão será tua para abandonar as práticas antigas e entrar em uma nova dimensão, e você será colocado em um nível novo, em um patamar de honra, e um patamar que agrada a Deus. Deus está trabalhando nesta tarde. Jesus está transformando vida, da água para o vinho. Você que recebe, aplaude e glorifica o nome do Senhor.
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3: Ó grande Deus e poderoso Pai, eu apresento a vida de cada um dos teus filhos que estão nos ouvindo aqui através da Rádio 104,9 FM. Meu Deus, abençoe a vida de cada um. Libera, meu Deus, tudo que está travado no mundo espiritual. Repreenda tudo aquilo que não presta e não provém do Senhor. Abre as comportas do céu sobre a vida deste que crê. Meu Deus, dá condições favoráveis para que eles possam prosseguir na jornada, para que possam receber os benefícios do céu sobre a vida deles. Meu Deus, eu oro neste momento com a certeza e a convicção de que o Senhor ouviu esta oração e já liberou a resposta dos céus. Eu te agradeço em nome de Jesus. Amém e graças a Deus.
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0: Agora 12h13, de volta com você e o nosso show da tarde aqui na sua 104. Tivemos aí o Visita ao Seu Lar, né, com o pastor Sávio, Solto, sempre trazendo aqui uma bela mensagem, né, para edificar as nossas vidas, as nossas tardes. E continuamos com você por aqui, até logo mais às 5, trazendo os melhores louvores, muita alegria, informação e muito mais para você aqui na programação da sua 104. E a partir de agora você confere.
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0: Olha, tá a fim de ouvir aí aquele louvor especial, dedicar de repente, né, pra aquele irmão, pra aquela irmã que você sabe estão ligados aqui na nossa programação, ou ainda prestar a sua homenagem aos nossos aniversariantes de hoje, dessa segunda-feira, dia 17 de agosto de 2026, faz o seguinte, ó, pega agora mesmo aí seu smartphone e manda uma mensagem de áudio pro nosso WhatsApp, mensagem de áudio de até 30 segundos, tá bom? Dizendo aí seu nome, o bairro, a cidade onde você mora, qual louvor você gostaria de ouvir, pra quem você dedica esse louvor, encerrando com a seguinte frase: eu sou mais 104. Pra ficar bacana aí sua participação comigo em mais uma edição aqui do nosso Pediu Ouviu. Mas ó, não deixa pra mandar no finalzinho, né, do nosso quadro, não, Pediu Ouviu. Senão você já sabe, corre o sério risco de repente não dar tempo de colocarmos aí o seu pedido de louvor no ar. Então manda agora, tá liberado aqui o nosso WhatsApp: 33 99961 0104, 12h14, pra começarmos muito bem o nosso Pediu Ouviu de hoje. Tem André e Felipe, Chuva de Poder. Mais uma vez, boa tarde pra você.

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3: Boa tarde, Alessandro Santos.
4: Boa
3: tarde.
4: Que a graça
3: e a paz do nosso Senhor Jesus Cristo esteja contigo.
4: Amém.
3: Aqui é Ivani do Jardim Pérola. Gostaria de estar pedindo louvor com Beatriz Andrade. Hora de agradecer e dizer que eu sou mais 104, a Rádio do Povo de Deus.
4: Tá certo, Ivani. Grande abraço pra você. Muito obrigado pelo carinho, muito obrigado pela sua audiência. Deus abençoe grandemente a sua vida aí. Tá valendo de montão o carinho da audiência, tá bom, Ivani? Deus abençoe grandemente você aí. Muito obrigado mais uma vez pela sua participação. Tem mais participação por aqui? Tem mais ouvinte? Vamos atendendo aqui. Você que tá mandando aí sua mensagem através do nosso WhatsApp, né? 33999 610104. Olá, boa tarde.
5: Boa tarde, Alessandro Santos. Aqui, quero pedir um louvor, Voz da Verdade, Escudo. Eu sou mais 104, a Rádio do Povo de Deus.
4: Tá certo, grande abraço pra você, Pastor Leonardo, também ligado aqui na nossa programação. Deus abençoe grandemente a sua vida. Muito obrigado pelo carinho sempre. Pediu, ouviu?

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0: Agora 12h26, de volta com você aqui na programação da sua 104. Continuamos por aqui com o nosso Pediu Ouviu, você comandando a nossa programação através do nosso WhatsApp 33999610104. É só você estar mandando aí sua mensagem de áudio, né, de até 30 segundos, tá bom? Mensagem de áudio de até 30 segundos, dizendo aí seu nome, o bairro, a cidade onde você mora, qual louvor você gostaria de ouvir, para quem você dedica esse louvor, encerrando com a seguinte frase: eu sou mais 104. Olá, boa tarde.
1: Boa tarde. Sou Eliana Pacheco, do bairro Atalaia.
0: Oi, Eliana.
1: Gostaria de ouvir um louvor com Sara Farias, Me Escolheu. Ofereço para meu esposo Ezequiel, para meu filho Enzo, para minha nora Verônica, para todos os ouvintes, para toda a equipe da 104. Ofereço também para todos da Igreja Deus é Amor, do bairro Atalaia, especialmente para o Círculo de Ação. Ofereço para toda a família Pacheco e Silva. Sou mais 104. A Rádio do Povo de Deus.

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2: Ô, Alessandro, paz do Senhor, meu amigo. Boa tarde, Deus abençoe a nossa semana. Quem tá falando aqui, varão, Jefinho da Capotaria, do
3: Bairro Jefinho.
2: Você está pedindo louvor aí, o céu tem mais, Valesca Maís. Oferece para todos os ouvintes nessa tarde, para todos da Igreja Pentecostal Nova Jerusalém de Cristo, do Bairro Fraternidade. Que Deus continue nos abençoando, meu amigo, nos guardando. 104, a Rádio do Povo de Deus. Deus abençoe.

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1: Boa tarde.
2: Boa tarde.
1: Eu sou Maria Goretti.
2: Oi, Maria.
1: E moro aqui no Conjunto C, Governador Valadares. Eu queria ouvir aquele hino, Vai Ficar Tudo Bem, com Eliane Fernandes. Muito obrigada, sou Mais 104, a rádio do povo de Deus.

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1: Vai ficar tudo bem.
0: Eliane Fernandes, vai ficar tudo bem. Mais uma sequência especial pra você aqui do nosso Pediu Ouviu. Já já tem mais louvor, já já tem mais Pediu Ouviu, tem mais participações. 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
0: Campanha eleitoral começou com regras para propagandas. Quem traz os detalhes é Joyce Santos.
3: A campanha eleitoral para as eleições 2026 começa oficialmente nesta semana, quando passa a ser permitida a propaganda eleitoral nas ruas e na internet. Candidatas, candidatos, partidos, federações e coligações podem divulgar propostas, realizar comícios, caminhadas, carreatas e distribuir material gráfico dentro dos limites estabelecidos pela Justiça Eleitoral. É o que explica o advogado especialista em direito eleitoral, Alberto Urolho.
4: O objetivo das regras para a campanha eleitoral é garantir o máximo possível um equilíbrio na disputa. Por exemplo, quem já está exercendo o cargo e eventualmente é candidato à reeleição não pode utilizar dos benefícios desse cargo, aquilo que vem e é pago com dinheiro público, não pode ser usado para campanha eleitoral.
3: Na internet, a propaganda é permitida em sites, redes sociais e aplicativos de mensagens, com impulsionamento pago até 1º de outubro. Também são permitidos comícios, alto-falantes e distribuição de materiais, dentro dos horários previstos em lei. A legislação proíbe enquetes eleitorais, propaganda em bens públicos e de uso comum, distribuição irregular de brindes e práticas que possam configurar abuso de poder. Os candidatos que desrespeitarem o estabelecido podem enfrentar uma série de consequências, conforme pontua o advogado atuante em direito eleitoral e partidário, Rafael Morgental.
5: A maior parte dos ilícitos, né, como a gente sabe, os ilícitos de propaganda, acabam gerando apenas uma punição de multa. Agora, quando a gente está falando de desinformação dolosa que visa iludir o eleitor, e via de regra isso tem sido feito não para promover candidaturas e sim para atacar adversários, aí nós estamos falando sim na rota de colisão com princípios constitucionais importantíssimos, né, que tem a ver com a autenticidade do sufrágio, com a legitimidade do voto e do processo eleitoral, do poder que está sendo ali constituído. Então é natural que essas técnicas de desinformação sejam combatidas com veemência e que candidatos possam ser cassados.
3: O horário eleitoral gratuito no rádio e na televisão começa em 28 de agosto e segue até 1º de outubro. Produção e reportagem, Joyce Santos.
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3: Faltando apenas 10 minutos para as 3, tem mais participação por aqui no nosso Pediu Ouviu. Olá, boa tarde.
4: Boa tarde, Alessandro. Boa tarde a todos que estão ligados na 104 FM. Eu gostaria de ouvir aquele louvor do Daniel Samuel, O Pródigo Vai Voltar, e oferecer este louvor aí, principalmente para aqueles que estão aí distante dos caminhos do Senhor. Volta, porque em breve Jesus voltará. Um ótimo dia a todos aí, um abraço. Ligadão aqui na 104 aí, ótimo dia.
3: Tá certo, Adriano. Deus abençoe grandemente a sua vida também. Muito obrigado pelo carinho, pela participação. Pediu, ouviu.

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1: Boa tarde, Alessandro. Aqui é o Ezequiel do bairro Figueira. Eu gostaria de ouvir um louvor com Raquel Silva, Eu Não Mudo. Oferecer para todos aqui do bairro Figueira, do bairro Penha, Caravelas, dos bairros aqui da região. E eu sou mais 104, a rádio do povo de Deus.

0: Raquel Silva, aqui no nosso Pediu Ouviu, Eu Não Mudo. E com esse louvor aí da Raquel Silva, vamos chegando ao final do nosso Pediu Ouviu de hoje. De volta amanhã e você, mais uma vez, comandando a nossa programação a partir das 2h10.
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0: 104, 3 e 3.
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0: continuamos juntinhos aqui na programação da sua 104 e o nosso show da tarde. Louvores e mais louvores para juntos engrandecermos e louvarmos o nome do Senhor nessa tarde super especial. Dá só um minutinho, nós vamos para um rápido intervalo e eu volto já já trazendo mais louvores para você. Não sai daí!
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0: 104, 3 e 19.
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0: Júlia Vitória, de dentro pra fora, e mais uma sequência pra você aqui do nosso Show da Tarde. Antes, Gabriel Guedes, Santo Pra Sempre, Isadora Pompeu, Aliança, e ainda Pagode Restaura, Se Eu Me Humilhar. Pagode Restaura, que vai estar marcando presença dia 12 de setembro aqui em Governador Valadares. E você não pode perder, tá bom? Olha, daqui a pouquinho tem mais louvores pra você. Agora tá na hora de informação.
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0: Petrobras encontra petróleo no Amapá e gera impasse ambiental. Quem traz os detalhes é Cassi Balog.
2: Uma nova fonte de petróleo foi encontrada nesta semana pela Petrobras em águas profundas do Amapá, na bacia sedimentar da Foz do Amazonas. O levantamento apontou a presença de hidrocarbonetos no Poço Morfo, localizado na margem equatorial brasileira. O poço está localizado a cerca de 175 quilômetros da costa do Amapá, em uma profundidade de água superior a 2.800 metros. A coordenadora de políticas públicas do Observatório do Clima, Sueli Araújo, afirma que a descoberta não resolve os problemas apontados no licenciamento ambiental.
3: A informação de que a Petrobras encontrou indícios de petróleo no Poço Morfo, no chamado Bloco 59 da bacia da Foz do Amazonas, não soluciona os problemas registrados no respectivo licenciamento ambiental. Notadamente, nós temos o uso de uma base hidrodinâmica desatualizada nesse licenciamento, que prejudica a modelagem da dispersão do óleo em caso de acidente.
2: Os hidrocarbonetos são obtidos principalmente do petróleo e do gás natural, servindo como matéria-prima essencial para combustíveis, plásticos e borrachas. A Petrobras é a operadora do bloco e detém 100% de participação na área. O bloco foi adquirido na 11ª rodada de licitações da ANP em 2013, sob o regime de concessão. Sueli Araújo também questiona a continuidade do empreendimento e afirma que ainda não há confirmação de que a produção de petróleo seja economicamente viável.
3: Com relação à continuidade desse empreendimento, é importante entender que a Petrobras não sabe ainda se há viabilidade econômica para a futura produção. E se houver, ela só iniciará daqui a quase uma década. Haverá, inclusive, uma nova fase do licenciamento ambiental voltada às instalações direcionadas à produção.
2: A Petrobras informou que as operações de perfuração continuam para a avaliação exploratória do poço, com foco na segurança e no respeito ao meio ambiente e às pessoas. A companhia afirma ainda que a atuação no bloco faz parte da estratégia de recomposição das reservas de petróleo e gás, visando ao atendimento da demanda nacional de energia durante a transição energética. O Observatório do Clima afirma que dará continuidade às medidas judiciais relacionadas ao caso. Com colaboração de Eduardo Amaral, a produção e reportagem, Cassi Balog.
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0: 104, 3 e 46.
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0: Tá no carro, tá no trabalho, tá ligadinho aqui na 104. Boa tarde pra você, Deus abençoe grandemente onde quer que esteja.

0: Mais uma sequência especial pra você aqui no nosso Show da Tarde. Juliane Souza, Ele Cumprirá, antes Jonathan Rodrigues, Como Será o Amanhã, e ainda Eixla, Deus no Controle. Já já tem mais.
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0: 104, 4 e 2.
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1: De volta com você aqui na programação 104, sempre trazendo os melhores louvores. Aliás, a 104 você confere os melhores louvores 24 horas por dia, louvando, engrandecendo cada vez mais o nome do Senhor. E por aqui, nossa programação não para. Vamos de mais louvor para você.

0: Mais uma sequência maravilhosa para você aqui no nosso Show da Tarde. Onde quer que você esteja, Deus abençoe grandemente a sua tarde. Muito obrigado pelo carinho, muito obrigado pela audiência. Já já tem mais louvor para você, não sai daí.
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0: 104, 4 e 23.
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0: Quatro, 24 horas por dia falando do amor de Deus por todos nós. Mais uma vez, boa tarde pra você. Quatro, 24 horas por dia falando do amor de Deus por todos nós. Mais uma vez, boa tarde pra você.

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0: Eliane Fernandes, é tempo de cantar. Antes, tivemos nessa sequência Alisson Santos, Quero Ouvir Tua Voz, Canção e Louvor, Esperança, Tom Carf, Creio em Ti.
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0: Lei Maria da Penha chega aos 20 anos e ainda enfrenta desafios. Mais detalhes com Joyce Santos.
2: Em agosto se celebra 20 anos da Lei Maria da Penha, um instrumento legal que se volta a estabelecer regras contra a violência doméstica e familiar contra a mulher no Brasil. No entanto, ainda enfrenta uma série de desafios. A escassez de infraestrutura e delegacias especializadas fora dos grandes centros, a lentidão do sistema de justiça, a persistência da cultura machista e a dificuldade financeira e psicológica das vítimas para romper o ciclo de violência são algumas das principais barreiras que persistem ao longo dos anos, conforme comenta a promotora de justiça e coordenadora do Núcleo de Apoio à Mulher do MPPE, Maís Oliveira.
3: Entendo que o maior desafio é evitar que a violência aconteça, né? De fato, essa educação para o respeito e para a prevenção. Então, entendo que o nosso desafio para os próximos anos, né, passados esses 20 anos de início de vigência da Lei Maria da Penha, o nosso desafio hoje é, de fato, essa cultura de respeito, essa transformação, de fato, né, da forma como as mulheres são tratadas dentro e fora de casa.
2: Primeira mulher a ser beneficiada pela Lei Maria da Penha no Brasil, a pernambucana Cileide Silva faz um balanço geral dos últimos 20 anos e pontua a necessidade do fortalecimento da luta diante das adversidades.
4: Me sinto responsável pela vida de muitas mulheres, pela a transformação da vida de outras mulheres que passam a situação que eu passei. Tirando por mim, pela minha experiência, é ótima. A avaliação é máxima. Mas tudo que é bom tem seu lado ruim. Então a lei falhou em algumas coisas, mas ao longo de 20 anos eu acompanhei o crescimento da Lei Maria da Penha, acompanhei o nascimento, o crescimento. O que eu avalio da lei é que mesmo com as falhas, mesmo com as brechas que tem, acho que foi muito boa, porque a Lei Maria da Penha, a importância dela é muito maior do que a gente imagina na vida de uma mulher vítima de violência.
2: Para acionar a Lei Maria da Penha em situações de perigo imediato, as vítimas devem acionar a Polícia Militar através do 190. Para denúncias, orientações e registros de casos gerais, a Central de Atendimento à Mulher está disponível através do Ligue 180. Produção e reportagem, Joyce Santos.
0: Informativo 104, de volta amanhã, a partir de 1h40 da tarde.
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0: 104, 4 e 45.
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0: 104, a número 1 no coração do povo de Deus, Gary Worship, uma carta viva. Ainda nessa sequência, hip-hop music, eu vi alguém mais belo. Som e louvor, Deus está caprichando. Bom, e com essa sequência, vamos chegando ao final do nosso show da tarde de hoje. Muito obrigado a você pelo carinho, pela audiência. Continue ligado aqui na nossa programação. Na sequência tem ele, chegando por aqui para comandar o seu fim de tarde e início de noite com Top Gospel, Game 104, também Flashback, aqueles louvores, né, que nós estávamos quase esquecendo. O Jota chegando aqui então para trazer para você, tá bom? Grande abraço, fica com o nosso bom Deus. Uma semana maravilhosa, super abençoada. A gente se encontra por aí. Tchau, tchau.
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16: Fala, povo de Deus, fala comigo, bora lá começar mais uma super programação aqui na sua rádio. Top Gospel, Game 104 e as melhores de hoje, eu sou o JW, o telefone tá liberado pra você se cadastrar comigo no Game e faturar. Pelas melhores do dia, confira comigo os grandes hits, hein? Até às 7 tem muito mais pra você ligado comigo aqui no som da sua.
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0: Passando por aqui então o som do nosso Top Gospel, começando mais uma programação na tarde abençoada de segunda-feira. Segunda-feira, dia 17 de agosto de 2026. Ótima tarde pra você, obrigado pela companhia. Bom demais ter você comigo aqui no som da 104. No terceiro lugar, conferimos o som da Maria Marçal, Eu Sei Que Não Estou Só. No quarto lugar, o Paulo César Baruch, Não Há Outro. E começando a sequência com Mana Nóbrega, Nada Temerei. E que bom demais da conta ter você comigo por aqui mais uma vez. Obrigado pelo carinho da sua companhia. E o desejo do nosso coração é que o Senhor Jesus, Ele que é o Príncipe da Paz e a Luz do nosso caminho, que Ele esteja aí hoje e sempre, superabundando das mais ricas e poderosas bênçãos da sua vida. Em mais uma programação por aqui, eu pergunto a você se já fez o cadastro para faturar comigo no game, para responder as perguntas de conhecimentos gerais e levar os prêmios da programação. Hein? Aqui do game, participa maior de idade, você faz o cadastro, a gente liga de volta, você responde as perguntas ao vivo e fatura. 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E se você ainda não mandou um alô pra galera, você pode mandar um alô até 6h20 com mensagem, texto e mensagem de voz. Diga-nos por aqui no zap qual é o seu nome, de onde você fala e pra quem você manda aquele salve. Pelo 99961-0104, eu volto rapidinho.
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0: 5h20 agora.
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0: Conferindo por aqui então o som do segundo lugar, é Tudo Sobre Você. Legal, hein? Segunda posição pelas melhores do dia, o belo som do Morada. Tá na hora de você faturar comigo no game, hora de responder as perguntas de conhecimentos gerais e levar os prêmios da programação do game. Participa maior de idade. Você faz o cadastro, a gente liga de volta, você responde as perguntas ao vivo e fatura. Você faz o cadastro pelo 3279-0104 no zap, 99961-0104. Além dos prêmios da Rádio do Povo de Deus, tem os prêmios que anuncio agora, tem os prêmios que anuncio em seguida. Tá fácil no game, tem vaga por aqui, dá pra você ganhar comigo demais da conta, hein? Ó, você pode levar comigo aqui no game. 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E tem gente na linha para faturar comigo aqui ao vivo no game. Alô, boa tarde!
1: Boa tarde, eu Ideu.
0: Ideu, tudo bem com você, meu caro Ideu?
1: Graças a Deus, bem com vocês aí na rádio.
0: Amém, por aqui tudo beleza também. Você está falando de onde?
1: Lá no Jardim do bairro Jardim P.
0: Alô, povo de Deus do Jardim P, um grande abraço para todo mundo aí, obrigado pela companhia. E tem alguém para te ajudar a responder as perguntas do game aqui hoje?
1: Tem, minha esposa.
0: Pronto.
1: Do meu lado aqui.
0: Bacana, com o auxílio da esposa ainda fica bem melhor. Vamos ver até que ponto...
1: Com certeza, né?
0: Sempre. Vamos ver até que ponto você é capaz de chegar.
1: Não mesmo, filho.
2: 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Primeira pergunta, valendo 1000 pontos.
0: Qual dessas opções não se trata de um osso? É martelo, orquídea ou fêmur? Em qual dessas opções não se trata de um osso? Não é um osso o martelo, a orquídea ou o fêmur?
2: Orquídea. Segunda pergunta, valendo 2000 pontos.
0: A Bíblia Sagrada diz que certa vez uma vaca cozinhou um frango. É verdade ou mentira? A Bíblia Sagrada diz que certa vez uma vaca cozinhou um frango. É verdade ou mentira?
1: Mentira.
2: Terceira pergunta, valendo 3000 pontos.
0: Cosméticos é como são chamados os produtos de beleza usados na limpeza e conservação da pele. Esta informação é falsa ou é verdadeira? Cosméticos
1: verdadeira.
0: É verdadeira.
2: Quarta pergunta, valendo 4000 pontos.
0: Qual é a cor predominante da nota de R$5? Qual é a cor principal ou a cor predominante da nota de R$5?
2: Violeta. É hora de colocar as contas.

0: em dia.
1: A cor predominante da nota de R$5. Primeiro, deixa me ver aqui se você conseguiu responder dentro do tempo. Olha, por um cabelinho essa resposta aqui foi dentro do tempo. Essa última resposta aqui, violeta, a resposta está certinha. E você fez 7 mil pontos no game, porque as duas primeiras questões você não respondeu dentro do tempo, mas ainda fez 7 mil porque respondeu as duas últimas aqui dentro do tempo. Deixa eu te perguntar o seguinte, Deu, é a primeira vez que você participa aqui do programa ou não?
2: É, tem muito tempo que eu não participo, porque eu não tinha telefone, meu telefone tinha sumido.
1: Aham.
2: Aí eu fui e ganhei uma graça no telefone.
1: Ah, ok. Você já tinha participado antes, há muito tempo?
2: Já.
1: Ah, porque eu não tava me lembrando. Puxa
2: aí,
1: vida.
2: Aí quando nós tínhamos a mercearia lá, que não tá lá aqui, ó. Na eu participei lá no mercearia do Povo de Deus, era nossa.
1: Ah, eu lembro. Isso tem muitos anos. Salvo engano, a sua participação. É, salvo engano, acho que a sua esposa também participou. Acho que era das 5 ou mais do dia. Isso, mas há muitos anos. Isso tem uns 40 anos, não sei. Não chega a 40 anos, não, mas tem muitos. Mas tem alguns anos, eu me lembro. Rapaz, mas vocês sumiram no mundo aí, pelo amor de Deus. Vocês nos abandonaram, ué.
2: Nós escuta vocês direto.
1: Ah, é mesmo? Continua ouvindo aí a programação.
2: Minha esposa é... Eu tô trabalhando agora no banco, tô aposentado.
1: Ah, aposentou agora e é só sombra e água fresca, né?
2: Isso, com certeza. Só o serviço de Jesus e mais nada.
1: Pronto.
2: Ouvi seus programas mais ou menos.
1: Bacana. É. E aí agora você vai aproveitar e vai mandar um grande abraço, desejar uma ótima semana pra quem?
2: Pra minha sogra, Dona Edilene. Para vocês da rádio, para todo mundo que está ouvindo o programa.
1: Ô, oh, maravilha, obrigado pela dedicação. Só te perguntar aqui, tá mandando um abraço aí para a sogra, tá mandando assim, é de coração mesmo ou só
2: de
1: da boca?
2: De coração mesmo, eu gosto dela mesmo.
1: Ah, gosta mesmo, né?
2: Ah. Não é cascata, não.
1: Ah, não é cascata, não. Não, não, não. Maravilha, Deu, obrigado pela companhia, bom demais da sua companhia por aqui. Aqui, te espero de novo aqui na semana que vem, combinado?
2: Tudo bem.
1: Valeu, então. Deus até abençoe. Deus abençoe. Até lá. Tchau, tchau.
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1: Fechando por aqui a seleção das 5 Mais de hoje, com o belo som da Aline Barros, a música linda Que Eu Tô a Palavra. Bacaneira, hein? E você já fez o cadastro pra faturar comigo no game? Se você ainda não fez, tô te esperando por aqui. Do game participa maior de idade, você faz o cadastro, a gente liga de volta, você responde as perguntas ao vivo e fatura. Você faz o cadastro pelo 3279-0104 ou no zap 99961-0104. 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Ou você pode levar comigo no game os kits do Café Paulo Maciel, um espetáculo de café, os kits você leva aqui, viu? 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E se você ainda não mandou um alô pra galera, você pode mandar um alô até 6h20 com mensagem de texto e mensagem de voz. Diga-nos pelo zap qual é o seu nome, de onde você fala, pra quem você manda aquele salve legal. E já já tem você faturando comigo no game.
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1: 20 pra 6 ainda.
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0: projeto já está
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2: 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Para onde e para não
3: é que meu filho estava viciado em drogas, estava a ponto de ser morto aqui em Valadares pelos traficantes. 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
7: O encontro que transforma. Texto de João, capítulo 4, verso 28 e 30. Quero ler esses três versículos para nós entender o que Deus faz na vida daquele que o busca, que dá oportunidade de ouvir a

0: palavra do Senhor. Talvez até alguém que é incrédulo, que serve a outros deuses, mas que para para conversar com Jesus, ou alguém que anuncia Jesus, a palavra quando entra, ela transforma. É o encontro da samaritana com Jesus. Deixou, pois, a mulher o seu cântaro, foi à cidade e disse àqueles homens: vinde, vede um homem que me disse tudo quanto eu tenho feito. Será este, porventura, o Cristo? Saíram, pois, da cidade e vinham ter com ele. Aquele povo que ouviu aquela mulher falar, seguiu aquela mulher e foi até Jesus, porque eles viram naquela mulher uma transformação. Só que essa mulher aqui, ela já era evangelista, missionária, para pregar a palavra e para chamar alguém para ir para a presença de Jesus? Não. Ela era uma mulher samaritana que praticava costumes que não agradavam o Senhor. O povo de Samaria, que era do Reino do Norte, quando o rei da Assíria invadiu o Reino do Norte, pegou as pessoas que moravam em Samaria e levou para outras nações. Assim também como pegou pessoas de outras nações e trouxeram para Samaria. E ali começaram os samaritanos casarem-se com os estrangeiros, como os estrangeiros casavam-se com os samaritanos, e começou a mesclar ali, misturar aquela raça de gente. E ali, aquele povo que o rei da Assíria havia trago de outras nações, eles tinham os seus deuses, deuses pagãos. Vieram pessoas de 5 nações, e cada um tinha um deus que eles serviam. E eles afixaram esses deuses ali em Israel, e por causa dessa misturada que houve entre os samaritanos e estrangeiros, os samaritanos começaram a praticar as mesmas obras que os estrangeiros praticavam. Servia a deuses que tinham práticas pecaminosas que desagradavam a Deus. E essa mulher aqui começou a servir um por um destes deuses. E quando nós olhamos, aquela mulher, ela estava distante da realidade. Ela buscava água para suprir necessidade, mas sempre estava vazia. Aqui eu estou falando versículos anteriores, que aquela mulher, todos os dias, ela ia à hora sexta, por volta de meio-dia, buscar água no poço que Jacó havia comprado na terra de Sicar e deixado para José, o seu filho. Na herança que ele deixou para José, havia um poço a qual aquela mulher buscava água todo dia para suprir a sua necessidade. Por que que ela ia meio-dia? Ela já estava cansada de ser condenada e julgada pelo povo. Então ela ia meio-dia porque no meio-dia não tinha ninguém, ela não queria encontrar ninguém. Mas Jesus sabia que aquela mulher estaria ali, e ele passa por Samaria, indo de uma cidade para outra, e ele para ali naquele poço e assenta à beira do poço, esperando aquela mulher chegar. Quando ela chega para buscar a água, ele fala assim: me dá água para eu beber. E a mulher, de tanto ser condenada e julgada, ela fala assim: por que que o Senhor está me pedindo água para beber, sendo o Senhor judeu e eu samaritana? Porque eles não se davam bem, eram brigados uns com os outros. Judeus condenavam as práticas dos samaritanos, não aceitavam. Mas eu tenho uma palavra de Deus para o teu coração nessa tarde. Se alguém tem te julgado, tem te condenado por causa das tuas práticas, Jesus está dizendo assim: eu não te julgo, eu não te condeno. Eu cheguei aqui para ter um encontro com você, transformar a tua vida, e a decisão será tua para abandonar as práticas antigas e entrar em uma nova dimensão, e você será colocado em um nível novo, em um patamar de honra, e um patamar que agrada a Deus. Deus está trabalhando nesta tarde. Jesus está transformando vida, da água para o vinho. Você que recebe, aplaude e glorifica o nome do Senhor.
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2: Receba agora a oração da fé. Senhor nosso Deus e nosso Pai, o Senhor é aquele que está com os ouvidos abertos para nos ouvir e com as mãos estendidas para nos abençoar. Eu aproveito este momento para interceder em favor de cada um desses que estão nos ouvindo através da Rádio 104,9 FM. Meu Deus, eu peço que o Senhor visite o coração de cada um, que o Senhor venha tocar de uma maneira especial sobre a vida desse que crê, desse que acredita que a vida dele pode ser mudada. Libera, meu Deus, as bênçãos celestiais sobre a vida de cada um. Dá, meu Deus, condições favoráveis para que eles e a sua família possam viver e desfrutar do melhor do Senhor nesta terra. Prepara, meu Deus, uma bênção especial para cada um neste dia de hoje, em nome de Jesus. Amém e graças a Deus.
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5: 6 e 12.
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2: Recordando com as antigarças e a música belíssima dos Altos Louvores, antiga, em confiança, o Alan Esteves com Carência, tudo para a gente matar a saudade, no oferecimento da Ótica GV Express. 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E a hora de passar o pano no zap. Conferir quem nos mandou uma mensagem aqui pelo 99961-0104, na tarde de segunda-feira, 17 de agosto. Já se passaram 229 dias de 2026 e já se passaram 58 dias do inverno. É a 34ª semana do ano. A lua hoje é nova. E o que se comemora no dia de hoje? Hoje é o dia de quem? Hã? Não, que é isso? Sério? Hoje é o dia do pão de queijo. Uma das maiores unanimidades da culinária mineira, né? O pão de queijo tem uma relação tão forte com Minas Gerais que o próprio governo do estado reconhece o polvilho extraído da mandioca como um dos elementos fundamentais da culinária mineira e a base do pão de queijo. Bora entender mais sobre isso? Primeiro, o pão de queijo nasceu da falta de farinha de trigo. A origem exata da receita não é totalmente documentada, mas pesquisadores apontam para a formação da culinária mineira durante o período colonial. Como a farinha de trigo era cara e de difícil acesso, a mandioca e seus derivados, como o polvilho, eram utilizados em diversas preparações. Com a produção de leite e queijo crescendo em Minas, esses ingredientes acabaram se encontrando numa combinação que deu origem ao famoso pão de queijo. Ou seja, o mineiro olhou para a falta de farinha de trigo e pensou: não tem? Então vamos fazer com o que nós temos. E deu muito certo. Segundo, o queijo ajudou a transformar a receita. O crescimento da criação de gado em Minas, especialmente a partir do século XIX, aumentou a disponibilidade de leite e derivados, que passaram a ser usados

características da cozinha mineira, que envolve ingredientes, técnicas, produção e transmissão de conhecimentos entre gerações. O governo de Minas registrou os sistemas culinários relacionados ao milho e à mandioca como patrimônio cultural imaterial do Estado. E tem uma coisa que não precisa de registro oficial. Basta colocar uma cesta de pão de queijo na mesa e em 5 minutos alguém já pergunta: tem mais? Aí um mineiro encontrou uma lâmpada mágica. Esfregou a lâmpada e apareceu um gênio. O gênio já sai da lâmpada dizendo: olha, você tem direito a 3 pedidos. E o mineiro pensou e pediu: ah, eu quero um pão de queijo. Aí o gênio fez aparecer um pão de queijo e disse: pronto, faça o segundo pedido. Aí o mineirinho pensou um pouco e falou: ah, eu quero outro pão de queijo. Aí o gênio concedeu o pão de queijo. E o gênio disse: então, ó, faça o seu terceiro e último pedido. Aí o mineiro pensou bastante e depois disse: eu quero 2 bilhões de reais. Aí o gênio ficou impressionado, né? Diz: mas por que você pediu 2 pães de queijo antes de pedir os 2 bilhões de reais? E o mineiro respondeu: uai, eu fiquei com vergonha de pedir outro pão de queijo, né? Moral da história: o pão de queijo mostra como a culinária também conta a história de um povo. Ingredientes disponíveis, conhecimentos transmitidos entre gerações e criatividade deram origem a um dos alimentos mais reconhecidos de Minas Gerais. E a lição mineira é simples: quando a vida não oferece farinha de trigo, a gente pega o polvilho e coloca o queijo e faz história. Parabéns ao pão de queijo, a todos que sabem fazer pão de queijo, a todos que gostam do pão de queijo, porque hoje é o dia do pão de queijo. Agora vamos verificar aqui os fatos do dia e ver se tem alguma coisa marcante, interessante. Algum fato que aconteceu aqui no Brasil ou no mundo no dia 17 de agosto e que ficou marcado aqui na história. Cadê? Aconteceu alguma coisa? Não. Aqui, ó. Em 1977, o escritor Jorge Amado lançou o romance Tieta do Agreste, uma das mais vendidas do autor baiano. Olha aí, você já ouviu falar em Tieta do Agreste? Pois é, é o título do livro do grande baiano Jorge Amado. Já ouviu falar do Jorge Amado? Pois é, ele lançou essa grande obra então e hoje está fazendo aniversário em 77, olha isso, hein? Tem tempo, hein? Inclusive esse livro, ele virou filme, teve um filme que lançaram, teve um filme Tieta do Agreste, não foi? Lançado perto ali dos anos 2000, no final dos anos 90. Aí teve, claro, a famosa novela Tieta do final dos anos 80. É, finalzinho dos anos 80, finalinho mesmo. Teve a famosa novela Tieta e o filme. O filme foi com aquela atriz lá, ó. É, como é que chama a atriz? Aquela atriz morena, esqueci o nome dela. Ela fez o filme, porque o filme ele foi mais recentemente, né? Fez o maior. Não fez tanto sucesso quanto a novela, penso eu, né? Como é que era a história lá do livro? A Tieta, ela tinha... Como é que é a história da Tieta? Acho que ela tinha sido expulsa da cidade dela, foi para a capital, depois ela voltou famosa e rica, mais ou menos uma coisa desse jeito, não foi? Porque ela ainda saiu jovem da sua cidade natal lá na Bahia e tal, foi expulsa da cidade, mais ou menos isso, e ela volta rica, toda influente e tal. E essa que é a história do Jorge Amado, que depois... Esse livro vendeu muitos exemplares e pra época, nós estamos falando aqui de 77, ele vendeu, eles colocaram a venda logo de imediato, mais de 100 mil exemplares. Eles divulgaram, inclusive, na praia de Copacabana, com um avião monomotor lá. Foi um lançamento, pra época, revolucionário, né? E aí, então, aniversário desta obra de Jorge Amado. Pois bem, então, que faz o maior sucesso. A Cláudia está até falando no WhatsApp aqui, a atriz Cláudia Hanna,

0: não foi a Claudia Hanna, não, hein? A Claudia Hanna fez, foi aquela negócio do vampiro lá, ó. É, não foi a Claudia Hanna, não. No filme, não tô conseguindo me lembrar qual foi. Mas tinha uma Cláudia também, acho que o Cláudia Abreu, se não me engano, que participou do filme. É, do filme, isso, porque da novela aí foram outros atores. Pois bem, então, você já conhece Jorge Amado? Já viu alguma coisa, algum livro, conhece alguma obra do Jorge Amado? Conhece a literatura desse baiano que fez, né, parte da história brasileira, do nosso cenário cultural brasileiro com muita maestria? Fala aí pra gente.
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3: Olá, Paz do Senhor, que usando aqui do Beija-Flor, gostaria de ouvir o louvor

0: Nome do louvor é o rosto de Cristo, Sara Farias. Feliz para todos vocês da rádio, todos os ouvintes, todos aqueles beija-flor. 104, a rádio do povo de Deus, a rádio demais.
1: Amém, amém. Osânia, obrigado pela companhia. Alô, povo de Deus, o beija-flor também. O nosso grande abraço. Bom demais ter você comigo por aqui, Osânia. Excelente semana. Quem mais aqui nos acompanhando, mandando um salve pra gente pelo 999-610-84. Agora sim, né? A nossa querida Sandra Miranda falou certo. Foi a atriz Sônia Braga que protagonizou o filme, né? Diferentemente da outra lá que fez a novela, acho que foi a Beth Farias. É, bacana, lembrou aí, Sônia Braga, belíssima atriz, muito, muito profissional. Show de bola, obrigado pela companhia, um forte abraço aí para Sandra Miranda e toda a família nos acompanhando. Quem mais aqui mandando a sua participação pelo 999-610-104, mandou mensagem de voz aqui com antecedência. A gente manda ver aqui a sua mensagem, deixa eu ver quem é.
2: Ô JW, quero mandar meu boa noite especial para minha esposa aqui, para meu filho, para você, sua equipe aí, para o pastor Roberto Iberlando, pastor Elidio Jesus, José Batista Porto Alegre, para a Marinete do Bar Palmeiras e família. E queria desejar para você, meu irmão, um ótimo semana de trabalho, que Deus nos abençoa. Eu sou mais 104, na paz do Adam.
1: Amém, amém. Obrigado pela dedicação. Uma excelente semana, Geraldo, para você e para a família e também, meu amigo. Quem mais está mandando salve aqui pelo 999-610-104? A Rios e o Mel, que estão ligadinhos, mandando um abraço aqui para a galera, mandando um abraço para a gente. Obrigado, Rios. Forte abraço para você, para o Mel, para toda a família, para a galera do Santa Rita aí também. Mais alguém ainda mandando seu alô pela 999-610-104? O Romildo, ligadíssimo na programação comigo no Santa Helena. Alô, Romildo, forte abraço, meu querido. Uma excelente semana para você. Bom demais ter você nos acompanhando. Quem mais está mandando seu alô pelo 999-610-104? Ligados aqui na Rádio do Povo de Deus. Deixa eu ver quem mais. Aqui, ó.
3: JW, eu quero mandar um beijo pra mamãe, pela tia Lília, pela tia Pamela, pelo Vitor e o...
4: Tio Fábio. E especialmente pra?
3: Você e eu e um coraçãozinho. Te amo.
1: Amém, amém, amém, Caleb, que bom demais da conta, você estava sumidíssimo, não me abandone, fico feliz demais da conta, ter a sua mensagem por aqui, um beijão pra você, pra toda a família aí. Caleb está nos acompanhando em Conselheiro Pena, que bom demais ter você comigo, Caleb, aquele abraço, e não some não, hein? Espero você participando mais vezes comigo aqui, viu? Quem mais aqui nos acompanhando? Ah, Juliana também aqui mandando a sua participação de Conselheiro Pena, mandando um abraço aqui para a missionária Lili Rodrigues, para o pastor Fábio Rodrigues e para os filhos, a Pâmela, o Daniel Vitor também. Obrigado, mandando um abraço aqui para mim, para toda a equipe 104, para todos ligados na programação. Obrigado, Juliana. Bom demais ter você com a gente aqui, hein? Quem mais mandando o seu salve pelo 999-610-104, ligados aqui na Rádio do Povo de Deus. Quem mais? Aqui, ó, Eliane Pacheco, do Atalaia, tá mandando um boa noite para o esposo Ezequiel, para os filhos Wederson, Wesley e Micaela, e para Nora Verônica, para todos da Rádio Zamãe. Ô, Eliane, não some não, hein? Boa semana para você e para a família aí. Quem mais mandando salve aqui pelo 999-610-104, aqui ligados comigo no som da Rádio do Povo de Deus. Quem foi? Aqui, ó. Oi, Maria Eunice, obrigado pela companhia. Ela tá mandando um grande abraço para quem? Para Rilza, para a mamãe dela também. Alô, mamãe da Rilza, um abraço. Obrigado pela companhia, Maria Eunice. Uma excelente semana para você, minha querida. Mais alguém mandando seu salve por aqui pelo 999-610-104. Mandou mensagem de voz com antecedência. Tá aqui a sua mensagem, ó.
5: Boa noite, JW, Pai do Senhor Jesus, aqui eu vim aí passando pra dar um salve legal aí pra você, meu amigão, que Deus continue te abençoando, sei todo o povo aí dessa rádio aí, que mora no meu coração, tava meio desatualizado, porque o telefone estragou, mas estive com meu amigo lá, das bicicletas lá, o Zezinho, ele me abençoou com o celular, então é onde eu voltei agora, falar aí, entendeu? Mandando um abraço aí especial pro Zezinho e toda a família, viu, porque ali é um amigão de verdade, vocês tudo, foi a melhor coisa que eu aprendi, foi gostar de todos aí dessa rádio, participar de manhã até de noite, e que Deus, mandando um abraço também pro pastor Elias, Deus abençoe aquele homem, que ele sabe logo, tá fazendo falta pra nós à noite aí, o missionário do rádio, na paz e na graça, Deus abençoe, em nome de Jesus, amém.
1: Amém, amém. Obrigado, meu querido. Bom demais da conta e a sua companhia por aqui. Não some não, hein? Para você e para a família, nosso grande abraço. Uma excelente semana, meu querido. Quem mais está mandando seu salve por aqui? Meu tempo está acabando. Se não deu para você participar comigo aqui hoje, conto com você por aqui amanhã. a partir das 5. Manda o seu alô aí, a gente rola a sua participação aqui. Acabou meu tempo mesmo? Nossa, Deus do céu, meu tempo tá pouco demais, hein? Puxa vida, hein? Vocês também aí estão regulando demais, ó. Não deu nem a moral aqui. Acabou mesmo? Acabou. Então acabou. Amanhã tem mais WhatsApp da 104 pra você mandar ver comigo aqui, ó.
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1: 22 pra 7 já, hein?
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Nádia Santoli, nossa Lagoa em Dias de Sol. Marina de Oliveira, antes com Faça um Teste. Lindíssima canção para matar a saudade. E agora chegando aquela clássica belíssima, aquela que tocava, que toca e que certamente continuará tocando profundamente a nossa vida. Essa você conhece, né? A música do dia.

Conta-se uma história que numa certa cidadezinha havia um viúvo que morava com suas duas filhas, meninas curiosas e muito inteligentes. E as meninas sempre faziam muitas perguntas. Algumas perguntas esse pai sabia responder, outras não. E como ele pretendia oferecer às filhas a melhor educação, esse pai mandou que as meninas fossem passar férias com um sábio que morava no alto de uma colina. Lá, o sábio, porém, sempre respondia toda e qualquer pergunta das meninas sem titubear. E então as meninas ficaram impacientes com o sábio, já que ele sabia de tudo, e as meninas resolveram então inventar uma pergunta sobre a qual ele não saberia responder. Daí, uma das meninas teve uma ideia. Apareceu com uma linda borboleta azul que usaria para pregar uma peça no sábio. E então, a irmã pergunta, mas o que é que você vai fazer? E ela diz, ah, eu vou esconder essa borboleta em minhas mãos e eu vou perguntar para o sábio se a borboleta está viva ou se está morta. Se o sábio me disser que a borboleta está morta, eu vou abrir a minha mão e vou deixá-la voar. Se ele disser que a borboleta está viva, eu vou apertá-la com as mãos e vou esmagá-la. E assim então, qualquer resposta que o sábio nos der, será uma resposta errada. E então, as duas meninas foram ao encontro do sábio, na expectativa de pregar essa peça, e ele estava lá meditando tranquilamente. E a menina que tinha a borboleta nas suas mãos se aproximou do sábio e foi logo dizendo, Senhor sábio, eu tenho aqui em minhas mãos uma borboleta azul. Diga-me, sábio, esta borboleta está viva ou está morta? E então, calmamente, o sábio sorriu e respondeu, olha, querida, depende de você, minha filha. Ela está em suas mãos. E assim é a nossa vida, o nosso presente e o nosso futuro. Tudo depende de nós. Por isso não devemos culpar ninguém quando algo dá errado com a gente. Somos nós os responsáveis por aquilo que conquistamos ou não conquistamos. Nossa vida está em nossas mãos, como a borboleta. Cabe a nós escolher o que fazer com ela. Se queremos bênçãos, sabemos o caminho. O que plantarmos, certamente colheremos. 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

0: frase do dia de hoje para você parar e pensar comigo é sobre escolhas de Pablo Neruda. Pablo Neruda foi um grande poeta chileno, bem como um dos mais importantes poetas da língua castelhana do século XX. Sobre escolhas, o senhor Pablo Neruda teria dito: você é livre para fazer suas escolhas, mas é prisioneiro das consequências.
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0: Final do Top Gospel com Game 104, os flashbacks, a sua participação e as melhores do dia. Obrigado pelo carinho da sua companhia. Eu sou o JW e amei ter você por aqui mais uma vez. Vem chegando a Voz do Brasil. Na sequência tem o Show Musical 104 e nos encontraremos amanhã, a partir das 5 da tarde, se o Senhor Jesus nos permitir. Para você, um forte abraço, uma ótima noite, uma excelente semana e até lá. Tchau, tchau.
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1: Em Brasília, 19 horas.
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2: Olá, boa noite.
1: Boa noite para você que nos acompanha em todo o país.
2: Segunda-feira, 17 de agosto de 2026.
1: Vamos ao destaque do dia.
2: Petrobras confirma a existência de petróleo no litoral do Amapá.
1: Empresa seguirá com estudos para determinar a quantidade e a qualidade do óleo encontrado. Luana Karen.
3: O poço onde a Petrobras encontrou petróleo está localizado a cerca de 175 quilômetros da costa do Amapá, a uma profundidade de quase 2.900 metros.
2: Brasil registra redução de 30% nas mortes por malária em 2025 em relação ao ano anterior.
1: Foram registrados ainda 118.037 casos, 15% a menos que em 2024. Graziele Bezerra.
4: Se diagnosticada a tempo, a malária tem cura e o tratamento é eficaz.
2: E ainda, arte nas escolas.
1: Homologadas as diretrizes para o ensino na disciplina de educação básica.
2: Estudo deve ser organizado em 4 componentes: artes visuais, dança, música e teatro. Thaís Antônio.
5: De acordo com as novas diretrizes, o ensino de arte nas escolas deve aproximar os estudantes das diferentes formas de fazer e vivenciar a disciplina.
1: E hoje, na apresentação da Voz do Brasil, eu, Mariana Jungmann e Luciano Seixas.
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1: É na costa do Amapá que foi descoberta uma nova riqueza do Brasil.
2: A Petrobras anunciou a existência de petróleo num poço que está sendo perfurado pela empresa.
1: Assim que concluída a perfuração, será feito o levantamento da quantidade de petróleo na região.
2: Hoje, autoridades visitaram um navio sonda da empresa, embarcação adaptada para a perfuração de poços em águas profundas e ultraprofundas.
3: Com a descoberta da Petrobras da presença de petróleo em poço perfurado na margem equatorial, uma comitiva do governo federal visitou nesta segunda-feira o navio sonda da empresa. A embarcação está localizada em região de águas profundas no litoral do Amapá. De acordo com a presidente da Petrobras, Magda Chambriard, o poço começou a ser perfurado em outubro do ano passado e em mais alguns dias deve ter o trabalho de avaliação concluído.
6: Nós descobrimos óleo, né, no poço morfo, mas que até agora confirmou todas as nossas expectativas de um potencial relevante de petróleo na margem equatorial, mais especificamente no litoral do estado do Amapá. Esse poço vai acabar nos próximos, talvez, 15, 20 dias, né? Vamos ver quando é que ele acaba. Logo a seguir, nós temos que delimitar essa descoberta, ou seja, a gente tem que saber quanto é que de petróleo tem de fato nessa área, né?
3: Na semana passada, a Petrobras já havia confirmado a presença de hidrocarbonetos na região. Os hidrocarbonetos são compostos orgânicos formados exclusivamente por átomos de carbono e hidrogênio e onde são encontrados indicam presença de petróleo e gás natural. Com a exploração de novos poços, a Petrobras pretende garantir segurança energética para o futuro. Como destaca o ministro de Minas e Energia, Alexandre Silveira.
7: Que a gente possa se orgulhar de ter 90% da nossa energia elétrica limpa e renovável e 50% da matriz geral. E, portanto, nenhum brasileiro em sã consciência pode abrir mão da sua soberania e das suas riquezas naturais para poder combater miséria, combater fome e fazer desenvolvimento.
3: O poço onde a Petrobras encontrou petróleo está localizado a cerca de 175 quilômetros da costa do Amapá, a uma profundidade de quase 2.900 metros. De acordo com a Petrobras, atualmente cerca de 80% do petróleo extraído no Brasil vem do pré-sal. Essa exploração deve chegar ao pico até 2035. Indicando a necessidade de outras fontes de combustível fóssil. Reportagem Luana Karen.
1: Como deve deve ser o ensino de arte nas escolas. O Ministério da Educação homologou diretrizes para o ensino do componente curricular na rede de educação básica.
2: O documento estabelece que o ensino deve ser organizado em 4 eixos: artes visuais, dança, música e teatro.
1: O anúncio dessas diretrizes ocorreu hoje. A repórter Thaís Antônio acompanhou tudo e traz os detalhes ao vivo para a gente aqui no estúdio. Boa noite, Thaís.
5: Boa noite, Mariana. Boa noite, Luciano. E ouvintes da Voz do Brasil, de acordo com as novas diretrizes, o ensino de arte nas escolas deve aproximar os estudantes das diferentes formas de fazer e vivenciar a disciplina. E para isso ser feito, a arte deve ser dividida em 4 componentes curriculares: artes visuais, dança, música e teatro. O texto complementa a Base Nacional Comum Curricular, que estabelece os conhecimentos, competências e habilidades esperados dos estudantes ao longo da educação básica. Com isso, as escolas passam a ensinar conteúdos, métodos e processos de criação em arte como prática educativa e não apenas como atividade secundária ou recreativa. Outro destaque é a aproximação entre professores, artistas e mestres e mestras das culturas populares. A resolução reconhece a importância de incluir esses saberes no processo educativo por meio de um trabalho colaborativo com professores de artes visuais, dança, música e teatro, como explica o ministro da Educação, Leonardo Barchini.
8: Primeiro, a gente fortalece as 4 linguagens separadamente, elas obviamente atuam em conjunto, mas a gente fortalece cada uma das 4 linguagens: as artes visuais, a música, a dança e o teatro. E a gente reconhece que na formação de professores com essas diretrizes, também precisaremos ter habilitação em cada uma dessas especificidades, dessas 4 linguagens, teremos que ter formação específica. Então, isso eleva o ensino das artes a outro nível.
5: A resolução também define orientações para a organização do currículo, a distribuição dos professores, a estrutura física e pedagógica das escolas e os processos de avaliação. Todas essas medidas devem considerar princípios como equidade, acessibilidade, inclusão e justiça social. Mariana e Luciana, com vocês.
2: Obrigado pelas informações, Thaís Antônio.
1: A malária é caracterizada por febres altas, calafrios, tremores, dores de cabeça, podendo estar associada também a vômitos e náuseas.
2: Causada principalmente pela picada de mosquitos infectados, a maior parte de casos da doença estão no norte do país.
1: Mas, no ano passado, caiu o número de infectados pela malária, bem como de óbitos em função da doença.
9: A malária contaminou cerca de 118 mil pessoas no ano passado, 15% a menos do que em 2024. Os resultados foram apresentados nesta segunda-feira, durante um congresso da Sociedade Brasileira de Medicina Tropical. O número de mortes em função da doença também caiu, especialmente na região amazônica, que concentra o maior número de casos, como disse o ministro da Saúde, Alexandre Padilha.
10: 2025, nós tivemos uma redução de mais de 50% dos óbitos por malária, mais de 40% de redução de malária em terra indígena, mais de 40% de malária em áreas de assentamento rural, assentamentos na região amazônica brasileira, que é uma das duas regiões com maior incidência de casos de malária. E tivemos o menor número de internações por malária.
9: Em menor escala, a infecção pode ocorrer devido à transfusão sanguínea, compartilhamento de agulhas contaminadas ou da gestante para o bebê. Mas o principal modo de transmissão é pela picada de fêmeas infectadas do mosquito Anopheles, também conhecido como carapanã ou mosquito prego. De acordo com o presidente da Sociedade Brasileira de Medicina Tropical, Gustavo Romero.
11: Por isso, a gente tem, às vezes, muita dificuldade, né, de definir exatamente aquela população que efetivamente está em risco, né? Os mosquitos se mexem, né? E os mosquitos crescem com as variações climáticas, que é outro detalhe importante que a gente deve levar em consideração. E, muito frequentemente, populações que estão mais vulneráveis estão mais expostas à picada desses mosquitos. E por isso que a malária se transmite com tanta eficiência, né?
9: Se diagnosticada a tempo, a malária tem cura e o tratamento é eficaz.
4: Após a confirmação da doença, o paciente recebe o tratamento gratuitamente em unidades do Sistema Único de Saúde. Inclusive a tafenoquina, medicamento que previne novas manifestações da malária. Por ser administrado em dose única, ele impede que o paciente abandone o tratamento, como explica o infectologista Marcos Lacerda.
12: Comparando com as medicações que são tradicionalmente usadas para malária, que vão de 7 a 14 dias, resulta num benefício muito grande para o paciente. É que as pessoas se tratam enquanto tem febre, geralmente 2, 3 dias, depois ela para de usar a medicação. E isso então faz com que as recaídas aconteçam. Praticamente metade dos casos que estão registrados hoje no Brasil são de recaídas. Então, uma medicação que iniba a recaída é uma medicação altamente estratégica no controle da malária no país.
4: O medicamento está disponível tanto para pacientes maiores de 16 anos e com mais de 35 quilos, quanto para crianças a partir de 2 anos e com peso mínimo de 10 quilos. Reportagem Graziele Bezerra.
2: Entre junho e julho, foram confirmados 21 casos de sarampo no estado de São Paulo.
1: Neste fim de semana, o ministro da Saúde, Alexandre Padilha, esteve no estado, em Grajaú, acompanhando a vacinação contra a doença.
2: E comentou que o reforço na imunização visa prevenir a circulação e a transmissão do sarampo.
13: Em 2026, nós já temos aqui na cidade de São Paulo cerca de 20 casos também com relação de importados, são cepas que circularam nos Estados Unidos e no Canadá. E esse esforço é para manter esse bloqueio, para não permitir que aconteça em São Paulo em 2026, o que aconteceu em 2019, quando começou um surto assim e se propagou para ter 20 mil casos de sarampo em 2019. Naquele momento o Brasil perdeu o certificado de livre do sarampo. Reconquistamos o certificado em 2024 e queremos manter São Paulo, o estado de São Paulo e o Brasil livre do sarampo.
1: Para crianças de 6 a 11 meses, a dose aplicada durante a estratégia é considerada dose zero e não substitui as doses previstas no calendário nacional de vacinação aos 12 e aos 15 meses.
2: Para as demais idades, os profissionais de saúde verificam a necessidade de vacinação de acordo com a faixa etária e a situação vacinal de cada pessoa.
1: A cada hora, mais de 1000 vidas são perdidas devido às doenças cardiovasculares em todo o mundo, segundo a Organização Mundial de Saúde.
2: Estima-se que cerca de 18 milhões de pessoas morrem anualmente em decorrência de condições que afetam o sistema circulatório.
1: De acordo com a Sociedade Brasileira de Cardiologia, o Brasil ocupa o nono lugar em número de mortes cardíacas.
2: E hoje, 17 de agosto, marca o início da Semana da Saúde Vascular, que promove conscientização, prevenção e diagnóstico precoce.
14: Seu Manuel Arruda da Silva tem 80 anos. Quando precisou ser atendido para tratar de um ferimento, descobriu um grave comprometimento na circulação. Uma cirurgia vascular conseguiu inicialmente melhorar o fluxo de sangue, mas a amputação da perna direita acabou sendo inevitável. Hoje, 8 meses depois, seu Manuel agradece pela vida.
15: Eu estou aqui ainda. Estou aí com na história.
14: Histórias como a de seu Manuel Arruda ajudam a explicar por que as doenças que comprometem a circulação continuam sendo um importante problema de saúde pública. Elas estão entre as principais causas de morte no país. Muitas dessas condições se desenvolvem de forma silenciosa. Por isso, a prevenção e o diagnóstico precoce são fundamentais para reduzir complicações e salvar vidas. O cirurgião vascular do Hospital Universitário de Brasília, Paulo Saad, alerta para hábitos e cuidados que podem prevenir doenças vasculares.
16: Controlar a glicemia, controlar a pressão, controlar as gorduras no sangue e cessar o tabagismo.
14: O aposentado Humberto dos Santos, de 62 anos, sofreu um infarto em 2022. Após o episódio, teve um AVC que comprometeu perdeu a fala e os movimentos. Desde então, faz tratamento no Hospital Universitário de Brasília. O filho, Leandro dos Santos, que o acompanha no tratamento, fala sobre um vício que colaborou para agravar o quadro de doenças cardiovasculares de seu Humberto.
17: Ele sempre foi fumante, né?
18: E aí vocês acham que a causa principal foi essa?
17: Creio que seja, né? Cigarro.
14: O especialista Paulo Saad fala sobre alguns sinais que indicam que é hora de procurar um médico.
16: Um paciente que caminha uma curta distância e já começa a ter dor, aquele paciente que faz o esforço e tem dor no peito. Então esses sinais significam que o músculo que está trabalhando, se você tem uma obstrução da circulação, esse oxigênio não chega na quantidade necessária, esses pacientes precisam procurar ajuda urgentemente.
14: A informação é uma aliada dos pacientes na hora de reconhecer sintomas precoces, procurar atendimento no momento certo e adotar medidas que melhoram a qualidade de vida. Por isso, na semana de 17 de agosto, é comemorada a Semana da Saúde Vascular, período dedicado à conscientização sobre doenças que afetam o sistema circulatório. Reportagem Luciana Colares de Holanda.
2: Hoje também é Dia do Patrimônio.
1: A data foi criada para marcar a importância de preservar a arte, a cultura e a história que estão por trás de tantas tradições brasileiras.
2: O patrimônio pode ser material, como conjuntos de casarões históricos ou determinados prédios e igrejas, ou imaterial, quando está ligado a festas tradicionais, por exemplo.
1: Hoje, mais cedo, eu conversei com o presidente do Instituto do Patrimônio Histórico e Artístico Nacional, Davidson Guzmão, sobre a preservação e a conservação dessa memória coletiva. Acompanhe. Presidente Davidson Guzmão, bem-vindo à Voz do Brasil para a gente falar de história, cultura, nesse Dia do Patrimônio, né? Eu queria que o senhor começasse, então, explicando por que que a gente precisa de um dia para marcar esse tema e quais são as provocações que essa data faz.
19: Mariana, primeiro quero dizer que é um prazer estar aqui para a gente falar de algo que é tão importante para o reconhecimento da diversidade cultural brasileira, que é o patrimônio cultural. Uma das nossas principais atribuições e competências é a ampla divulgação e promoção do patrimônio cultural, exatamente para que essa diversidade seja reconhecida, não só pelo Estado, mas que ela seja reconhecida e percebida também pela sociedade. E é por isso que a gente tem um dia dedicado ao patrimônio cultural, o dia 17 de agosto, que é um dia que foi escolhido em razão do nascimento, a data de aniversário de Rodrigo Melo Franco de Andrade, que foi o primeiro presidente do IPHAN e que ficou 30 anos ficou 30 anos fazendo a gestão do IPHAN e que foi a pessoa que inaugurou um sistema de proteção de patrimônio cultural no Brasil. Então, esse é a justificativa, vamos dizer assim, é por causa, né, do nascimento de Rodrigo Melo Franco que a gente tem o dia 17 de agosto escolhido, mas é sobretudo por conta da importância do patrimônio na vida das pessoas no dia a dia.
1: Agora, as celebrações vão se prolongar ao longo de todo esse mês. Qual é o tema desse ano e o que está previsto na programação?
19: Esse ano o tema é patrimônio criativo, inclusão produtiva, trabalho e renda. Exatamente para marcar uma dimensão do patrimônio cultural, que é a dimensão da cidadania e da produção de renda, da possibilidade de trabalho e renda para pessoas que vivem do patrimônio cultural. Vou dar um exemplo, o ofício de paneleiras lá em Goiabeiras, um bairro lá no Espírito Santo, né, em que a gente tem um bem cultural que é o ofício de paneleiras, um saber tradicional relacionado ao fazer a panela, né, que é produzida, uma panela de barro que é produzida onde é feita a famosa moqueca capixaba.
1: Aquela panela tradicionalíssima de fazer a moqueca capixaba, né?
19: Exatamente. E que tem uma dimensão, uma relação muito direta com o mercado, que, portanto, afere renda, né, ofere renda para aquelas paneleiras. Então, esse é um exemplo importante, mas a gente tem vários outros, né, de pessoas, de detentores que vivem diretamente do patrimônio cultural, de centros históricos que são dinamizados a partir do patrimônio que é reconhecido, desse centro histórico que é reconhecido em algumas das nossas cidades no país.
1: E aí a gente tem uma programação prevista? As pessoas podem checar essa programação onde? Como é que funciona?
19: Isso, a gente tem uma programação em todos os estados do Brasil, nós teremos atividades. Essa programação está disponível no portal do IPHAN, www.ipham.gov.br. www.cidadesaoar.gov.br. Quem quiser acessar e ver o que vai estar acontecendo no seu estado, pode acessar a programação lá no portal do IPHAN na internet.
1: Lembrando aqui que IPHAN se escreve com PH, né?
19: Exato.
1: Que é Instituto do Patrimônio Histórico e Cultural. Presidente, no próximo ano também vamos ter outra celebração importante, que são os 90 anos do IPHAN, né? Quais são os principais desafios que ainda permanecem em relação à preservação do patrimônio?
19: Isso, ano que vem o IPHAN completa 90 anos e nós estamos aí pensando numa série de atividades e programação que deve ocorrer ao longo do ano todo. Em termos de desafios, a gente tem vários desafios, porque o patrimônio cultural, ele se relaciona com o dia a dia das pessoas, com o dia a dia das cidades. E aí eu posso aqui, acho que nomear dois. Um que está na ordem do dia e que a gente tem discutido muito é no que a gestão do patrimônio se relaciona, por exemplo, com as mudanças climáticas, né? Então, o aumento da intensidade de chuvas, das temperaturas, como que isso se relaciona com o patrimônio cultural na gestão dos centros históricos, que cuidados nós devemos ter e como nós devemos pensar ações de prevenção, adaptação e mitigação a essas mudanças climáticas. Esse é um desafio que está na nossa ordem do dia e que nós estamos pensando como tratar desse enfrentamento às mudanças climáticas no âmbito da gestão do patrimônio cultural. Um outro desafio é aquele que, na verdade, é um desafio e é, ao mesmo tempo, diretriz para a gestão do patrimônio cultural, que é a gestão compartilhada. Então, a articulação com estados e municípios, a articulação com a sociedade civil organizada para a gestão do patrimônio, para que essa gestão, ela, de fato, ela seja compartilhada entre os órgãos de poder público e a sociedade.
1: Pois é, e é importante que a sociedade mesmo se envolva, né, presidente, nesse tema, cobre a preservação do patrimônio na sua cidade, no seu estado. Como que é possível fazer isso?
19: Bom, hoje a gente tem a participação social como um princípio que atravessa a maioria das políticas públicas no Brasil, inclusive a de patrimônio cultural. Então, hoje, a sociedade, as pessoas podem procurar os órgãos de patrimônio de sua cidade, do seu estado, podem procurar o IPHAN tem representação, tem superintendências em todos os estados, e podem procurar também as instâncias de controle social que trabalham com patrimônio cultural, os conselhos de cultura e, em alguns casos, os próprios conselhos de patrimônio que existem nos municípios e nos estados.
1: Lembrando, né, presidente, que até para deixar um pouco mais palpável para as pessoas, quando a gente fala de patrimônio, a gente está falando tanto daquele casarão histórico, aquele prédio antigo, aquela igrejinha, mas também do fazer cultural muito típico. Tudo isso é dever nosso, como sociedade, ajudar a preservar, né? O senhor mencionou aí as paneleiras, por exemplo. Tudo isso é patrimônio e é dever da sociedade proteger, né?
19: Exato. É tudo isso e muito mais. Na verdade, a gente faz uma divisão entre patrimônio material e imaterial, mas quando a gente está falando de patrimônio, a gente está falando de valor, na verdade, sobretudo, né? Então, é importante a gente entender que o patrimônio material, as edificações, as obras de arte, elas são reconhecidas e entendidas como integrantes da nossa identidade, como elementos que ajudam a compreender a nossa história, as várias memórias e identidades que existem no país, porque são atribuídos valores a essas coisas. Da mesma maneira, as várias celebrações, os conhecimentos tradicionais, os fazeres, os saberes, né, lugares que são importantes, né, para a compreensão das memórias dos vários grupos formadores da sociedade brasileira, para usar o termo da Constituição, também são importantes. É o chamado patrimônio imaterial.
1: É isso aí. Nós conversamos com Davidson Guzmão, presidente do Instituto do Patrimônio Histórico e Artístico Nacional. Falei errado mais cedo. Instituto do Patrimônio Histórico e Artístico Nacional. Muito obrigada, presidente, pela sua entrevista aqui à Voz do Brasil.
19: Obrigado, Mariana. A gente está à disposição da Voz do Brasil e de todos os brasileiros para conversar sobre o patrimônio. Essa é a nossa função, nosso métier e é, sobretudo, a nossa alegria.
2: Concursos federais têm novas nomeações e convocações.
1: As medidas publicadas no Diário Oficial da União contemplam aprovados nas duas edições do Concurso Público Nacional Unificado e no Comando do Exército.
2: Todas as nomeações foram homologadas antes do início do período de defesa eleitoral.
1: Para o CPNU 2, estão autorizadas 69 nomeações de candidatos de nível superior. E para a primeira edição do CPNU, são 40 vagas de contratação temporária.
2: Quem está na lista de espera do primeiro concurso público unificado deve realizar uma nova manifestação de interesse entre os dias 24 de agosto e 4 de setembro pelo aplicativo SouGov ou pela versão web do serviço mediante login.
1: Quem não se manifestar no prazo será excluído do banco de candidatos aprovados em lista de espera de todos os cargos do CPNU 1, inclusive para fins de contratação temporária.
2: Abertas as inscrições para o selo Patrocinadores do Futuro 2026.
1: Uma iniciativa que pretende reconhecer a contribuição de empresas e entidades para a promoção, para a proteção previdenciária de seus trabalhadores e associados.
2: A participação é gratuita e voluntária.
1: As inscrições vão até 31 de agosto e são realizadas por formulário eletrônico disponível no site gov.br/previdência.
2: O regulamento completo e as orientações também estão disponíveis no portal do Ministério.
1: Essas foram as notícias do governo federal.
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2: Fique agora com as notícias do Poder Judiciário e do Congresso Nacional. Boa noite.
1: Uma boa noite. Até amanhã.
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21: Poder Judiciário inicia a 33ª semana Justiça pela Paz em Casa.
22: Para STJ, prisão em flagrante de mãe em estado diverso da morada dos filhos não impede concessão de regime domiciliar.
21: TSE inaugura o Centro de Divulgação das Eleições 2026, o CDE.
22: Boa noite, eu sou Arthur Filho.
21: E eu sou Walter Lima.
22: A partir de hoje, até sexta-feira, 21 de agosto, o Poder Judiciário Brasileiro se mobiliza na 33ª semana Justiça pela Paz em Casa.
21: Coordenada pelo CNJ, em parceria com os Tribunais de Justiça estaduais, a iniciativa promove mutirões de julgamentos e audiências para dar rapidez aos processos de violência de gênero, além de realizar ações de conscientização em todo o país. Carolina Chaves.
23: A campanha é realizada 3 vezes ao ano, nos meses de março, agosto e novembro. O foco é fortalecer a política judiciária no combate à violência doméstica e familiar contra a mulher. Segundo o presidente do STF e do CNJ, ministro Edson Fachin, esta semana, mais uma vez em todo o Brasil, os tribunais de justiça prepararam programações especiais.
24: Será o nosso esforço concentrado de julgamentos, de audiências e mutirões.
23: Fachin, esta semana, mais uma vez em todo o Brasil, os tribunais de justiça prepararam programações especiais.
24: Será o nosso esforço concentrado de julgamentos.

0: residem não impede por si só a concessão da prisão domiciliar.
1: Essa conclusão é do STJ. Fátima Uchoa.
2: Durante viagem de ônibus interestadual, a mulher foi presa em flagrante e teve a prisão preventiva decretada após serem encontradas drogas na mochila dela. A defesa informou que a mulher era mãe de duas meninas menores de 12 anos e pediu a prisão domiciliar. O Tribunal de Justiça do Paraná negou o pedido porque as crianças já estavam com a avó em outro estado. Mas no voto que prevaleceu na sexta turma do STJ, o ministro Og Fernandes explicou que mesmo com a gravidade da acusação e a expressiva quantidade de droga apreendida nesse caso, essas circunstâncias isoladamente não impedem o regime domiciliar.
0: O Tribunal Superior Eleitoral inaugurou hoje o Centro de Divulgação das Eleições 2026, o CDE.
1: O espaço instalado no TSE em Brasília foi preparado para atender aos profissionais de imprensa envolvidos na cobertura das eleições de outubro deste ano. Rimac Souto.
3: A inauguração foi feita pelo presidente do TSE, ministro Cássio Nunes Marques.
4: A ideia é que o Centro de Divulgação das Eleições seja mais do que um espaço de trabalho para os profissionais que acompanharão as eleições. O objetivo é que se torne um ambiente de diálogo aberto com a Justiça Eleitoral, em que a transparência e o acesso à informação não encontrem quaisquer obstáculos. O trabalho realizado por vocês, jornalistas, de dentro e de fora do país, é essencial para que a sociedade tenha acesso a informações corretas e contextualizadas sobre o processo eleitoral. Nunca é demais sublinhar que uma imprensa livre e participativa é sinônimo de democracia. A Justiça Eleitoral tem na imprensa uma aliada, por compartilhar com ela a paixão pela democracia e pela informação de qualidade.
3: Ao inaugurar o CDE, o ministro também lançou a campanha Eleições 2026, Coisa de Pele.
0: Comissário de bordo demitido por se recusar a tomar a vacina contra a Covid-19 deve receber as verbas rescisórias.
1: O TST entendeu que ele tinha uma justificativa médica para não se vacinar. Simone Moura.
5: O comissário da Gol foi demitido por justa causa em novembro de 2021, durante a pandemia. Ele disse que não tomou a vacina porque tinha risco elevado de trombose. Inclusive, apresentou o laudo médico que indicava a contraindicação à vacinação. Mas a empresa alegou que o atestado não tinha respaldo científico. A justa causa foi mantida na primeira instância, mas o Tribunal Regional do Trabalho do Rio de Janeiro afastou a punição. No TST, ao analisar recurso da Gol, o entendimento é que a recusa à vacina pode, em tese, ser considerada ato de indisciplina ou insubordinação.
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0: A você, uma boa noite.
1: E até amanhã.
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8: Eu sou Paula Groba.
9: E eu sou Ricardo Nakaoka.
8: E estes são os destaques de hoje do Jornal do Senado, que começa agora.
9: Senado terá esforço concentrado e fim da escala 6x1 pode entrar na pauta.
8: Avança projeto que prevê biometria de recém-nascidos para evitar troca e tráfico de bebês.
9: Instalada comissão sobre MP que amplia crédito para motoristas.
8: Boa noite.
9: Boa noite.
8: Mesmo com as campanhas eleitorais em curso, o Senado vai manter a agenda de votações. O presidente do Senado, Davi Alcolumbre, convocou os parlamentares para um novo esforço concentrado de 31 de agosto a 4 de setembro.
9: Entre os temas que podem ser analisados está o fim da escala de trabalho 6x1. Os detalhes com a repórter Raíssa Abreu.
10: Os senadores e senadoras voltam a se reunir para votar temas prioritários na semana de 31 de agosto a 4 de setembro. O anúncio foi feito pelo presidente Davi Alcolumbre. Na pauta, o fim da escala de trabalho 6x1, a PEC da Segurança Pública e a criação da Política Nacional de Minerais Críticos e Estratégicos.
11: Então eu decidi, como presidente do Senado, que uma semana seria semipresencial e a outra semana de esforço concentrado presencial. Então, eu queria que os gabinetes fossem avisados, as assessorias avisadas, para que no próximo esforço concentrado nós estejamos todos aqui presentes no plenário. plenário, se for possível, os 81 senadores.

0: Essa é a segunda data de esforço concentrado de votações do segundo semestre. Na primeira, de forma semipresencial, foram votados, por exemplo, o projeto que cria o Programa de Desenvolvimento da Indústria de Fertilizantes e uma medida provisória que socorreu vítimas de desastres naturais. Esforço concentrado é como se chamam as reuniões centralizadas em períodos curtos, na tentativa de votar projetos urgentes, apesar do período eleitoral, quando os parlamentares estão em campanha em seus estados. Esse ano, 2/3, ou 54 das vagas do Senado estão em disputa. 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
1: A troca de bebês e o tráfico de crianças são riscos que podem ser evitados com mais segurança e identificação nas maternidades. Um projeto aprovado pela Comissão de Constituição e Justiça prevê a coleta de dados biométricos do recém-nascido logo após o parto.
2: A medida busca garantir a identificação segura do bebê e dar mais proteção às famílias. Os detalhes com o repórter Bruno Lourenço.
3: Pelo texto, o procedimento de identificação biométrica deverá registrar as impressões digitais da mãe e a dos pés do bebê. Essas informações constarão da declaração de nascido vivo. A relatora, senadora Roberta Scioli, do Republicanos de Roraima, defendeu a medida.
4: Exigência de vinculação individualizada e rastreável entre a identificação biométrica da mãe e do recém-nascido, destinada a assegurar a autenticidade, identificação e a integralidade das informações registradas.
3: A senadora doutora Eudócia, do PSDB de Alagoas, reforçou que a iniciativa aumenta a segurança do registro civil e previne a troca, o roubo, as adoções irregulares e o tráfico de bebês.
5: E aí nós iremos mudar a história dos nossos recém-nascidos para não terem o risco de serem trocados ou de ser confundido com outro bebê, enfim, de ter algum tipo de fraude.
3: A proposta passará por um turno suplementar de votação na CCJ antes de poder seguir diretamente para análise da Câmara dos Deputados.
1: O presidente da Comissão de Relações Exteriores defendeu um acordo para evitar uma escalada comercial com os Estados Unidos. Isso porque uma disputa comercial pode ter impactos diretos na economia e nas relações entre os dois países.
2: Diante do novo tarifaço americano, o governo brasileiro abriu um processo de reciprocidade e o Senado acompanha as negociações. O repórter Pedro Pincer tem mais informações.
6: O governo brasileiro anunciou a abertura formal do processo para avaliar se o tarifaço dos Estados Unidos contra exportações nacionais será respondido com base na lei da reciprocidade econômica, que é um novo mecanismo da legislação brasileira para disputas comerciais. O Palácio do Planalto informou que o procedimento foi iniciado a partir do compartilhamento do pedido pela Secretaria Executiva da Câmara de Comércio Exterior com os demais integrantes do seu Comitê Executivo de Gestão. O consultor legislativo do Senado, Marcos Túlio Bezerra, lembrou que o Brasil pode pôr sobre a mesa pautas essenciais para os Estados Unidos, como direitos autorais que afetam as big techs e patentes de medicamentos.
7: Então, se com a ameaça das medidas, a possibilidade de adoção das contramedidas aqui pelo governo brasileiro, o governo já consiga ser bem sucedido em retomar a negociação, a gente já considera que a lei vai ter um sucesso.
6: Em nota, o presidente da Comissão de Relações Exteriores, senador Nelsinho Tradi, do PSD de Mato Grosso do Sul, afirmou receber com atenção à decisão do Poder Executivo. Para o senador, o Brasil precisa estar preparado para agir quando necessário, sem esquecer que as relações bilaterais com os Estados Unidos ocorrem há mais de 200 anos e que todas as possibilidades de entendimento devem ser buscadas antes de uma escalada comercial.
1: Quem trabalha ao volante, o veículo é ferramenta de trabalho e fonte de renda. Mas, na hora de trocar o carro ou renovar a frota, o acesso ao crédito pode ser um obstáculo.
2: Para facilitar esse financiamento, o Congresso vai analisar uma medida provisória sobre o tema. A senadora Leila Barros foi eleita presidente da comissão mista, que vai examinar a proposta. A reportagem é de Marcela Cunha.
8: A senadora Leila Barros, do PDT do Distrito Federal, destacou que o texto foca em uma categoria que hoje reúne reúne mais de 2 milhões de brasileiros, motoristas de aplicativo, taxistas, entregadores e motofrentistas. Esses trabalhadores dependem de seus veículos diariamente, mas esbarram na burocracia dos bancos, na hora de financiar um novo modelo. Ao assumir a presidência da comissão mista, a senadora Leila ressaltou que a falta de crédito acessível acaba penalizando quem mais trabalha.
9: Quem trabalha por aplicativo sabe como é difícil chegar ao sistema financeiro apresentando uma renda variável e conseguir crédito com juros e prazos razoáveis. Muitas vezes, o resultado é continuar trabalhando com um veículo antigo e compromete uma parcela cada vez maior da renda do trabalhador.
8: Para facilitar os financiamentos, a medida provisória prevê o uso de recursos do Fundo de Investimento em Infraestrutura Social e a criação de mecanismos de garantia pública. Além de gerar renda, a proposta foca em cidades sustentáveis, incentivando frotas de baixo carbono e pontos de recarga de baterias. A relatora será a deputada Amanda Gentil, do Progressistas do Maranhão.
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1: Em 2026, o eleitor vai às urnas para escolher quem vai representar seu estado ou distrito federal no Senado. Mas, afinal, o que faz um senador? Além de participar da criação e da revisão das leis, ele tem a missão de fiscalizar o governo federal e exercer atribuições exclusivas do Senado.
2: A reportagem de Yasmin Rodrigues explica como funciona esse trabalho e por que o Senado tem um papel central na democracia brasileira.
11: O Senado Federal é uma das duas casas do Congresso Nacional e representa os estados e o Distrito Federal. Senadores e deputados federais apresentam, discutem e votam propostas que podem virar lei. O Senado também tem o chamado papel revisor. Depois de aprovada em uma das casas, a proposta é analisada pela outra, que pode fazer mudanças antes da aprovação final. Para o presidente do Senado, Davi Alcolumbre, o trabalho dos parlamentares é uma responsabilidade de todos.
12: Isso não é uma missão de um homem, nem de uma mulher, nem da mesa diretora. Isso é a missão dos 81 senadores, de todos os partidos constituídos no Brasil, de 513 deputados federais e deputadas, porque só a união pode transformar verdadeiramente a vida das pessoas.
11: Senadores e deputados também têm a função de fiscalizar o Poder Executivo. Isso significa acompanhar as ações do governo federal, avaliar políticas públicas, analisar as contas da Presidência da República e criar CPIs. Mas o Senado tem atribuições que são exclusivas da Casa. Uma delas é aprovar as autoridades indicadas pelo Presidente da República, como ministros dos tribunais superiores, o Procurador-Geral da República, diretor do Banco Central e embaixadores. Outra é autorizar operações de crédito da União, dos estados, do Distrito Federal e dos municípios. E, por fim, o Senado é responsável por julgar o presidente da República em um processo de impeachment, depois que a Câmara dos Deputados autoriza a abertura do processo.
2: Com trabalhos técnicos de Eliseu Caires, o Jornal do Senado fica por aqui. Acompanhe agora as notícias da Câmara dos Deputados. Boa noite.
1: Boa noite e até amanhã.
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13: Câmara aprova diretrizes para desenvolvimento do futebol feminino.
14: Deputados reduzem a carga tributária para resseguradoras nacionais.
13: Parlamentares regulamentam a profissão de conservador-restaurador.
14: Boa noite. Avança na Câmara a proposta que regulamenta a profissão de conservador-restaurador de bens culturais. A medida era uma demanda histórica da categoria, como informa a repórter Paula Bittar.
15: A Comissão de Constituição e Justiça da Câmara aprovou uma proposta que regulamenta o exercício das profissões de conservador-restaurador de bens culturais e de técnico em conservação-restauração de bens culturais. De acordo com o texto aprovado, poderá atuar como conservador-restaurador de bens culturais móveis e integrados quem tiver diploma de curso superior na área, reconhecido pelo Ministério da Educação ou expedido por instituição estrangeira e revalidado no Brasil, ou mestrado ou doutorado doutorado na área expedido por instituição brasileira reconhecida pelo Ministério da Educação ou por instituição estrangeira e revalidado no Brasil, desde que tenha elaborado dissertação ou tese em tecnologia da conservação e restauração de bens culturais móveis e integrados e comprove pelo menos 5 anos de atividades técnicas e científicas próprias do campo. Também poderão exercer a profissão aqueles com diploma de outros cursos superiores que exerçam atividades na área há pelo menos 5 anos até a data de publicação da lei e os que tenham concluído até a data de publicação da lei curso de especialização na área observada a carga horária mínima exigida pelo Ministério da Educação. Entre as atribuições do conservador restaurador de bens culturais móveis e integrados estão realizar procedimentos de conservação e restauração em bens culturais, ministrar aulas relacionadas ao tema, desenvolver e coordenar projetos e pesquisas científicas sobre o tema e elaborar laudos técnicos, orientar e supervisionar acondicionamentos e acompanhar o transporte de obras de valor histórico, artístico e cultural como courier. Já para atuar como técnicos em conservação e restauração de bens culturais móveis e integrados, é preciso ter curso de educação profissional técnica de nível médio na área, no Brasil ou no exterior e revalidado no país, ou então atuar na atividade comprovadamente há mais de 5 anos e não possuir escolaridade técnica exigida até a data da publicação da lei. Entre as atribuições desse profissional estão realizar exame técnico do estado de conservação de bens culturais móveis e integrados e auxiliar em eventos como seminários e exposições sobre o tema. Entre os deveres e responsabilidades do conservador, restaurador e do técnico estão assumir apenas trabalhos que possam realizar com segurança dentro dos limites de sua formação, não utilizar produtos, materiais e procedimentos técnicos que ponham em risco a integridade do bem cultural e, na compensação de acidentes ou perdas, não encobrir ou modificar o que existe do original, de modo a não alterar suas características e condições físicas após o evento. A autora do projeto, deputada Fernanda Melchiona, do PSOL do Rio Grande do Sul, considerou a aprovação uma vitória para os profissionais e para as universidades. Segundo ela, os profissionais pleiteiam essa legislação.
16: Eles tinham apresentado essa iniciativa com então o deputado Chico Alencar, que nesse ano não exerceu um mandato federal. E eu apresentei, portanto, esse projeto, que depois foi qualificado pelas contribuições das universidades que têm o curso, como é o caso da UFPEL, na Universidade Federal do Pará, eu tive conhecendo a formação e o trabalho, que contribui enormemente para a preservação de bens culturais, o nosso patrimônio, a valorização da carreira, o incentivo à formação técnica, se aproxima de padrões internacionais, né? De conservação e restauração.
15: A proposta considera bem cultural móvel o objeto de natureza artística, histórica, documental, científica e tecnológica. Isso abrange obras de arte, documentos, artefatos arqueológicos, etnográficos e de cultura popular e elementos paleontológicos de ciências naturais, científicos e tecnológicos, possíveis de serem deslocados ou transportados. Já o bem cultural integrado está vinculado à superfície construída de um bem imóvel ou da natureza. Isso inclui pinturas artísticas ou decorativas, retábulos, esculturas, ourivesaria, cerâmica, azulejaria, estuques, relevos, elementos decorativos e tecnologias que envolvam os elementos construtivos e os materiais de construção empregados nas vedações, revestimentos e acabamentos. A proposta que regulamenta o exercício das profissões de conservador, restaurador de bens culturais e de técnico em conservação e restauração de bens culturais segue agora para o Senado, a menos que haja recurso para votação antes pelo plenário da Câmara. Da Rádio Câmara, de Brasília, Paula Bittar.
10: Educação.
17: Beto Prento, do PSD, exalta a expansão dos cursos de medicina nas universidades estaduais do Paraná. O deputado cita a criação do curso de medicina em Apucarana e o lançamento da graduação no campus da Unespar, em Paranavaí, além do curso de enfermagem em Paranaguá.
14: Na opinião de Beto Prento, a ampliação das vagas em cursos da área de saúde contribui para a formação de profissionais que atuarão no Sistema Único de Saúde. O parlamentar reforça que as graduações são gratuitas e oferecem oportunidades para estudantes da rede pública.
10: Saúde.
17: Paulo Soares, do Podemos de São Paulo, apresentou projeto que visa descentralizar e regionalizar os serviços do SUS, usando estruturas hospitalares atualmente desocupadas em cidades menores para ampliar atendimentos e reduzir mortes em filas de espera.
14: Paulo Soares cita a cidade de Bauru como exemplo, com a morte de 1.123 pacientes à espera de leitos nos últimos 5 anos. O congressista cobra mais atenção do governo federal às regiões interioranas, com a disponibilização de profissionais e equipamentos.
10: Previdência.
17: Rodrigo Hollenberg, do PSB do Distrito Federal, apresentou projeto que amplia o acesso ao benefício de prestação continuada. A proposta eleva para meio salário mínimo por pessoa o limite de renda familiar e permite descontar gastos com alimentação especial, medicamentos e terapias.
14: Rodrigo Hollenberg também defende a regulamentação da avaliação biopsicossocial. Ele sustenta que a medida é necessária para garantir o acesso efetivo das pessoas com deficiência aos benefícios previstos em lei.
17: Dani Cunha, do PL do Rio de Janeiro, defende projeto que permite a pais ou responsáveis por crianças e adolescentes com deficiência trabalhar sem perder o benefício de prestação continuada. Pela proposta da deputada, a remuneração de até 10 salários mínimos não entraria no cálculo da renda familiar.
14: Dani Cunha afirma que a regra atual desestimula o retorno ao mercado de trabalho, especialmente de mãe solo, já que qualquer aumento de renda pode resultar na perda do benefício da criança. Ela acrescenta que o texto também autoriza a dedução de despesas com o tratamento da deficiência.
10: Comissões.
17: Luiz Lima, do Novo, do Rio de Janeiro, destaca os resultados da CPMI do INSS na investigação de descontos indevidos em aposentadorias. De acordo com o deputado, a comissão ajudou a identificar operadores financeiros, servidores e entidades suspeitas de participação nas fraudes.
18: A gente teve a felicidade de mostrar para o Brasil, ser um facilitador até para a Polícia Federal e para o STF, das pessoas envolvidas. Servidores do próprio INSS, operadores financeiros, recebedores de propina, sindicatos de fachada. Então a gente tem mais de 20 pessoas hoje presas e percebeu o quanto o brasileiro dispõe de tempo e de inteligência para fraudar, para enganar.
14: Luiz Lima acrescenta que 3 entidades investigadas teriam desviado mais de 6 bilhões de reais de aposentados, com descontos mensais que chegavam a R$50. Na avaliação do deputado, a CPMI contribuiu para recuperar recursos e dificultar a repetição das fraudes.
10: Segurança Pública.
17: Bom Gás, do PT gaúcho, defende a aprovação de projeto que criminaliza a misoginia, entendida como ódio ou discriminação contra mulheres por sua condição de gênero. O deputado pondera que esse tipo de conduta alimenta a violência e viola a dignidade das mulheres.
14: Bom Gás pede que a Câmara vote logo a proposta, já aprovada pelo Senado. O parlamentar rejeita a ideia de que o projeto promova censura contra homens, mas diz que o objetivo é responsabilizar quem incentiva ou dissemina práticas de discriminação contra as mulheres.
17: Roberto Monteiro Pai, do PL do Rio de Janeiro, agradece a aprovação de uma moção de louvor ao filho Gabriel Monteiro na Comissão de Segurança Pública. Segundo o deputado, a homenagem reconhece a atuação do ex-vereador no combate à criminalidade.
14: Roberto Monteiro Pai também destaca o trabalho da policial civil do Distrito Federal, Deise Andrade, no enfrentamento ao feminicídio e à violência sexual contra crianças. O parlamentar ressalta a importância das ações de combate à violência contra as mulheres.
10: Economia.
17: A Câmara aprovou um projeto que reduz tributos pagos por empresas resseguradoras nacionais. O repórter Marcelo Lascher nos conta quais as medidas propostas.
19: O plenário da Câmara aprovou o projeto que reduz a carga tributária para resseguradoras nacionais. Resseguradoras são empresas que assumem parte dos riscos das seguradoras. Elas são responsáveis por uma espécie de seguro do seguro, usado principalmente em operações de grande valor ou com potencial para gerar perdas elevadas. O principal benefício proposto pelo projeto é a redução da alíquota da contribuição social sobre o lucro líquido, a CSLL, que hoje é de 15% e passa a ser de 9%. A proposta foi apresentada pelo deputado Isnaldo Bulhões Júnior, do MDB de Alagoas, com a justificativa de que as resseguradoras nacionais perderam mercado a partir de 2019, com a eliminação de restrições à atuação de resseguradores estrangeiros. Segundo Isnaldo Bulhões Júnior, as resseguradoras estrangeiras não recolhem no Brasil CSLL e imposto de renda sobre pessoa jurídica, como as nacionais. Por isso, o projeto também isenta as empresas brasileiras de um adicional do imposto de renda. O projeto recebeu parecer favorável do relator, deputado Fernando Monteiro, do PSD de Pernambuco, mas não teve apoio do governo, como explicou o deputado Ayrton Faleiro, do PT do Pará.
20: Nós estamos tratando de um projeto que ele traz implicações financeiras, ordenamento de despesa, impactos nas finanças. Nós estamos numa reta final de governo, que tem um plano econômico em curso, que tem compromissos com a sociedade para fazer entregas. É hora de nós trazermos e aprovarmos aqui coisas que venham trazer impacto financeiro.
19: Para o relator, Fernando Monteiro, a arrecadação pode inclusive vir a aumentar, mesmo com benefício fiscal. Segundo ele, a proposta beneficia as empresas nacionais e pode forçar as estrangeiras a abrirem subsidiárias no país. Já o autor da proposta, Isnaldo Bulhões Júnior, disse que não há prejuízos para a arrecadação.
21: Não há um equívoco, não há nenhum prejuízo, não há nenhum problema. Apenas equaliza a empresa nacional, a empresa brasileira, dentro da concorrência com as empresas estrangeiras.
19: O projeto que reduz a carga tributária para resseguradoras nacional seguiu para análise do Senado. Da Rádio Câmara de Brasília, com informações de Antônio Vital, Marcelo Larcher.
10: Desenvolvimento Regional.
14: Leonardo Gadelha, do Podemos, reivindica o aumento da quantidade de água da transposição do Rio São Francisco destinada à Paraíba. O deputado afirma que o volume previsto atualmente para o estado é insuficiente para atender às demandas da população e do desenvolvimento regional.
17: Leonardo Gadelha argumenta que os canais da transposição comportam uma vazão superior à autorizada pela Agência Nacional de Águas. O parlamentar pede uma revisão da distribuição entre os estados do Nordeste diante do risco de agravamento da seca com a ocorrência de fenômenos climáticos extremos.
10: Transportes.
14: Euclides Petersen, do Republicanos de Minas Gerais, propõe financiar a modernização, ampliação e recuperação de aeródromos públicos de interesse regional. A ideia é criar um programa nacional que use incentivos fiscais para captar recursos de pessoas físicas.
17: Pela proposta, os contribuintes poderiam destinar parte do imposto de renda a projetos aprovados pelo governo. Segundo Euclides Petersen, a medida amplia a conectividade aérea e estimula o desenvolvimento econômico, o turismo e o acesso a serviços públicos no interior.
10: Trabalho.
14: Chico Alencar, do PSOL do Rio de Janeiro, defende a aprovação de um projeto de sua autoria que estabelece o fim dos penduricalhos, que são parcelas adicionais incorporadas aos salários de funcionários dos três poderes e que extrapolam o teto constitucional de R$ 46 mil reais brutos.
17: O legislador cita que 91% dos magistrados recebem acima do teto e, em sua avaliação, a medida vai combater a desigualdade salarial no país. Chico Alencar também cobra do Senado a aprovação do fim da escala 6x1 como medida de combate à desigualdade social.
14: Daniel Almeida, do PCdoB da Bahia, apoia as reivindicações da Campanha Nacional dos Bancários. O deputado destaca a recomposição dos salários, o reajuste do vale-refeição, a participação nos lucros e melhores condições de trabalho nas agências e no regime remoto.
17: Daniel Almeida também pede mudanças nas regras dos planos de saúde dos bancos públicos. Segundo o parlamentar, alterações normativas dos últimos anos fizeram os bancários arcarem com uma parcela crescente dos custos.
10: Meio ambiente.
14: Delegado Matheus Laiola, do União do Paraná, apresentou o projeto que proíbe a caça esportiva em todo o país. A proposta altera a lei de proteção à fauna e também revoga dispositivos que tratam da regulamentação dessa modalidade de caça.
17: Segundo o delegado Matheus Laiola, a caça esportiva não pode se sobrepor à proteção dos animais e à preservação da biodiversidade. O parlamentar afirma ainda que a medida busca eliminar brechas na legislação e reforçar a proibição de práticas de caça voltadas ao lazer.
10: Esporte.
14: A Câmara aprovou uma política de incentivo ao futebol feminino no país. O repórter Antônio Vital tem mais informações sobre a proposta.
0: A menos de um ano da realização da Copa do Mundo Feminina no Brasil, o plenário da Câmara aprovou o projeto do governo que define diretrizes para o desenvolvimento do esporte no país. O projeto inclui o futebol feminino como prioridade na política pública esportiva nacional, com foco na profissionalização e na equidade de oportunidades. O texto também exige a elaboração de um plano de legado social, esportivo e financeiro da Copa do Mundo da modalidade, prevista para ocorrer entre 24 de junho e 25 de julho do ano que vem em 8 capitais. A proposta prevê que o Ministério do Esporte deverá promover condições favoráveis para o futebol feminino e incentivar a igualdade salarial e a participação de mulheres na gestão do esporte e na arbitragem. O projeto limita a inscrição de atletas não profissionais em competições oficiais. Na principal divisão nacional, o limite será de 4 atletas amadoras por equipe, com redução gradual até alcançar a total profissionalização do esporte. O texto prevê ainda a criação de protocolos para combater a discriminação, a intolerância e a violência contra as mulheres no esporte. A medida abrange atletas, árbitras, treinadoras, torcedoras e demais profissionais. O projeto recebeu parecer favorável da relatora, deputada Jaque Rocha, do PT do Espírito Santo. Ela acrescentou na proposta diretrizes como a proteção da integridade física e psicológica das jogadoras, o combate ao racismo e à violência. No plenário, o relator foi o deputado Ayrton Faleiro, do PT do Pará, que defendeu medidas de incentivo para a modalidade.
20: Achamos por bem que a gente incentive o futebol feminino. O futebol, na sua essência, ele cumpre uma função de integração, de convívio social. E quando a gente fala de futebol, a gente vem em primeira visão muito o futebol masculino. Mas se a gente for para, inclusive, os interiores de cada um dos nossos estados, nós vamos ver lá um crescente movimento também nos clubes profissionais da participação feminina.
0: Na mesma sessão, a Câmara aprovou o projeto que reconhece o futebol praticado no Brasil como manifestação da cultura nacional. Os dois projetos foram enviados para análise do Senado. Na Rádio Câmara de Brasília, Antônio Vital.
17: Danley de Deus Interrose, do PSD Gaúcho, sugere ao Ministério da Educação medidas para melhorar a formação dos profissionais de educação física para o atendimento de estudantes com deficiência. Ele defende a atualização dos cursos superiores para fortalecer a inclusão.
14: A sugestão de Danley de Deus Interrose também prevê mais atividades práticas, estágios e formação continuada sobre o tema. Ele avalia que a preparação atual é insuficiente e pode deixar professores inseguros para garantir a participação efetiva de alunos com deficiência nas aulas.
17: Termina agora o Jornal Câmara dos Deputados, produzido pela Rádio Câmara, com trabalhos técnicos de Wellington Teles e a apresentação de Márcio Aquiles Sardi e Val Monteiro. Boa noite.
14: Uma boa noite para você. Ouça agora o Minuto do TCU.
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